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1: Olá, boa noite.
2: Boa noite para você que nos acompanha em todo o país.
1: Sexta-feira, 18 de setembro de 2026.
2: Vamos ao destaque do dia.
1: Ação integrada para o enfrentamento ao crime organizado no Rio de Janeiro.
2: Estratégia apresentada, aposta em inteligência e atuação coordenada para cortar a logística das organizações criminosas. Pablo Mundim.
3: Entre janeiro e setembro, 16 operações integradas no estado resultaram em mais de 3.300 prisões e na apreensão de quase 1.200 quilos de drogas.
4: Prova de vida é automática para quem comparecer às urnas.
2: Voto é uma das formas utilizadas pelo INSS para garantir a manutenção de pagamentos. Thaís de Araújo.
5: A medida faz parte de uma mudança no procedimento que deixou de exigir que o aposentado...

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1: 9:32.

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1: 9:42.

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4: Olá, boa noite.
5: Boa noite para você que nos acompanha em todo o país.
4: Sexta-feira, 18 de setembro de 2026.
5: Vamos ao destaque do dia.
4: Ação integrada para o enfrentamento ao crime organizado no Rio de Janeiro.
5: Estratégia apresentada, aposta em inteligência e atuação coordenada para cortar a logística das organizações criminosas. Pablo Mundim.
6: Entre janeiro e setembro, 16 operações integradas no estado resultaram em mais de 3.300 prisões e na apreensão de quase 1.200 quilos de drogas.
4: Prova de vida é automática para quem comparecer às urnas.
5: Voto é uma das formas utilizadas pelo INSS para garantir a manutenção de pagamentos. Thaís de Araújo.
7: A medida faz parte de uma mudança no procedimento, que deixou de exigir que o aposentado se desloque a uma agência para a prova de vida.
4: A prova nacional docente será aplicada neste domingo em todo o país.
5: A avaliação pode ser usada em processos seletivos e concursos públicos para professores. Edinaldo Júnior.
8: A avaliação é destinada a concluintes de licenciaturas, graduados e profissionais da educação interessados em utilizar a nota em processos seletivos para a carreira docente.
4: Hoje, na apresentação da Voz do Brasil, Nazi Brum e Mariana Jungmann.
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4: Ações integradas para o enfrentamento ao crime organizado envolvem União, estados e municípios no Rio de Janeiro.
5: Hoje foram apresentadas ações que apostam em cooperação, inteligência e integração.
4: A ideia é trabalhar na proteção das rotas, retomar os territórios e retirar o poder econômico das organizações criminosas.
6: União, estado e município juntos no enfrentamento ao crime organizado no Rio de Janeiro. A estratégia apresentada nesta sexta-feira aposta em integração, inteligência e atuação coordenada para dificultar a circulação, o abastecimento e o financiamento das organizações criminosas. A atuação está organizada em 3 frentes. A primeira protege corredores logísticos estratégicos, com ações nas divisas do estado do Rio, com São Paulo, Minas Gerais e Espírito Santo, além de áreas da cidade fluminense, como a Avenida Brasil, a Linha Vermelha e a Linha Amarela. A segunda apoia a recuperação de territórios. E a terceira fortalece a segurança municipal. Uma estratégia de integração das forças nacionais e estaduais para combater o crime, disse o secretário nacional de Segurança Pública do Ministério da Justiça e Segurança Pública, Chico Lucas Veloso.
9: Integração entre forças federais, forças estaduais e forças municipais, integradas pela inteligência, tratando com firmeza o crime e respeitando o cidadão.
6: Os acordos de cooperação entre o Ministério da Justiça e o Estado do Rio têm vigência de 5 anos. Com o município, a parceria prevê a formação da Força Municipal. Disse o ministro da Justiça e Segurança Pública, Wellington César Lima e Silva.
10: Se o crime se pretende organizado, o Estado tem que ser muito mais organizado. A mensagem tem que ser forte. E a mensagem forte é usar a integração junto com a inteligência e junto com todos os mecanismos modernos e tecnológicos que temos para combater o crime.
6: Entre janeiro e setembro, 16 operações integradas coordenadas pela Secretaria Nacional de Segurança Pública no Estado resultaram em mais de 3.300 prisões e na apreensão de quase 1.200 quilos de drogas. Reportagem Pablo Mundim.
5: Esclarecer fake news envolvendo a reforma tributária.
4: E promover a capacitação de profissionais, gestores e da sociedade sobre o tema.
5: Esse é o objetivo de uma força-tarefa da Receita Federal junto a outros órgãos.
11: Em uma ação conjunta com o Conselho Federal de Contabilidade, o SEBRAE e a Federação Nacional das Empresas de Serviços Contábeis, a Receita Federal anunciou uma força-tarefa para esclarecer sobre a reforma tributária e o eventual surgimento de notícias falsas, as fake news, no processo de implementação das novas regras. Entre as ações está um treinamento gratuito sobre as mudanças da reforma. O curso é voltado principalmente para profissionais da área e gestores, mas pode ser acessado por qualquer cidadão que deseje entender as novas regras. O secretário da Receita Federal, Robson Barreirinhas, falou da importância dessa capacitação.
12: A gente sabe que tem muita desinformação nas redes sociais, muita gente promovendo desinformação. Olha, vai ser um desastre a reforma, olha o problema que você vai ter. A nossa orientação é que busque o profissional de contabilidade, acompanhe os nossos cursos, as nossas orientações. É um curso sistematizado, desde a orientação mais geral, mas até aquela mais aprofundada em relação aos lançamentos contábeis.
11: Durante todo o ano de 2026, está sendo realizada a fase de testes e adaptação operacional da reforma tributária. Entre 2027 e 2032, a reforma passará a ser implementada de forma gradual. A previsão é que em 2033 o modelo já esteja completamente ativo. A reforma tributária substitui 5 impostos sobre o consumo por um modelo unificado, o IVA, Imposto sobre Valor Agregado. O presidente do Conselho Federal de Contabilidade, Joaquim Bezerra, comentou os impactos da reforma.
13: Os empresários vão poder ter a oportunidade de entender mais qual é o funcionamento de seus negócios, de seus empreendimentos, a dinâmica fiscal de sua empresa.
11: O curso de capacitação sobre a reforma tributária, oferecido pela Receita Federal e parceiros, conta com 18 módulos, é gratuito e fornece certificado de conclusão. O treinamento está disponível em gov.br/Receita Federal na aba Reforma Tributária do Consumo. A página conta também com orientações, manuais e um painel com informações que desmontam fake news. Reportagem Luana Karen.
4: Quem recebe aposentadoria, pensão ou benefício assistencial do Instituto Nacional do Seguro Social e votar nas eleições deste ano, poderá ter a prova de vida registrada automaticamente.
5: Isso porque o comparecimento às urnas é uma das formas reconhecidas pelo INSS para confirmar que o beneficiário está vivo.
7: Aposentados e pensionistas podem contar com mais uma forma de realizar a prova de vida, o comparecimento às urnas. O INSS recebe os dados da Justiça Eleitoral e faz o registro automaticamente. A medida faz parte de uma mudança no procedimento, que deixou de exigir que o aposentado se desloque a uma agência para a prova de vida. O próprio INSS cruza informações de diferentes bases do governo para verificar se a pessoa continua viva. Nas eleições municipais de 2024, a Justiça Eleitoral registrou dados de mais de 20 milhões de beneficiários. Desse total, cerca de 5 milhões tiveram a prova de vida atualizada. É o que explica o ministro da Previdência Social, Volney Queiroz.
14: É uma portaria de 2022 e que foi validada na eleição de 2024. Então, todas aquelas pessoas que compareceram às eleições de 2024 tiveram o comparecimento eleitoral com prova de vida. Então, agora em 2026, novamente, as pessoas que precisarem fazer a prova de vida, comparecendo às urnas em outubro, elas validam a sua vida com o comparecimento eleitoral.
7: Mas votar não é a única forma de fazer a prova de vida. O procedimento automático do INSS também passa por outros registros utilizados pelo governo, como, por exemplo, a renovação da Carteira Nacional de Habilitação. Quando necessário, também podem ser utilizados meios digitais ou presenciais. Entre as opções estão o reconhecimento facial pelo aplicativo GovBR e o atendimento nos balcões ou nos terminais de autoatendimento do Banco Pagador, quando esses serviços estiverem disponíveis. A orientação é acompanhar a situação pelos canais oficiais do INSS. Quem estiver com a prova de vida pendente poderá receber uma comunicação para regularizar a situação. As informações podem ser consultadas pelo telefone 135 ou pelo aplicativo e site Meu INSS. Reportagem Thaís de Araújo.
4: Quando alguém pega o dinheiro ou mexe nos bens de uma pessoa idosa sem ela permitir, isso também é uma forma de violência.
5: É o chamado abuso patrimonial e financeiro. Pode acontecer quando alguém usa a aposentadoria do idoso, fica com o cartão ou a senha, vende um bem sem autorização ou até faz empréstimos no nome da pessoa.
4: E é importante ficar de olho nesses sinais e saber onde denunciar.
15: De acordo com o Ministério dos Direitos Humanos e da Cidadania, a violência patrimonial e financeira contra a pessoa idosa ocorre quando o dinheiro, benefícios, bens ou documentos são apropriados, retidos ou utilizados sem autorização. Entre as situações estão o uso indevido de aposentadorias, a retenção de cartões e senhas, a venda de bens sem consentimento e a contratação forçada de empréstimos. Também são considerados abusos a oferta de empréstimos sem solicitação clara, a emissão de informações sobre taxas e contratos e golpes como boletos falsos, falso parente e extorsões por aplicativos de mensagens. Suspeitas ou casos de violência podem ser denunciados pelo Disque 100 gratuitamente, 24 horas por dia. O canal recebe denúncias de vítimas e testemunhas, inclusive de forma anônima. Também é possível pelo WhatsApp no número 61 99611 0100, ou pelo Telegram, procurando por Direitos Humanos Brasil. Também é possível procurar delegacias de polícia, o Ministério Público, as defensorias públicas e serviços de assistência social e saúde em situação de risco imediato. A orientação é ligar para o 190. Dilson Santa Fé, para a Voz do Brasil.
5: O Disque 100 é um canal que acolhe e encaminha denúncias de violações dos direitos humanos no Brasil.
4: Entre 1º de janeiro e o início de setembro deste ano, foram recebidas mais de 508 mil denúncias, segundo o painel de dados da Ouvidoria Nacional de Direitos Humanos.
5: E para que ninguém deixe de recorrer a esse canal por falta de informação, conheça agora os principais mitos e verdades sobre o serviço.
16: O Disque Direitos Humanos, conhecido como Disque 100, nunca desliga. Está disponível 24 horas, todos os dias, inclusive aos sábados, domingos e feriados. A equipe acolhe as denúncias de grupos vulneráveis, como idosos, indígenas, crianças e adolescentes e pessoas com deficiência, e direciona às instituições competentes. Mas a desinformação pode dificultar o acesso da população brasileira ao serviço. Por isso, vamos conhecer agora alguns mitos e verdades relacionados ao Disque 100.
17: A pessoa denunciante deve ser identificada?
16: Mito. O denunciante não é obrigado a se identificar. Mas para isso, o anonimato deve ser solicitado durante o atendimento.
18: O Disque 100 substitui serviços de emergência?
16: Isso também é um mito. Um serviço não substitui os outros. Em cenários de perigo iminente, não hesite em procurar a Polícia Militar pelo 190, o Corpo de Bombeiros ligando 193 ou o SAMU no 192.
19: Se comprovada a violação, o agressor poderá ser responsabilizado?
16: Verdade, mas sempre respeitando o devido processo legal e observando o direito ao contraditório, ampla defesa e a presunção da inocência. Lembrando que os profissionais da ouvidoria não entram em contato com o denunciante ou com a vítima para comunicar o desfecho da denúncia. Caso o denunciante queira receber atualizações, é necessário entrar em contato com o Disque 100 e informar o número de protocolo recebido no momento da denúncia.
20: E se a denúncia for feita de má fé, o denunciante poderá responder judicialmente?
16: Também é verdade. No Brasil, existem mecanismos legais que permitem a responsabilização de quem aciona serviços públicos com má fé. Por isso, o serviço Disque 100 e outros canais de denúncias devem ser utilizados com responsabilidade.
21: É preciso apresentar provas materiais para a abertura de um protocolo de denúncia?
16: Mito. As provas ajudam na apuração, mas não são obrigatórias, porque nem sempre é possível reunir materiais que comprovem uma violação. Mas algumas informações são essenciais para o prosseguimento da denúncia, como o nome da vítima e do autor, local, data e a descrição do episódio. Vale lembrar que a ligação para o Disque 100 é gratuita e, além do atendimento telefônico, o serviço recebe denúncias pelo WhatsApp, Telegram, vídeo
0: chamadas em língua brasileira de sinais e presencialmente na sede do Ministério dos Direitos Humanos e da Cidadania, em Brasília. Reportagem Graziele Bezerra.
4: E quem precisar recorrer ao Disque 100 pelo WhatsApp, anote aí, o número é 61 99611 0100.
1: A prova nacional docente, a PND, será realizada neste domingo, dia 20, em 806 cidades de todo o país.
4: A avaliação pode ser usada em processos seletivos e concursos públicos para a carreira de professor da educação básica.
8: Neste domingo acontece a Prova Nacional Docente. A avaliação é destinada a concluintes de licenciaturas, graduados e profissionais da educação interessados em utilizar a nota em processos seletivos para a carreira docente. Nesta edição, a PND tem uma função a mais. A mesma avaliação teórica será utilizada como Exame Nacional de Desempenho dos Estudantes, o ENAD das licenciaturas. A prova avalia a formação dos estudantes que pretendem atuar na educação. O diretor de graduação do Instituto Federal do Tocantins, Daniel Marra da Silva, destaca que a avaliação é fundamental para certificar o conhecimento dos futuros educadores e dos cursos de licenciaturas.
22: Além de avaliar o desempenho do estudante no curso e nos dar um retrato de como que o curso está sendo desenvolvido mesmo, da qualidade, ou nos oferece subsídios para melhorias, né? Também oferece essa oportunidade ao estudante de, a partir do desempenho, assumir um concurso público por instituições que adotem esse sistema.
8: A prova tem duas partes. São 30 questões objetivas e uma discursiva de formação geral docente, além de outras 50 questões específicas da área de licenciatura. Ao todo, são 21 áreas avaliadas, entre elas pedagogia, matemática, história, geografia e educação física. Elisiane Marim Galeazzi, estudante de Farroupilha, no Rio Grande do Sul, vai participar do exame e fala como se preparou.
23: É importante desenvolver uma boa capacidade de interpretação, relacionando os conteúdos estudados com as situações concretas da prática docente.
8: João Antônio, estudante de Física em Palmas, Tocantins, também vai participar. Para ele, a carreira já está definida e será dentro da sala de aula.
24: A gente vê uma grande tendência a pessoas desistirem da educação, da sala de aula. Eu me sinto transformado pela educação. E eu quero levar isso para frente.
8: É preciso ficar atento aos horários. Os portões abrem ao meio-dia e fecham impreterivelmente à 1 da tarde pelo horário de Brasília. A prova começa à 1h30 e termina às 7 da noite. O candidato deve levar documento oficial com foto e caneta esferográfica preta de material transparente. O celular e outros eletrônicos devem ser desligados e guardados no envelope porta-objetos. O local de prova está no cartão de confirmação da inscrição disponível no sistema PND. Colocução de Edinaldo Júnior, reportagem Pablo Mundim.
1: Hoje é Dia Nacional de Conscientização e Incentivo ao Diagnóstico Precoce do Retinoblastoma,
4: que é o câncer nos olhos mais comum em crianças.
1: A melhor estratégia de combate à doença é observar os olhinhos e fazer exames preventivos.
4: E o tratamento está disponível no Sistema Único de Saúde.
25: O retinoblastoma é um tipo raro de câncer ocular que se desenvolve na retina. Ele acomete principalmente crianças com menos de 5 anos de idade. É o tumor intraocular mais frequente na infância. A chefe do Serviço de Oncologia Pediátrica do Instituto Nacional do Câncer, o INCA, doutora Sima Ferman, fala dos sintomas da doença.
26: Os principais são a leucocoria, que é o reflexo branco na pupila quando a luz incide. Mas tem outros sinais e sintomas também importantes, como o estrabismo, ou mesmo o olhinho vermelho, né, que fica vermelho, ou dor, ou queda da visão. São sintomas importantes e que merecem uma investigação o mais rápido possível.
25: E hoje é o Dia Nacional de Conscientização e Incentivo ao Diagnóstico Precoce do Retinoblastoma. Descobrir a doença com antecedência é fundamental para um tratamento de sucesso, com até 98% de cura, diminuindo assim as chances de cegueira. O retinoblastoma ganhou maior visibilidade após a filha dos jornalistas Tiago Leifert e Dayana Garbim receber o diagnóstico da doença. Depois disso, o casal criou uma ONG e uma campanha, De Olho nos Olhinhos, que incentiva pais e responsáveis a fazerem pelo menos um exame de vista a cada 6 meses para afastar o risco da doença. A campanha tem o apoio do Instituto Nacional do Câncer. Tiago Leifer fala da importância do diagnóstico precoce.
2: O retinoblastoma atinge crianças de 0 a 5 anos. Elas não vão falar que elas não estão enxergando, elas vão tentar se adaptar e cabe a nós, os adultos que estão ali em volta, a gente tem que ficar de olho nos olhinhos. Então a gente decidiu compartilhar com as famílias para que as pessoas pudessem chegar ao tratamento antes do que a gente conseguiu. Não só as famílias também, professores, a tia da creche, grupo do futebol, do seu condomínio, todo mundo tem que ficar de olho nos olhinhos.
25: O Sistema Único de Saúde oferece tratamento integral para o retinoblastoma. Os pacientes são encaminhados para unidades de assistência de alta complexidade em oncologia. O SUS cobre exames, cirurgias, quimioterapia e radioterapia quando são necessárias. As informações sobre o tratamento estão disponíveis em gov.br/inca. Com locução de Thaísa Vitória, reportagem Cleide Lopes.
1: A Anvisa, Agência Nacional de Vigilância Sanitária, proibiu a importação, o armazenamento, a distribuição, a comercialização e a propaganda e também o uso da caneta de GLP-1 denominada T36.
4: O medicamento não possui registro sanitário junto à Anvisa e não teve a sua segurança e eficácia avaliadas no Brasil.
1: A comercialização desse produto, popularmente conhecido como caneta emagrecedora, por meio do site golfarma.shop, também foi proibida.
4: O site vinha anunciando medicamentos sem registro no Brasil, à base de tirzepatida ou que alegavam supostamente ter como princípio a retatrutida, substância que ainda não possui registro em nenhum país do mundo.
1: É importante esclarecer que sites em geral não podem vender medicamentos para qualquer indicação, em nenhuma hipótese.
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4: Pegue lanterna, capacete, calça e sapato fechado e vista-se com roupas confortáveis.
1: A nossa viagem hoje é no escuro, mas de uma beleza plena.
4: Vamos conhecer as cavernas da Chapada Diamantina, na Bahia.
1: E você ainda tem a opção de visitar uma das mais de 30 mil grutas e cavernas espalhadas por todo o Brasil.
6: Imagina caminhar por um ambiente onde a luz do sol não chega. Em salões subterrâneos, rios, formações rochosas e estruturas que levaram milhares ou até milhões de anos para se formar. É o universo das cavernas e grutas, patrimônio natural brasileiro. E no país, são mais de 30 mil, de acordo com o ICMBio, Instituto Chico Mendes de Conservação da Biodiversidade. E que tal conhecer algumas delas com a gente? Estamos na Chapada Diamantina, no interior da Bahia. E vamos começar nosso roteiro em Iraquara, conhecida como capital das grutas e cavernas. O guia turístico Rael de Souza, que nasceu na cidade, conta o que você pode encontrar pela região.
9: Iraquara é conhecida como a capital de grutas e cavernas do Brasil. Então, tem mais de 200 grutas catalogadas, somente tem 7 que é aberta à visitação. Eu vou citar aqui o nome de algumas dessas, das grutas, que tem Gruta da Fumaça, Lapa Doce, Caverna Torrinha, Gruta da Pratinha, Gruta Azul, Maneiro, Bolo de Noiva.
6: Dessas grutas que o Rael acabou de citar, entre as mais famosas estão a Lapa Doce e a Gruta da Pratinha. Cada uma oferece uma experiência diferente. A Lapa Doce é uma caverna seca, com formações calcárias milenares e salões que chegam a 25 metros de altura. A única luz que entra é a da lanterna que acompanha os visitantes. Já a Gruta da Pratinha é chamada de Oásis do Sertão Baiano, pelas suas águas incrivelmente azuis e transparentes. Quem não perde a oportunidade de ir a essa região é a baiana Elizeni Fernandes, que hoje mora em São Paulo.
10: Lá em Iraquara mesmo, tem a gruta que fica na Fazenda Pratinha, né? Lá tem duas grutas, que é a Gruta Pratinha e a Gruta Azul. A Gruta Azul, a gente não pode entrar, né, na água, mas para tirar foto. Geralmente, o turista vai, assim, mais no período da tarde, né? Ali, por volta das 2 horas, que é onde o sol bate na caverna e a água ali fica toda iluminada, né? Tem a Gruta Pratinha, que é mais para mergulhar. mergulho, né? Tem uns passeios ali que você faz o mergulho. É uma experiência, assim, incrível.
25: Visitar nossas cavernas é caminhar entre catedrais de pedras milenares, flutuar em rios subterrâneos de água azul cristalina e vivenciar o silêncio absoluto da natureza. Ficou curioso? Então se liga na dica do ICMBio. Quando for planejar o passeio, verificar a distância e o grau de esforço físico exigido. E sempre que possível, contratar um guia turístico credenciado pelo órgão. Eu sou a Raquel Mariano e até a próxima viagem.
4: Na próxima semana, com a chegada da primavera, vamos falar de flores, projetos e cidades que produzem e exportam esse bem tão delicado.
1: Vamos conhecer Olambra, em São Paulo, uma estância turística conhecida como a Cidade das Flores.
4: O local é responsável por 40% da produção nacional de flores e plantas ornamentais, além de dominar 80% das exportações do setor no país.
1: Então, até sexta-feira, na nossa próxima viagem pelo país.
4: E essas foram as notícias do Governo Federal.
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1: Fique agora com as notícias do Poder Judiciário e do Congresso Nacional. Boa noite, um bom fim de semana.
4: A gente volta na segunda-feira. Uma boa noite. Música.

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2: Supremo confirma a validade da norma que proíbe delegados de chefiar policiamento extensivo no Rio.
3: Semana Nacional da Execução Trabalhista arrecada mais de 4 bilhões de reais.
2: STJ mantém condenação de ex-deputada Flor de Lis a 50 anos de prisão e anulação de júri que absolveu outros 3 réus.
3: Boa noite, eu sou Leandro Bezerra.
2: Eu sou Walter Lima.
3: Confirmada pelos ministros do Supremo Tribunal Federal a validade da norma que proíbe delegados de chefiar policiamento ostensivo no Rio de Janeiro.
2: A decisão foi tomada em sessão virtual. Os ministros julgaram uma ação direta de inconstitucionalidade contra uma lei estadual de 2025, que estabelece o exercício de funções de comando ou de chefia em forças de segurança.
3: STJ mantém condenação da ex-deputada federal Flor de Lis dos Santos de Souza a 50 anos de reclusão pela morte, em 2019, do pastor Anderson do Carmo de Souza, o então marido dela.
2: Os ministros também mantiveram uma anulação de júri que absolveu outros 3 réus. Fátima Uchoa.
4: O assassinato a tiros do pastor Anderson ocorreu na casa da família em Niterói. Flor de Lis foi condenada por planejar o crime. O Tribunal de Justiça do Rio de Janeiro havia anulado a absolvição de uma neta biológica da ex-deputada e de 2 filhos adotivos, sob o fundamento de que a decisão dos jurados foi contrária às provas do processo. Por isso, os 3 devem ser submetidos a novo júri popular. Em relação a Flor de Lis, a relatora no STJ, desembargadora convocada Nilsoni de Freitas, observou que a decisão de pronúncia que levou a ex-deputada a julgamento apresentou fundamentação suficiente com base em provas periciais e testemunhais.
3: Mais de 4 bilhões de reais foram arrecadados nesta edição da Semana Nacional da Execução Trabalhista.
2: Durante 5 dias, a Justiça do Trabalho concentrou esforços para garantir o pagamento de dívidas já reconhecidas. Larissa Batista.
5: Os dados parciais desta edição revelam a dimensão da iniciativa. Cerca de 77 mil audiências foram realizadas em todo o país e mais de 20 mil acordos foram firmados entre trabalhadores e empresas. Ao todo, mais de 4 bilhões de reais foram arrecadados. Neste ano, a Força-Tarefa concentrou esforços nos grandes devedores e na localização de bens. A estratégia buscou encontrar recursos para quitar milhares de dívidas trabalhistas, de quem já tinha o direito reconhecido.
3: As eleições estão chegando e a Justiça Eleitoral tem alguns aplicativos que vão facilitar a vida do eleitor.
2: Essas ferramentas permitem consultar serviços, denunciar irregularidades e acompanhar informações da votação. Estevão Furtado.
6: O e-título permite consultar o local de votação, a situação eleitoral e outros serviços. Já o Pardal é o canal para denunciar irregularidades como propaganda ilegal e suspeita de compra de votos. O boletim na mão permite consultar os votos registrados nos boletins de urna a partir do QR Code impresso no documento. E o aplicativo Mesário reúne treinamentos e orientações para quem vai trabalhar nas sessões eleitorais. Todos eles estão disponíveis gratuitamente nas lojas Google Play e Apple Store.
3: O Ministério Público Federal divulga novo balanço sobre o uso de recursos ambientais do caso Brumadinho.
2: O relatório apresenta avanços em obras, compras de veículos, drones e regularização de terras nas unidades de conservação. Sabrine Menezes.
7: Fruto de uma decisão da Justiça Federal, com anuência do MPF, do Ministério do Meio Ambiente e do IBAMA, o projeto G7 Parques Nacionais converte multas ambientais da Vale em investimentos para a preservação de 7 parques nacionais de Minas Gerais. Segundo o relatório, no período mais recente foram solicitados R$ 21 milhões de reais, usados principalmente em contratos de engenharia. Os recursos também financiam projetos de infraestrutura, compra de equipamentos e regularização fundiária. As novas solicitações de aporte financeiro, cerca de R$ 37 milhões de reais, serão utilizados para proteger as unidades, melhorar as estruturas dos parques e incentivar o turismo sustentável.
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3: A você uma boa noite.
2: Um fim de semana excelente e até segunda-feira.
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8: Eu sou Humberto Pinheiro e estes são os destaques de hoje do Jornal do Senado, que começa agora. Plataformas digitais terão que divulgar relatórios sobre proteção de crianças e adolescentes. Há 80 anos, Constituição de 1946 marcava a redemocratização do Brasil. Projeto no Senado amplia direitos de trabalhadores domésticos no seguro-desemprego. Boa noite. As plataformas digitais com mais de 1 milhão de usuários menores de 18 anos precisam publicar o primeiro relatório semestral de transparência previsto no Estatuto Digital da Criança e do Adolescente. O documento deve detalhar as medidas adotadas para proteger crianças e adolescentes, além de informar como a plataforma identifica e enfrenta riscos e recebe e trata denúncias. A exigência vale para provedores e aplicações de internet destinados a menores de idade ou com acesso provável por esse público. Repórter Pedro Pincer.
9: Plataformas digitais acessadas por crianças e adolescentes com mais de 1 milhão de usuários menores de 18 anos precisam publicar o primeiro relatório semestral de transparência previsto no ECA Digital. O documento precisa detalhar como a plataforma protege crianças e adolescentes e como lida com riscos e denúncias. O autor da proposta do ECA Digital foi o senador Alessandro Vieira, do MDB de Sergipe. Ele destaca a importância e o ineditismo da legislação.
10: Nós estamos regulando parcialmente a atividade das empresas mais poderosas da história do capitalismo. Essa é a primeira lei das Américas nessa matéria. As empresas serão obrigadas a, por padrão, organizar seus aplicativos, seus produtos, seus serviços, na forma mais protetiva para a criança e adolescente. Esse é um projeto, essa é uma legislação voltada para a proteção da criança e adolescente.
9: Mais informações sobre o ECA Digital e sobre as obrigações previstas podem ser consultadas em gov.br/ANPD.
8: Há 80 anos, em 18 de setembro de 1946, o Brasil promulgava uma nova Constituição, após o fim do Estado Novo. A Carta Constitucional reestabeleceu as eleições diretas, fortaleceu o Congresso Nacional e devolveu autonomia política e administrativa a estados e municípios. O texto também ampliou direitos e garantias individuais e marcou a redemocratização do país. Mais detalhes com o repórter Rodrigo Rezende.
11: Depois de 15 anos de governo Getúlio Vargas, entre 1930 e 1945, e 8 anos da ditadura do Estado Novo, iniciada em 1937, o Brasil teria, em 1946, uma nova Constituição. O consultor legislativo Gilberto Gerzoni ressalta que o fim da Segunda Guerra acelerou o processo de democratização no país e praticamente exigiu a elaboração de um novo conjunto de leis. O presidente da Assembleia Constituinte foi o senador Melo Viana. Em 18 de setembro de 1946, a nova carta foi promulgada e, segundo Gerzoni, era uma Constituição liberal e a mais democrática até então.
12: Nós temos a volta da autonomia dos estados e municípios, das eleições diretas para governador e prefeito e para presidente da República, né, o restabelecimento das assembleias legislativas, das câmaras municipais e do próprio Congresso Nacional.
11: A Constituição de 1946 ficou em vigor até o golpe de 1964. Ela foi substituída formalmente pela Carta de 1967.
8: A busca pela igualdade de direitos para os trabalhadores domésticos deve ganhar mais um capítulo com o novo projeto apresentado no Senado. A proposta pretende alterar a lei que regulamenta o trabalho doméstico remunerado para equiparar as regras do seguro-desemprego da categoria às aplicadas aos demais trabalhadores. Repórter Douglas Castilho.
13: Atualmente, a trabalhadora doméstica demitida sem justa causa tem direito a ganhar um salário mínimo em até 3 parcelas, desde que que tenha trabalhado por pelo menos 15 meses nos dois anos que antecederam o fim do emprego. As demais categorias profissionais podem ganhar de 3 a 5 parcelas e o valor é calculado com base na média dos últimos salários. O consultor legislativo da Casa, Bernardo Schettini, destacou que, apesar dos avanços alcançados nos últimos anos, a garantia plena na Seguridade Social das trabalhadoras domésticas ainda não foi atingida.
14: Hoje, essas trabalhadoras e esses trabalhadores também acessam o FGTS, o próprio seguro-desemprego, têm direito a uma jornada e uma escala de trabalho dignas, recebem horas extras quando devidas. A principal divergência, hoje em dia, no âmbito da Seguridade Social, está no seguro-desemprego.
13: Outro ponto do projeto indica o Fundo de Amparo ao Trabalhador, FAT, como fonte para custear os gastos com a implementação das novas regras. O texto agora aguarda envio às comissões pertinentes.
8: Uma proposta e análise na Comissão de Educação propõe a instalação de botão de pânico nas escolas. Além do dispositivo emergencial para acionar autoridades, o texto também prevê que estabelecimentos de ensino das redes pública e privada implementem medidas como câmeras de vigilância e treinamento de pessoal responsável pelos equipamentos de segurança. O objetivo do projeto é prevenir e combater a violência escolar. Por isso, estipula que todo ano ocorram simulações para testar os planos de segurança, que devem contar com a participação obrigatória de alunos e funcionários. O texto determina ainda que os estados mantenham áreas de inteligência voltadas à prevenção de agressões nas escolas, inclusive no ambiente virtual.
15: Eleições 2026.
8: Falta pouco para o dia das eleições de 4 de outubro. A Justiça Eleitoral já analisou mais de 99% dos pedidos de registro de candidatura em todo o país. Os tribunais eleitorais também já começaram a preparar as urnas eletrônicas. O processo inclui a instalação dos sistemas e a inserção dos dados que serão utilizados na votação. A reportagem é de Raíssa Abreu.
16: Segundo o presidente do TSE, ministro Cássio Nunes Marques, é só depois do julgamento de todos os pedidos de candidatura que os tribunais regionais podem lacrar o sistema das urnas eletrônicas. Os dados dos 13 candidatos à presidência da República já foram carregados. É o que conta o coordenador de processamento da Secretaria Judiciária do Tribunal, Daniel Vasconcelos.
17: Na sequência, os TREs irão fazer também essas cerimônias de encerramento do candidato, de modo que para cada unidade da federação seja dada a carga de todos os cargos, não só os presidentes, mas os demais que estão em jogo esse ano.
16: O primeiro turno das eleições acontece no dia 4 de outubro.
8: Lembrando que neste ano o eleitor irá votar em 2 senadores, mas atenção, são 2 senadores diferentes, 1 voto para cada candidato ou candidata. Primeiro, o eleitor escolherá um candidato e confirmará a escolha. Em seguida, registrará o outro voto. Se o eleitor repetir o mesmo número nas duas oportunidades, apenas o primeiro voto será considerado válido. O segundo será anulado automaticamente pela urna eletrônica. Também é importante lembrar que na votação para senador não é possível votar na legenda, ou seja, o eleitor não poderá digitar apenas o número do partido. Caso isso aconteça, o voto para senador será considerado nulo. No dia da eleição, é permitido levar os números dos candidatos anotados no papel. O primeiro turno da eleição ocorre no dia 4 de outubro. E para ajudar o cidadão a se informar melhor, o Senado Federal criou uma página especial para a cobertura das eleições. O site pode ser acessado por meio do endereço senado.leg.br/eleições. Com trabalhos técnicos de Eliseu Caires, o Jornal do Senado fica por aqui. Acompanhe agora as notícias do Tribunal de Contas da União e da Câmara dos Deputados. Boa noite e um bom fim de semana.
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18: O Tribunal de Contas da União avaliou as barreiras enfrentadas por pequenos provedores de internet no Brasil. Essas empresas têm papel importante na expansão da conectividade. Em municípios com até 30 mil habitantes, elas respondem por 91% das conexões de fibra ótica. A auditoria identificou problemas que aumentam custos e dificultam investimentos. Entre eles estão dificuldades para compartilhar postes, acesso ao crédito e a concorrência com provedores ilegais. O TCU também apontou que o furto de cabos e a atuação de organizações criminosas prejudicam a prestação do serviço em alguns locais. O tribunal recomendou que a Agência Nacional de Telecomunicações e o Ministério das Comunicações revejam as regras de compartilhamento de infraestrutura e adotem medidas contra provedores ilegais. Saiba mais em tcu.gov.br.
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20: Câmara cria regras especiais para controle sanitário da agricultura familiar.
21: Deputados estudam modernizar sistema de busca de pessoas desaparecidas.
22: Comissão inclui cálculo do fator amazônico nas políticas públicas da região.
23: Boa noite. A Comissão da Amazônia aprovou a inclusão do chamado fator amazônico no cálculo das políticas de desenvolvimento social para a região. A repórter Fabielle Pires tem os detalhes.
24: Avançou mais um passo na Câmara dos Deputados a proposta que insere o chamado fator amazônico em políticas públicas do governo federal. O projeto foi aprovado pela Comissão da Amazônia e dos Povos Originários e Tradicionais. A ideia é que sejam considerados custos e prazos adicionais ao planejar e executar políticas de desenvolvimento social na Amazônia Legal, incluindo processos de compras públicas. A proposta foi apresentada por vários deputados da bancada amazônica de partidos diferentes. Segundo a justificativa do projeto, os desafios logísticos da Amazônia acabam aumentando os custos de produtos, serviços e investimentos públicos na região. Esses custos estão relacionados às grandes distâncias, às dificuldades de transporte, ao acesso a comunidades isoladas e às condições climáticas da região. Em entrevista à Rádio Câmara, o relator da proposta da Comissão da Amazônia, deputado Dorinaldo Malafaia, do PDT do Amapá, explicou que a região passa por dificuldades logísticas na organização de diferentes políticas públicas, de distribuição de alimentos e a cobertura vacinal de áreas isoladas.
25: O fator amazônico e o custo amazônico, ele é uma realidade nossa. Nós precisamos avançar do ponto de vista das políticas públicas, das políticas de gestão, para que a gente possa realmente adaptar isso a uma realidade que é a desigualdade regional.
24: O texto foi aprovado pela Comissão da Amazônia na versão sugerida pelo relator. Entre as mudanças propostas por Dorinaldo Malafaia ao projeto original, estão alterações na nova lei de licitações para que o valor estimado das contratações públicas na região amazônica inclua gastos extras com deslocamento, comunicação e acesso limitado a recursos. A proposta, que inclui o fator amazônico em políticas de desenvolvimento social, já havia sido aprovada também pela Comissão de Previdência, Assistência Social, Infância, Adolescência e Família. O projeto agora segue para a Comissão de Constituição e Justiça. Para virar lei, a proposta precisa ser aprovada pela Câmara e pelo Senado. Da Rádio Câmara de Brasília, Fabielle Pires.
19: Desenvolvimento Regional.
20: Roberto Duarte, do Republicanos do Acre, propõe criar um programa nacional para ampliar o acesso à energia solar com linhas de crédito quitadas a partir da própria economia obtida na conta de luz. A iniciativa também prevê o uso do saldo do FGTS para custear a instalação dos sistemas fotovoltaicos.
26: Roberto Duarte acrescenta que a

0: preço apareçam antes da confirmação da compra, inclusive quando houver o chamado reajuste dinâmico. O texto ainda exige a disponibilidade do histórico de cada operação por pelo menos 12 meses.
1: Homenagem.
2: Luciano Vieira, do PSDB do Rio de Janeiro, apresentou o projeto que inclui o nome de Sérgio Vieira de Mello no livro dos Heróis e Heroínas da Pátria. A homenagem visa reconhecer a atuação do brasileiro que foi alto comissário da ONU, morto em um atentado à bomba no Iraque em 2003.
0: Luciano Vieira lembra que Sérgio Vieira de Mello atuou durante 34 anos na Organização das Nações Unidas, em missões voltadas à paz e aos direitos humanos. Entre as missões, o parlamentar destaca a condução do processo de independência do Timor-Leste, de 1999 a 2002.
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1: Saúde.
2: Passou em mais uma comissão da Câmara a proposta que prevê a criação de protocolo para atendimento de mulheres na menopausa pelo SUS. A repórter Maria Neves traz mais informações sobre o texto.
5: A Comissão de Finanças e Tributação da Câmara dos Deputados aprovou o projeto que obriga o Sistema Único de Saúde a elaborar protocolo clínico para o tratamento dos sintomas do climatério. Esse período, que começa por volta dos 40 anos e representa a transição da fase reprodutiva para a não reprodutiva da mulher, costuma ser marcado por sintomas físicos e emocionais. A autora do texto, deputada Ana Paula Lima, do PT de Santa Catarina, enumera algumas das dificuldades enfrentadas pelas mulheres nessa fase.
6: Aproximadamente 85% das mulheres experimentam fogachos durante a transição menopausal tardia e no pós-menopausa inicial. E cerca de 50% das mulheres no pós-menopausa eventualmente desenvolvem sintomas de atrofia vulvovaginal, incluindo secura vaginal e dispareunia.
5: O projeto original de Ana Paula Lima previa apenas a oferta de terapia hormonal pelo SUS. No entanto, a relatora na Comissão de Finanças e Tributação, deputada Ana Pimentel, do PT Mineiro, recomendou que se aprovasse a versão apresentada na Comissão de Defesa dos Direitos da Mulher. No entendimento da relatora, ao obrigar o Sistema Único de Saúde a oferecer terapia hormonal a mulheres no climatério, o projeto criava despesa obrigatória de caráter continuado para o Executivo Federal. Nesse caso, seria necessário apresentar a estimativa de custo da nova exigência e formas de compensar o gasto. De acordo com Ana Pimentel, o texto aprovado supera essa dificuldade por reformular a proposição em termos predominantemente normativos e programáticos. Em lugar de assegurar de forma direta a oferta obrigatória do tratamento hormonal, passa a prever que o sistema de saúde pode ofertar diferentes abordagens terapêuticas, inclusive hormonais. O projeto agora será analisado pela Comissão de Constituição e Justiça. Se aprovado, poderá seguir para a análise do Senado. Da Rádio Câmara de Brasília, Maria Neves.
1: Previdência.
0: Para Adolfo Viana, do PSDB da Bahia, a conquista de um emprego formal não deve significar a perda imediata do Bolsa Família. O projeto de autoria do deputado estabelece a permanência da família no programa por 20

0: 24 meses com o pagamento integral do benefício.
1: A proposta estabelece que a regra valeria mesmo quando a nova renda ultrapassar os limites atualmente previstos. Adolfo Viana sustenta que a medida dá mais segurança ao trabalhador, estimula a formalização e amplia a base de contribuintes da Previdência Social.
2: Educação.
0: Projeto de Rafael Brito, do MDB de Alagoas, altera a fórmula do repasse do PNAE, o Programa Nacional de Alimentação Escolar, para aumentar os recursos da merenda escolar, especialmente para o Norte e Nordeste. O objetivo é melhor atender estudantes em situação de vulnerabilidade econômica.
3: Hoje, o recurso da merenda é calculado apenas pelo número de alunos matriculados, sem considerar que existem escolas, por exemplo, que a maioria dos estudantes vive em situação de pobreza ou tem na alimentação escolar a principal refeição do seu dia. Essa minha proposta ela não retira recurso nenhum do município, para ficar bem claro. Todos continuam recebendo o valor que já recebem. O que a gente está fazendo é criar um repasse adicional para os estudantes em situação de pobreza e extrema pobreza, garantindo mais recursos de alimentação justamente para as escolas que atendem quem mais precisa.
1: Rafael Brito esclarece ainda que o aumento será gradual até 2031. Segundo ele, a medida segue uma recomendação técnica do governo federal e usará dados existentes nos sistemas do CadÚnico e do Bolsa Família para evitar distorções e burocracia.
2: Cultura.
0: A coxinha pode ser reconhecida como patrimônio cultural e material do Brasil por causa de sua relevância histórica, cultural e gastronômica. O texto de Vitor Lippe, do PSD de São Paulo, destaca a presença do salgado em diferentes regiões e sua relação com a identidade alimentar do país.
1: O deputado também ressalta a importância econômica da coxinha, especialmente para pequenos negócios, como lanchonetes e vendedores ambulantes. Segundo Vitor Lippe, a produção e a comercialização do salgado movimentam uma cadeia que envolve empreendedores, indústria e geração de empregos.
2: Segurança Pública.
0: Comissão aprova projeto que busca modernizar o sistema de busca de pessoas desaparecidas. A repórter Silvia Munhato traz mais detalhes sobre as medidas a serem adotadas, inclusive o uso de câmeras de segurança.
4: A Comissão de Finanças e Tributação da Câmara dos Deputados aprovou proposta que busca modernizar a Política Nacional de Busca de Pessoas Desaparecidas. O texto reforça o uso de tecnologia nas investigações. Pela proposta, a política passa a tratar, além do desaparecimento, do combate ao tráfico de pessoas, inclusive quando o crime ocorrer no exterior contra a vítima brasileira. O texto prevê autorização do uso de câmeras e reconhecimento facial para apoiar as investigações e acelerar a localização de desaparecidos com regras para proteger dados e preservar o sigilo das apurações. Outra medida é a integração de dados entre sistemas municipais, estaduais e federais para unificar as ações de busca. No Código Penal é criado artigo que tipifica o crime de desaparecimento ou tráfico de pessoas, englobando condutas como exploração sexual, trabalho escravo, adoção ilegal e remoção de órgãos, prevendo agravantes para situações envolvendo funcionários públicos, vulneráveis ou deslocamento da vítima para outra região. Também é incluído o crime de desaparecimento de pessoas na Lei de Crimes Hediondos, quando praticado contra crianças e adolescentes. E o texto ainda regulamenta o uso do alerta Amber, que teria o objetivo de emitir alertas nacionais para localização rápida de pessoas desaparecidas a menos de 24 horas. O relator da proposta na Comissão de Segurança Pública, deputado Sanderson, do PL do Rio Grande do Sul, destacou a necessidade de investimentos na área de inteligência.
5: Hoje nós temos algo em torno de 10% apenas dos crimes cometidos são levados a uma condenação. É muito pouco. Nós precisamos elevar isso, mas para elevar precisamos de tecnologia, de inteligência policial, para que o promotor tenha condições de oferecer a denúncia e que os magistrados tenham condições de, com base nas provas, condenarem os culpados, mas a tecnologia deve estar a favor da população brasileira e este projeto, então, vem justamente nesse sentido.
4: Já a relatora na Comissão de Finanças e Tributação, deputada Camila Jara, do PT do Mato Grosso do Sul, fez alterações no sentido da implementação gradual das medidas previstas. O objetivo é adequar as mudanças à capacidade orçamentária da administração pública. A proposta que moderniza a Política Nacional de Busca de Pessoas Desaparecidas ainda será analisada pela Comissão de Constituição e Justiça. Depois, seguirá para o plenário da Câmara. Da Rádio Câmara de Brasília, Silvia Minhato.
1: Frade Linhares, do Republicanos, apresentou o projeto que inclui o Distrito Federal na regra que aumenta a pena para furto de veículo levado a outra unidade da federação. A mudança busca eliminar a omissão do Código Penal, que atualmente menciona apenas os estados e outros países.
0: Pela proposta de Fred Linhares, o transporte de veículo furtado para o Distrito Federal impõe ao responsável uma pena de 4 a 10 anos de prisão, além de multa. O parlamentar considera que a alteração dá mais segurança jurídica à aplicação da lei.
1: Jadiel Alencar, do Republicanos do Piauí, apresentou relatório favorável à aprovação de projeto que amplia a proteção da imagem, da voz e da privacidade de crianças e adolescentes no ambiente digital. Ele explica que o texto busca combater situações de exposição abusiva.
0: Jadiel Alencar defende que conteúdos considerados prejudiciais sejam retirados das plataformas, com medidas para impedir a republicação do mesmo material. O texto também prevê a exclusão desses conteúdos dos resultados dos serviços de busca na internet.
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2: Agricultura.
1: A Câmara aprovou regras especiais para o controle sanitário de produtos da agricultura familiar. A repórter Paula Bittar nos conta quais são.
7: A Comissão de Constituição e Justiça da Câmara aprovou uma proposta que prevê regras especiais para o controle sanitário e o comércio de produtos alimentícios da agricultura familiar, como doces, queijos e bebidas. O principal ponto da proposta é isentar de autorização governamental prévia a fabricação, a distribuição e a venda de produtos alimentícios coloniais ou artesanais da agricultura familiar, desde que cumpridas certas regras. Pelo texto, poderá haver fiscalização sanitária sobre os alimentos coloniais e artesanais produzidos pelos agricultores familiares, mas ela será prioritariamente orientadora. O projeto prevê que a dispensa de autorização governamental dependerá do cumprimento da lei e de normas relativas à produção, ao controle sanitário e às boas práticas de fabricação. De acordo com o texto aprovado, para comercializar os produtos alimentícios coloniais ou artesanais, os agricultores familiares deverão efetuar o registro eletrônico automático de cada produto previamente à primeira comercialização junto ao órgão competente definido em regulamento, com informações sobre o responsável pela produção, caracterização do produto, área geográfica de comercialização e outras informações. Também deverão capacitar em boas práticas de fabricação de alimentos o profissional responsável por registrar produtos que apresentem risco sanitário relevante, que são, em geral, alimentos mais suscetíveis à deterioração ou contaminação por micro-organismos. O projeto, que prevê regras especiais para o controle sanitário e o comércio de produtos alimentícios da agricultura familiar, segue agora para o Senado Federal. Na Rádio Câmara, de Brasília, Paula Bittar.
0: Dr. Flávio do PL do Rio de Janeiro apresentou projeto para reduzir barreiras à venda regional de produtos da agricultura familiar e artesanal. A proposta permite que produtos circulem fora da cidade de origem sem exigência de adesão ao Sistema Federal de Inspeção.
8: O produtor, às vezes, ele produz um queijo, ou um salame, ou um doce no seu município. e ele tem um selo de inspeção municipal. E ele só pode comercializar dentro do município dele. Mas o profissional que dá o selo de inspeção municipal é o mesmo que dá o selo de inspeção estadual e o selo de inspeção federal, que é o CIF. E às vezes você tem um município de um quilômetro de divisa com outro. A pessoa faz o queijo aqui e é convidado para participar de uma feira de produtos da agricultura familiar ou artesanal. Não pode ir porque ele não tem o CISB ou o CIF. O nosso projeto de lei pede que quem tenha o SIM possa comercializar o seu produto da agricultura familiar e artesanal nos municípios vizinhos também. Então a gente quer que, como se fosse, diga sim ao SIM. Quem tem o SIM possa comercializar o seu produto em todos os municípios do seu estado.
1: Dr. Flávio afirma que regras sanitárias criadas para grandes empreendimentos dificultam a regularização de pequenos produtores, incentivam a informalidade e limitam o acesso a mercados. Ele explica que o projeto prevê regulamentação pelo Ministério da Agricultura em até 180 dias.
0: Diego Andrade, do PSD de Minas Gerais, defende a criação do programa Leite do Povo para oferecer até 30 litros por mês aos beneficiários do Bolsa Família. Pela proposta, o governo federal deve pagar parte do custo e o restante seria descontado diretamente do benefício.
1: Diego Andrade afirma que a iniciativa pretende ampliar o acesso à alimentação com prioridade para famílias com crianças pequenas, gestantes e idosos. Ele também defende que a compra do leite seja feita de produtores e cooperativas brasileiras para fortalecer a produção nacional.
0: Termina agora o Jornal Câmara dos Deputados, produzido pela Rádio Câmara, com trabalhos técnicos de Wellington Teles e apresentação de Val Monteiro e Luciana Vieira. Uma boa noite para você.
1: A Voz do Brasil está de volta na segunda-feira. Boa noite e bom fim de semana.
2: 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Boa noite.

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7: 10:49.

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21: 11-19.

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5: 11:46.

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8: 11:59. 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

0: 2:02.
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1: 2:05.

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0: Bate palma pro Gabi aí.
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0: joga a mão pra cima e faz barulho aí, Fortaleza, por gentileza.
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1: 2:25.
2: Aê, Paraná, eu começo. Eu vou me arriscar a começar.

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1: 2:32.

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3: 2:38.

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1: 2:57.

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1: 3 e 2.
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3: Sua chamada está sendo encaminhada para a caixa postal.
2: Eu tô aqui.

0: Gostaram?
1: Quem nunca falou que não ia sofrer, mas sofreu? 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
1: 3 e 5.
2: Yasmin Santos.
3: E o que?

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1: 3 e 9.

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1: 3:16.

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1: 3:22.

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2: 3:44.
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1: 3:49.

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1: 3:56.

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0: gostou, faz barulho aí.
1: Uma salva de palmas, Felipe Araújo.
2: 4:10.
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0: Um, dois, três. Obrigado. Obrigado, amigo. Obrigado de coração. Muito barulho, senhoras e senhores. Meu amigo, seu Jorge.
1: 4:16.
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0: 4:24.
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1: 4:32.
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0: 4h48.
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0: 4:54.
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0: 5 horas.
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12: 5 e 16.
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8: Esse mais ou menos é assim.
9: Pesado, pesado.

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5: 5:44.
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Amados irmãos e irmãs, nesta hora em que recordamos o sublime mistério da encarnação de Jesus Cristo, elevemos nossa voz ao Deus da vida, recordando a presença de Maria na história da salvação. Em nome do Pai, e do Filho, e do Espírito Santo. Amém. O anjo do Senhor anunciou a Maria, e ela concebeu do Espírito Santo. Ave Maria, cheia de graça, o Senhor é convosco. Bendita sois vós entre as mulheres, e bendito é o fruto do vosso ventre, Jesus. Santa Maria, Mãe de Deus, rogai por nós, pecadores, agora e na hora de nossa morte. Amém. Eis aqui a serva do Senhor. Faça-se em mim segundo a vossa palavra. Ave Maria, cheia de graça, o Senhor é convosco. Bendita sois vós entre as mulheres. Bendito é o fruto do vosso ventre, Jesus. Santa Maria, Mãe de Deus, rogai por nós, pecadores, agora e na hora de nossa morte. Amém. E o Verbo se fez carne e habitou entre nós. Ave Maria, cheia de graça, o Senhor é convosco. Bendita sois vós entre as mulheres. Bendito é o fruto do vosso ventre, Jesus. Santa Maria, Mãe de Deus, rogai por nós, pecadores, agora e na hora de nossa morte. Amém. Rogai por nós, Santa Mãe de Deus, para que sejamos dignos das promessas de Cristo. Oremos. Derramai, ó Deus, a vossa graça em nossos corações, para que, conhecendo pela mensagem do anjo a encarnação do vosso Filho amado, cheguemos por sua paixão e cruz à glória da ressurreição. Por Cristo nosso Senhor. Amém. Amados irmãos e irmãs, juntos invoquemos a proteção da Virgem Maria, a Mãe de Deus. Rezemos juntos a oração a Nossa Senhora, na sua Imaculada Conceição. Ela é a padroeira da nossa amada Diocese de Divinópolis. Ó Maria, Imaculada desde a sua concepção, fostes preservada do pecado original para ser a Mãe de Jesus Cristo. Ensinai-nos a acolher o mistério de Deus em nossa vida. Ajudai-nos a percorrer a estrada da santidade. Acompanhai-nos com a ternura do vosso olhar. Guiai-nos na escuta aos apelos do vosso amado Filho Jesus. E intercedei por nós para que sejamos firmes na fé, corajosos no amor e alegres na esperança. Amém. O Senhor esteja convosco. Ele está no meio de nós. Pela intercessão da Virgem Maria, a Imaculada Conceição, padroeira da nossa amada Diocese, abençoe-vos o Deus Todo-Poderoso, Ele que é Pai, Filho e Espírito Santo. Amém.

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15: 6:16.
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17: Eu acho que você tem que mandar aquela mensagem. 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

0: 6:20.
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1: 6h59.
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0: 7:25.
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5: Oi, gente, bom dia, bom dia, bom dia, bom dia. Bora começar com um tiquinho de gripe? Ai, meu Deus do céu, sabadou com a Alzira gripada, mas aqui... Bora de Clube da Música, vamos começar daquele jeito, viu? É, daquele jeito que eu gosto de começar o Boa de Papo também, pra cima, pro alto e pra Deus. Mas hoje num clima mais... como que eu posso falar? Ah, num clima mais gostosinho, lembrando aquelas que fez a gente viver momentos inesquecíveis. Ah, meu Deus do céu, eu adoro esse programa, gente. É cada mergulho no tempo que eu faço que vocês não fazem ideia. Vocês não fazem ideia. E vamos começar então com Bidins? Vambora? Então vambora. Tá no ar o Clube da Música. Olha, fica à vontade, tá? Vambora.

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dia, bom dia, bom dia! Olha, para você que ainda não acordou, para você que tá aí ainda meio dormindo, escutando uma voz feminina aqui no Clube da Música, bom dia, viu? É que hoje o Clube da Música tá sendo apresentado por mim, Alzira Ribeiro. Nós vamos até às 10 da manhã curtindo as velhinhas. Acabamos de ouvir aí Benito de Paula. Ah, como eu amei essa música, hein, gente? Nosso Deus, que manhã de sábado é essa? Pois é, e bora continuar. Chegando por aqui, Adriana Carvalho. Aline também de Citrolândia tá por aqui. Terezinha, o Sidney, a Graça. Antônio Marcos também tá por aqui. É Maria do Nova Holanda, Rosimeire. Altair Vidraceiro. É isso aí, gente. Bora. Agora nós vamos ouvir La Barca com Luiz Miguel. É. Bora mergulhar no tempo. E aqui, aumenta o som. Tá na Cândida, tá super legal.

0: É isso aí, pessoal. São 7 horas e 55 minutos. Nós vamos para um breve intervalo comercial e eu volto já.
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11: Bom dia, bom dia, bom dia, bom dia. Oi, gente. Oi, Aline. Aline, não é o Cláudio Kennedy que tá por aqui, não, viu? Ele tá descansando a beleza dele. Viu? Sábado que vem ele vem. Chegando por aqui também a Graça, né, dona Graça? Como é que a senhora tá? Genilda também tá por aqui. E aí, Genilda? Oneida, tudo bem, Oneida? Lourdes lá do Gafanhoto, abençoado sábado pra você também, viu? A Adriane também tá por aqui. Terezinha também tá por aqui. O povo já tá chegando. O pessoal tá acordando. Só a minha voz que ainda não quer acordar, mas tá bom, é assim mesmo. Oi, Micheline, linda. Bom dia, bom dia, bom dia. Te amo. Aqui, gente, bora continuar? Bora continuar com as velhinhas. Christian do bairro Mangabeiras também chegou por aqui. Aí, que delícia, gente. Vou falar pra vocês o nosso WhatsApp, tá? 37998695001. Manda um oi pra mim. Mostra pra mim que você tá aí, ó, ouvindo o Clube da Música, curtindo as velhinhas comigo. Bora? É isso aí, então vamos continuar. Vamos de Elton John? Sacrifice. Tá na Cândida, tá super legal.

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2: Oi, gente, bom dia, bom dia, bom dia. Oi, Jéssica. Jéssica, cadê sua mãe? Tô sentindo falta da sua mãe. Jéssica mandou uma mensagem aqui pra gente. Eles são lá de Perdigão, né, Jéssica? Teve um sábado que veio todo mundo, veio a família toda me visitar. Gente, que delícia. Inclusive, vocês podem voltar, viu, gente? É, pode voltar, porque foi muito bom receber vocês aqui. Jéssica, depois você me fala aqui de quantos meses que tá o Heitor, pra quando que é o nascimento do Heitor. E ela tá pedindo uma música aqui com o Phil Collins. Bora ouvir então, Jéssica? Bora? Então vambora, você curte daí que eu curto daqui. Tá na Candy? Tá super legal. Aumenta o som.

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0: É isso aí, gente! São 8 horas e 31 minutos! 8h31 e chegando por aqui, meu docinho, outro docinho, Jéssica! Você acredita que eu comi mais um docinho? É, essa daqui é minha bonitinha, minha menininha, Dona Maria Gonçalves! Tudo bem, Dona Maria? Como é que a senhora tá? Bom dia, fala comigo, Dona Maria. Dona Maria Gonçalves.
9: Bom dia, Alzira.
0: Bom dia. Alzira,
9: como é que tá as coisas aí?
0: Eu
9: te pedi uma música pra poder tocar pra nós, viu?
0: Ah.
9: Eu quero a Viagem, se puder tocar pra nós, sim, viu? Com roupa nova.
0: Pode deixar.
9: Eu fiz isso pra você da rádio, pra todo mundo tiver ouvindo. Então, tchau, com Deus.
0: Obrigado, viu, Dona Maria? E a gente aqui oferece pra senhora. Bora lá, então, curtir? Então, vambora. Tá na Candy? Tá super legal.

0: Oi, gente! Maria Aparecida do bairro Manuel Valinhos acabou de mandar bom dia pra mim, do jeitinho que eu falo quando começa o programa, né? Oi, gente! Bom dia, Maria Aparecida do bairro Manuel Valinhos. Seja muito bem-vinda ao Clube da Música. Vamos junto até as 10 horas, ok? Bora de intervalo e eu volto já.
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0: É isso aí, gente. São 8 horas e 43 minutos. 8 e 43 aqui no 100.5 da Cândia FM. Chegando por aqui o meu amigo Antônio Marcos, meu amigo de todos os dias. Bom dia, Antônio Marcos. Tudo bem com você, meu querido?
1: Bom dia, Alzira Ribeiro, apresentando o programa de sábado, hein?
0: Estamos por
1: acordando
0: aqui.
1: Cedo, hein, Alzira?
0: Ai, credo. Que horror.
1: Ei, Alzira.
0: Amém.
1: Estamos aqui curtindo seu programa, hein?
0: Delícia.
1: Tomando aquele cafezinho, acordando assim meio, né?
0: Meio pra lá, meio pra cá.
1: Meio lento, né? Porque hoje é sábado,
0: Alzira. Hoje pode.
1: Hoje a gente pode acordar mais tarde
0: é
1: um pouquinho.
0: Verdade.
1: De boa, tranquilo,
0: isso,
1: né?
0: Isso mesmo.
1: Um abraço pra você, viu?
0: Outro pra você.
1: Um ótimo programa aí, viu?
0: Obrigada.
1: Deus abençoe você. Tudo
0: pra
1: de
0: nós.
1: Bom, viu?
0: Pra
1: um
0: nós.
1: Ótimo dia.
0: Pra nós,
1: um
0: meu
1: ótimo
0: querido.
1: Final de semana.
0: Pra tudo. Nós. Ô Antônio, eu não achei sua música, não tem essa música aqui na grade. Você escolhe outra. Eu toquei mais cedo o Creedence pra você, você tava dormindo? Não, você me deu bom dia. Mas aqui, eu não achei essa música. Você escolhe outra e me manda aqui, por favor. É isso aí, gente. Nosso WhatsApp aqui é o 379-9869-5001. Pode mandar mensagem, pode mandar bom dia, pode mandar uma carinha que eu tô por aqui. Vambora. Me pediram essa música ontem. Falei que ia tocar amanhã, talvez. O amanhã chegou, tô tocando. Vambora.

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5: É isso aí, gente. Vamos continuando por aqui. São 8h59, quase 9 horas da manhã, aqui no 100.5 da Candy FM. Vamos ver o que, que o Antônio Marcos tem para falar com a gente? Fala aí, meu querido.
6: Alzira, voltando aqui então, né, para pedir outra música, já que você me deu essa opção.
5: Sim.
6: Tá? Nada mais, nada menos que Dias de Luta, Dias de Glória, nosso saudoso Chorão. Valeu, Chorão. Obrigado, Alzira, tudo de bom.
5: Pra nós, querido, você gosta, né, de Charlie Brown Jr., é verdade. Então vou fazer o seguinte, Antônio, você curte daí que eu curto daqui, aumenta o som. Tá na Candy, tá super legal.
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11: Oi, gente, bom dia, bom dia, bom dia. Olha, são 9:09. Pessoal, deixa eu falar pra vocês, que tempo mais louco é esse que a gente tá vivendo? Você sai lá fora, tá sol, na hora que você tá voltando pra casa já é chuva. Na hora que você coloca uma roupa mais quentinha porque esfriou, o tempo esquenta de novo. Que loucura é essa? Ô, Luísa Sodré, fala pra gente que tempo doido é esse, Luísa?
12: Que semana foi essa, hein? Aconteceu tanta coisa que parece que os dias passaram voando. Eu sou a Luísa Sodré e em 1 minuto e meio te conto as matérias mais lidas do G1 Centro-Oeste nessa semana. E no nosso top 3, uma pancada de granizo assustou os moradores da cidade de Perdigão. A chuva durou cerca de 20 minutos e derrubou árvores pela cidade. Mas apesar da força do temporal, ninguém ficou ferido. Os vídeos mostram a reação dos moradores da cidade.
13: Mas olha o meu portão.
14: Pura pedra. Papai do céu, tá com brincadeira não, né?
12: E agora uma notícia que chocou a região. Um sargento da Polícia Militar e a esposa dele foram encontrados mortos dentro de casa em Itaúna. Os dois estavam com ferimentos que teriam sido provocados por disparos de arma de fogo. Familiares relataram à polícia que esse casal enfrentava problemas conjugais frequentes. As repórteres Mariana Gonçalves e Ana Lúcia Silva acompanham esse caso. Sabe quando você vê um preço na prateleira e quando chega no caixa o valor é outro? Pois é, esse caso virou a nossa reportagem mais lida da semana aqui no G1, depois que uma fiscalização encontrou irregularidades em um supermercado de Formiga. A multa passou de R$400.000, mas ainda cabe recurso dessa decisão. E a cobertura completa da nossa região você encontra no G1 Centro-Oeste. Acesse nosso site, siga a gente aqui no Instagram. Até semana que vem.
11: É, gente, o trem tá brinquedo, não. Essa foi a Luísa Sodré do G1 com as informações da semana. E bora continuar aqui até 10 horas da manhã. Continua o Clube da Música, hoje com a apresentação de Alzira Ribeiro aqui na Cande FM, a rádio que tá sempre pertinho de você. Vambora. Música.

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São 9 horas e 28 minutos aqui na Cande FM. Pessoal, olha, continua por aqui o nosso Clube da Música, tá? Até às 10 horas o nosso show continua por aqui comigo, Alzira Ribeiro, porque hoje o nosso amigo Cláudio Kennedy foi descansar, beleza? É, pra poder voltar na segunda-feira. Segunda-feira ele volta de manhã. Ai, eu esqueci o nome do programa, gente. Se alguém lembrar, alguém me fala, por favor. Mas é isso aí, bora continuar. Oi? Café com música, o Léo tava aqui escutando. É isso mesmo, obrigado, Léo. Ah, tá de foninho. Então, gente, segunda-feira, o Cláudio Kennedy volta com o Café com Música, com a voz descansada, pra dar aquele show que ele sempre dá. Então, bora continuar? Bora? Chegando por aqui o nosso amigo Paulão. Paulão pediu pra poder ouvir Imagine com John Lennon. Vambora. Tá na Cândida, tá super legal.

É isso aí, gente, com esse som delicioso de Caetano Veloso, você é linda. Vou terminando por aqui o Clube da Música de hoje, agradecendo aí vocês pela companhia e te convidando para estar comigo na segunda-feira a partir das 15h com Boa de Papo. Muito babado e confusão, com uma pitadinha de pimenta e muita coisa boa também, tá? Para você que ainda não conhece, de segunda a sexta tem o Boa de Papo de 15 às 18 horas. Então, eu espero você na segunda-feira. No mais, fiquem todos com Deus, porque com Ele eu estou indo. Fui!

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0: 9:57.
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0: Louvado seja nosso Senhor Jesus Cristo, para sempre seja louvado. Querido povo de Deus, estamos começando experiência de Deus. Manda teus anjos, Senhor, sobre nós. Contagem regressiva para a festa das Santas Chagas. Toca a corneta, sacristão. Muitos já vão chegar para este final de semana, mas segunda-feira é a abertura oficial da Semana das Santas Chagas. De segunda-feira, dia 21 a dia 27. Semana da Festa das Santas Chagas. Quero saudar a todos, Saudar a você que está em plena novena de São Pio de Pietrelcina. Eu repito, não menos, São Pio de Pietrelcina, rogai por nós. São Pio de Pietrelcina, intercedei por nós. São Pio de Pietrelcina, rogai por nós. Amado povo de Deus, filhos e filhas, hoje dia de São Januário. Por que São Januário? Que nós visitaremos na peregrinação de Pentecostes. Saúdo a todos a partir da Rádio Evangelizar, de onde tudo começa. As rádios irmãs, cujos nomes cito neste momento.
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0: 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Vamos juntos, queridos irmãos e irmãs. Mais do que nunca, esta novena de muitas graças, milagres e prodígios, por intercessão de São Pio de Pietrelcina, em nome do Pai, do Filho e do Espírito Santo. Amém. Naquele tempo, reuniu-se uma grande multidão e de todas as cidades iam ter com Jesus. E ele contou esta parábola. O semeador saiu para semear a sua semente. Enquanto semeava, uma parte caiu à beira do caminho. Foi pisada e os pássaros do céu a comeram. Outra parte caiu sobre as pedras, brotou e secou, porque não havia umidade. Outra parte caiu em meio de espinhos. Os espinhos cresceram juntos e a sufocaram. Outra parte caiu em terra boa, brotou e deu fruto, 100 por 1. Dizendo isso, Jesus exclamou: quem tem ouvidos para ouvir, ouça. Então, os discípulos perguntaram o significado da parábola e Jesus respondeu: a vós foi dado conhecer os mistérios de Deus, mas aos outros só por meio de palavras, para que olhando não veem e ouvindo não compreendam. A parábola, continua Jesus, quer dizer o seguinte: a semente é a palavra de Deus. Os que estão à beira do caminho são aqueles que ouviram, mas depois vem o diabo e tira a palavra do coração deles para que não acreditem e não se salvem. Os que estão sobre a pedra são aqueles que, ouvindo, acolhem a palavra com alegria, mas eles não têm raiz. Por um momento acreditam, mas na hora da tentação voltam atrás. Aquilo que caiu entre os espinhos são os que ouvem, mas com o passar do tempo, são sufocados pelas preocupações, pela riqueza e pelos prazeres da vida, e não chegam a amadurecer. E o que caiu em terra boa são aqueles que, ouvindo com o coração bom e generoso, conservam a palavra e dão fruto na perseverança. Senhor, Deus de bondade, um Deus que semeia a palavra, antes de mais nada quero pedir que o meu coração, a minha alma, o meu intelecto seja uma terra boa, e que esta palavra, caindo nesta terra boa, um coração generoso, um coração bom, eu possa conservar esta palavra, e que o fruto de conservar esta palavra seja a minha perseverança. Eu quero ficar nesta última colocação de Jesus e insistir: Jesus das Santas Chagas, eu venho te pedir a graça, de que minha alma e meu coração seja bom, generoso, como o evangelho de hoje explicita o que é ter um coração bom, o que é ser um terreno bom, ser bom e generoso. Dai-me um coração bom e generoso, e que eu conserve a tua palavra, e que eu possa dar o fruto da perseverança. Perseverança, Senhor, quando rezar não me traz consolação. Perseverança quando as tempestades vierem e eu não perceber a tua presença, por mais que lá esteja sempre. Perseverança quando a doença visitar e o medo, a fragilidade se mostrar em minha vida. Perseverança quando as falsas propostas de felicidade tentarem me seduzir. Perseverança, Senhor, é o que eu te peço. Fruto desta palavra, eu fico pedindo esta graça, a graça de que a preocupação do mundo não sufoque a palavra, que o diabo não roube a palavra, que a aridez não seque a palavra, mas um coração bom e generoso, produzindo perseverança. Amém. Nós só começamos a leitura orante. Nós só começamos o programa. Hoje, sexto dia de São Pio de Pietrelcina. Eu volto já. Volte comigo.
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2: 10 e 12.
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0: queridos filhos e filhas, antes de atender, eu quero dar dois recadinhos. O primeiro, continua fazendo a quaresma de São Miguel? Vamos, gente, vamos! Estamos, e acabou de acontecer no YouTube Padre Manzotti, o 31º dia da quaresma de São Miguel. Você fez? Se não, depois da experiência de Deus, faça a quaresma de São Miguel. A quaresma, 31º dia. E hoje, nós começamos pedindo a confiança na providência divina. Olha que forte, tudo a ver com a palavra de Deus. Confiança na providência divina. Lembrando que nem sempre Deus dá aquilo que pedimos, mas nunca deixa de cuidar de nós. O grande apelo de hoje, nessa batalha espiritual, quaresma de São Miguel, fez, não fez, faça depois, que troquemos a ansiedade pela confiança. Troquemos a ansiedade pela confiança. Arcanjo Miguel, príncipe, guardião, guerreiro, ajude-nos nesta batalha. Arcanjo Miguel, nós estamos nesta batalha. Príncipe, guardião e guerreiro. Segundo recadinho, antes de eu atender a primeira ouvinte, eu dizia, segunda-feira, nós começamos a festa das Santas Chagas. É verdade, amanhã estarei celebrando, mas a festa começa na segunda-feira, missa 7:30, e depois vem uma programação já intensa na segunda-feira. Oficialmente a festa começa na missa do meio-dia, estarei presidindo. Nossa Senhora de Guadalupe, Jesus das Santas Chagas, Curitiba, região metropolitana. As caravanas estão chegando, pessoas que vêm, pessoas que vão. Lembrando que na segunda-feira, missa, novena, recitação do terço, adoração eucarística, show de evangelização, momentos culturais. Depois eu falo da programação da segunda-feira, mas oficialmente começa na missa das 12 horas. A festa das Santas Chagas deste ano. Marta, que a paz de Jesus esteja com você, Marta. Bom dia, Marta. Alô?
1: Bom dia, padre. Sua benção.
0: Deus abençoe, Marta. De onde você fala?
1: Eu falo de Fundão, Espírito Santo.
0: Minha saudação a Fundão, a todo o povo do Espírito Santo. E como é que você me acompanha?
1: Ah, padre, eu acompanho pela Rádio América, pelo YouTube, pelo Evangelizar, dependendo do cômodo que eu tiver na casa.
0: Tá certo.
1: Se eu estiver na máquina, eu tô no YouTube, tá, na Rádio América. Se eu estiver na sala, eu tô no Evangelizar na televisão.
0: Tá certo. Você falou na máquina, você é costureira?
1: Sou, eu trabalho com remate, faço conserto.
0: Tá bom, minha filha. Então, aí, pelo YouTube, pela Rádio América, mas diga lá, Marta, a palavra é sua.
1: É, padre, eu queria, meu sonho era conversar com o senhor.
0: Hoje é seu dia.
1: Eu acompanho o senhor todos os dias, por tudo, o envolvimento do dia, a oração da noite, e assim, eu falo assim, que eu acordo com o padre Reginaldo e dou com o padre Reginaldo.
0: Amém, Jesus.
1: No contexto da Santa Chaga, ligado no YouTube.
0: Deus seja louvado.
1: E aí eu peço, eu quero pedir oração para minha família.
0: Pois não, diga lá.
1: Porque desde a morte da minha mãe, assim a nossa família veio muitas tripulações. Eu tô com a irmã mais velha, ela teve um acidente, ela foi atropelada pela Elia, a cuidadora dela morreu na hora.
0: Meu Deus.
1: E ela já tinha problema de vista. E com esse acidente, né, ela acabou perdendo a vista de vez. Hoje ela tá cega.
0: A sua irmã?
1: É.
0: Então sinto pela perda da cuidadora. Você lembra o nome dela?
1: É, Sirleide.
0: Como?
1: Sirleide.
0: Sirleide. E o nome da sua irmã?
1: Maria Domingas.
0: Maria Domingas, tá bom.
1: E aí ela quebrou a perna, ela ficou 90 dias na cama. a gente cuidando dela, né? Hoje ela é viúva, mas só que assim, ela reclama muito, né, da gente, ela não aceita muito, ela quer que a gente assim, atenção pra ela. Tipo, a gente paga a cuidadora, ela né, paga a cuidadora de segunda a sábado, sábado domingo, entre nós irmãos vamos revezando.
2: Certo.
1: Mas só que a gente, nós hoje, a gente só tá em quatro irmãos.
2: Sim.
1: Então, assim, é complicado, né, e eu sou a única irmã que sempre tô dando da mão, né, e acabei me afastando um pouquinho por orientação do psiquiatra, né, que depois da morte da minha irmã.
2: Fala mais alto, filho, fala mais alto, você está diminuindo. Depois da morte.
1: Depois da morte da minha mãe, eu tive uma depressão.
2: Tá.
1: Apesar que eu não cuidava dela, mas assim, veio aquele vazio e aí com uma orientação do psiquiatra, ele pediu que eu não ficasse carregando nas costas, meus irmãos.
2: Tá.
1: Sou aquela pessoa que estou disponível para ajudar. Eu sou sempre assim, aconteceu algo, eu estou sabendo, já estou para ajudar.
2: Entendi.
1: Então hoje eu estou passando por um momento meio difícil, porque dia 14 de junho a gente entrou em câncer. Eu cuidei dela durante um ano,
2: entendi,
1: quatro meses.
2: Tá.
1: E com 7 dias que ela faleceu, a outra irmã minha, ela se jogou da janela da casa da minha irmã com depressão.
2: Misericórdia.
1: E aí ela ficou 40 dias na UTI. E hoje eu tô assim, com o coração apertado, porque eu queria estar lá ajudando ela, mas eu não posso, porque se quer por mal, você não pega essa carga pra você.
2: Entendi.
1: Ela tem os filhos, ela tem o marido, deixa que eles cuidem dela, né?
2: Filha, eu entendo e é importante seguir a orientação médica, mas você pode estar presente em oração. E é isso que eu tenho certeza que você faz. Você diz que você reza o tempo todo. E sem dúvida tem os filhos, mas mesmo a sua irmã, você falou, são quatro irmãos, tentar dividir, né, a presença junto a ela, vocês estão dando assistência com uma cuidadora. Mas é justo que você cuide de si, mas ao mesmo tempo esteja presente, mesmo que não seja uma presença física, uma presença orante. Mas eu anotei o nome de uma das irmãs, Maria Domingas. Tem outros nomes que você gostaria de deixar?
1: Tem a Luzia, né, que faleceu.
2: Tá.
1: De câncer, assim, foi coisa de um ano, quatro meses.
2: Certo.
1: E a Rita, que se levou da janela. E hoje eu sinto que ela não voltou aquela Rita que era, não voltou, não.
2: Entendi.
1: Até no semblante dela não é complicada, porque ela foi também no psiquiatra e ela fez um exame, deu como que ela já tá com mal de Alzheimer, né?
2: Entendi.
1: Mas ela tá com 60 anos, quase.
2: É nova, muito nova.
1: É nova.
2: Nova.
1: Muito nova.
2: Eu acolhi todos os nomes, Marta. E vamos colocar na festa da Santa Chagas. Será a semana inteira rezando, pedindo, nós estamos em plena novena de São Pio, colocar você, suas irmãs e todas as necessidades, tá certo, Marta?
1: É, padre, eu também queria botar a palavra do meu esposo.
2: Pois não, diga o nome.
1: Tem 12 anos que ele faleceu e eu sonho com ele toda noite, é o Josias Casotto.
2: Josias?
1: Casotto.
2: Casotto. Que Deus abençoe, que Deus a fortaleça. Marta de Fundão, Espírito Santo, YouTube Padre Manzotti, América AM FM de Vitória, Arcebispo Dom Ângelo Ademir Mesari, da Arquidiocese de Vitória. Eu vou para o intervalo e eu volto com a leitura orante, lembrando, nós estamos em plena novena de São Pio, pé de grande, gente. São Pio é o intercessor da obra Evangelizar é Preciso. São Pio de Pietrelcina, rogai por nós. Rogai por nós. E voltamos já. Volte comigo.
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0: Nós vamos para a leitura orante, que é de Samuel. Nós estamos falando sobre o profeta Samuel, último dos juízes, o primeiro dos profetas. E gostaria de só frisar. Ah, gente, segunda-feira, início oficial da festa das Santas Chagas. Mas eu queria dizer de modo geral, Curitiba, região metropolitana, participe segunda, terça, quarta, quinta, sexta, sábado, domingo, venha ao santuário, sempre uma programação especial. Quero dizer a todos que acompanham pela TV Evangelizar, Rádio Evangelizar, aplicativos, YouTube, tire semana que vem para acompanhar a festa das Santas Chagas, mesmo que seja à distância. A programação é intensa e é crescente. Falando sobre a programação de segunda, 7:30 da manhã, Santa Missa no Santuário. Às 10 horas, é claro, Experiência de Deus. E será exibido no palco externo e dentro do santuário. Isso mesmo, você vai estar no santuário para a missa do meio-dia, vai estar acompanhando a Experiência de Deus. E no palco externo da festa das Santas Chagas, às 11 horas, novena das Santas Chagas, bênção com o ícone do santuário, com Padre Fernando Souza e Cláudio Andrade. 12 horas, toca a corneta, sacristão. Acompanhe presencialmente ou pela TV Evangelizar. Fique ligado. Santa Missa de abertura da festa das Santas Chagas, às 13 horas. Programação artística e cultural no parque, no palco externo. Às 18 horas, sacristão, noite de louvor, com Padre Rodrigo Natal, de Taubaté, São Paulo, e Tony Alisson. Isso na segunda-feira. Lembrando que nós passaremos pela. Nós estamos fazendo a novena por dia 23, que é o dia solene, o dia de São Pio de Pietrelcina, na quarta. Mas eu convido a semana inteira. Esteja sintonizado pela TV, pela rádio, esteja presencial no santuário. Filhos amados, povo querido de Deus, nós vamos agora à leitura orante. Bíblia aberta, cartilha de oração.
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0: E hoje, concluindo Samuel, 1 Samuel, capítulo 16, versículo 1. A 13. 1 Samuel, capítulo 16, versículo 1 a 13. Lembrando, ainda dentro dessa palavra, hoje é o último dia, mas você perdeu Samuel, segunda-feira foi a semana inteira, começamos na segunda. Então está lá na leitura orante. Eu digo o último dos juízes, o primeiro dos profetas. Samuel 16:1. O Senhor Deus disse a Samuel: até quando você vai continuar a ter pena de Saul? Eu não quero mais que ele seja rei de Israel. Encha um chifre com azeite e leve com você. Depois, vá a Belém. Atenção, não pode passar despercebido. Belém. Jesus nasceu em Belém. Aqui temos que sempre jogar com o Novo Testamento. Em Belém, até a casa de um homem chamado Jessé. Pois eu escolhi um dos filhos dele para ser rei. Como posso fazer isso? Respondeu Samuel. Se Saul souber disso, ele me mata. O Senhor Deus respondeu: leve um bezerro e diga que você foi lá para oferecer um sacrifício ao Senhor. Convide Jessé para o sacrifício. E depois eu lhe digo o que fazer. Você ungirá como rei aquele que eu indicar. Preste atenção. O profeta, lembra, foi semana passada, abrindo os profetas. O profeta é aquele que faz o que Deus manda, não prega a si mesmo. faz o que Deus manda. Então, por isso é forte esta palavra. Vá, Samuel, você ungirá como rei aquele que eu indicar. Samuel fez o que o Senhor Deus havia mandado e foi a Belém. Quando chegou lá, os líderes da cidade foram tremendo encontrá-lo e perguntaram: a sua visita é de paz? Sim, respondeu Samuel, eu vim oferecer um sacrifício a Deus. Purifiquem-se e venham comigo. Ele mandou Jessé e seus filhos se purificar e convidou para o sacrifício. Quando eles chegaram, Samuel viu Eliabe, um dos filhos de Jessé, e pensou, olha, atenção, atenção. Samuel viu um dos filhos que ele foi para ungir, um dos filhos de Jessé, na cidade de Belém. Quando ele viu Eliabe, ele pensou: esse homem que está aqui na minha presença, está na presença de Deus, o Senhor, certamente é aquele que o Senhor escolheu. Quem pensou isso? Samuel. Mas ele olhava com os olhos humanos. Mas o Senhor disse: não se impressione com a aparência, nem com a altura deste homem. Eu o rejeitei, porque não julgo como as pessoas julgam. Eles olham para a aparência. Eu vejo o coração. Vejo o que disse Deus a Samuel. Não se iluda com a aparência. Meu Deus, como isso é atual. Não se iluda com a aparência. Os homens olham com os olhos. Deus disse: mas eu vejo o coração. Deus não olha a nossa aparência. Deus vê o nosso coração. Vou repetir que isso é fortíssimo. Deus vê o nosso coração. Então Jessé chamou o seu filho Abinadad e o levou a Samuel, mas Samuel disse: esse também não foi escolhido pelo Senhor. Aí José trouxe o filho Simeia e Samuel disse: o Senhor Deus também não escolheu este. Assim José apresentou a Samuel 7 dos seus filhos e Samuel disse: o Senhor Deus não escolheu nenhum deles. E perguntou a Jessé: você não tem mais nenhum filho? Jessé respondeu: tenho mais um, o caçula, mas ele está fora tomando conta das ovelhas. Então, mande chamá-lo. Disse Samuel: nós não vamos oferecer o sacrifício enquanto ele não vier. Aí Jessé mandou buscá-lo. Ele era um belo rapaz, saudável e de olhos brilhantes. E o Senhor disse a Samuel: é este mesmo, unja-o. Samuel pegou o chifre cheio de azeite e ungiu a Davi na frente de seus irmãos. E o Espírito do Senhor dominou Davi, e daquele dia em diante ficou com ele. E Samuel voltou para Ramã. Palavra do Senhor, graças a Deus. Os olhos humanos veem a aparência, mas Deus olha o nosso coração. Fique com essa mensagem por hora e vamos rezar daqui a pouco. Voltamos já.
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4: 10:37

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5: 10:39.
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0: coração bom. O evangelho de hoje, um coração bom e generoso, porque este é o teu olhar. Foi assim que Deus olhou para Davi, o filho caçula de Jessé, um homem bonito, olhos brilhantes, mas não foi isto que chamou a atenção. Os outros seus irmãos eram mais altos e mais aparentes, mas Deus olhou o coração. Senhor, que o nosso coração seja bom e generoso, porque é isto que importa. E Senhor, que o Espírito habite em nós, como habitou em Davi, e permaneça em nós. Amém. Com isto, nós terminamos a leitura do livro de Samuel, o primeiro dos profetas, o último dos juízes. Esta foi a leitura orante de hoje. Escute esse testemunho, por favor.
1: Que é a Vanisa de Lagoa da Prata. Eu recebia capelinha na minha casa.
0: Que maravilha.
1: E toda vez que eu ia repassar, eu perdia minha bênção por causa da pessoa que eu repassava.
0: Como assim?
1: Aí com isso.
0: Não, volta, sacristão, e aumenta ali. Uma partezinha eu não entendi direito. Solta lá, por favor.
1: Que é a Vanisa de Lagoa da Prata.
0: Tá.
1: Eu recebia capelinha da Santa Chagas na minha casa.
0: Certo.
1: Mas toda vez que eu ia repassar, eu perdia a minha bênção por causa da pessoa que eu repassava. Aí com isso, eu aproveitei para ser mensageira da capelinha. E mobilizei toda a minha família para mim.
0: Certo.
1: Associei filho, marido, irmãos, cunhados, sogra, para mim ser a mensageira. Hoje eu sou mensageira da capelinha, graças à minha família. Eu quero agradecer e eu tenho na minha casa o cantinho evangelizar. Porque tudo que o senhor manda eu recebo e coloco lá no cantinho evangelizar. Obrigada, padre. Toca o sino, sacristão.
0: Deus abençoe, Vanira. Oh, coisa boa, gente. Maravilha. Ela recebia a capelinha e passava pra frente. Agora, o que ela fez? Se tornou uma mensageira da capelinha de Jesus das Santas Chagas. Então, que tal você se tornar uma mensageira da capelinha de Jesus das Santas Chagas? Capelinha de Jesus das Santas Chagas, 0800-410-6060. Faça como a Vanira. E quero lembrar que terça-feira, semana que vem, na festa das Santas Chagas, nós teremos à noite um encontro às 19 horas com as líderes mensageiras da Capelinha de Jesus das Santas Chagas, presencialmente. Então, quem tiver capelinha, que veio para a festa das Santas Chagas, traga a capelinha. E será presencialmente no anfiteatro de Jesus das Santas Chagas. E procurarei estar presente. E também quem puder, acompanhe pela TV Evangelizar, Rádio Evangelizar, porque será transmitido também pelo YouTube Padre Manzotti. Este encontro que eu estarei presente na terça-feira, Jesus das Santas Chagas, com as líderes mensageiras das capelinhas. Aproveite hoje, ligue agora, fale com os nossos atendentes, faça como a Janira, 0800-410-6060. Dê de presente a Jesus este serviço. Vou me tornar um mensageiro da Capelinha de Jesus das Santas Chagas. Meu abraço a Lagoa da Prata, Minas Gerais, Rádio Divinal FM, Dom José Aristeu Vieira, Diocese de Luz. Darcy, que a paz de Jesus esteja com você, Darcy.
2: Bom dia, Padre Reginaldo, e contigo também.
0: Obrigado, Deus abençoe. De onde você fala, Darcy?
2: Padre Criciúma, que honra estar ouvindo a tua voz, Padre Reginaldo.
0: Amém. Olha, hoje é seu dia. Como é que você me acompanha ali em Criciúma, filho?
2: Pela TV Evangelizar, canal 17.
0: Ponto um, louvado seja Deus. Canal aberto, gente, tá vendo?
2: Canal aberto.
0: Diga lá, Darcy.
2: Temos ali com ele desde 2020, né?
0: E coisa boa, né?

0: graças a vocês associados que nós conseguimos manter os canais abertos em várias cidades do Brasil e capitais, principalmente. Ah, vai lá.
1: Sim, sim. Tá. Olha, Reginaldo, em primeiro lugar, agradecer a Deus por eu estar conversando contigo, porque eu já estou ficando maduro, como se diz, né? Para não dizer velho, né, padre?
0: Maduro, vamos lá, maduro, isso mesmo.
1: E pedir uma bênção para um rapaz, a saúde, que Deus ilumine, ele é irmão da minha nora, o rapaz está baixado no hospital. João Miguel.
0: Que ele tem?
1: Ah, é problema de coração, depressão. O menino vem sofrendo, perdeu a mulher, perdeu a mãe, perdeu o tio. E aí acumulou aquela carroça cheia de problema pra cima do rapaz. Né?
0: Entendi.
1: E aí tá naquela coisa assim, não tá boa a coisa pro lado dele, padre.
0: Entendi, entendi.
1: Então fica difícil, né? E agradecer pela nossa saúde aqui em casa, minha, da minha esposa, da minha família. Graças a Deus nós estamos bem, queremos continuar mais melhor ainda, né?
0: Que bom, filho. Louvado seja Deus.
1: Amém. E é muito bom. Padre Reginaldo, e outra coisa, uma forcinha pro seu anjo da guarda, falar com o anjo da guarda do NPS para me pagar a minha revisão, Padre Reginaldo.
0: Olha aí, Darcy.
1: Já ganhei. O juiz já liberou e os caras do NPS não querem me dar esse dinheiro. E tá fazendo falta.
0: Eu acredito. Padre. Então é propício que você fale em plena novena de São Pio de Pietrelcina. Porque São Pio que ensinou que meu anjo da guarda fale com o anjo da guarda da outra pessoa para resolver os problemas.
1: Justamente, padre.
0: Então vamos pedir a Deus que aquilo que lhe é de direito seja realizado, né, Darcy?
1: Sim, padre. E Deus sabe, eu paguei, eu contribuí, padre Reginaldo. Muitas horas de noite eu carreguei a lua de carona em cima da lona do caminhão para poder pagar. E agora chega a revisão. Não dá. Ah, não, aí não é certo, né, padre Reginaldo?
0: Verdade, tá aí um caminhoneiro colocando, gostei da frase, carreguei a lua de carona, quer dizer, passou a noite viajando. Darcy, você vai ligar ainda, mesmo que você não fale comigo, você vai deixar o testemunho dizendo: pela graça das Santas Chagas e São Pio, eu consegui a minha revisão. Tá certo, Darcy?
1: Tá certo, padre, mas com toda alegria, eu quero dar o testemunho aí no santuário.
0: Opa,
1: padre.
0: Seja bem-vindo, então. Deus abençoe, Darcy de Criciúma, Santa Catarina, que quero prestar homenagem a todos os caminhoneiros, taxistas, todos que vivem do trabalho, todos os motoristas. Criciúma, Santa Catarina, TV Evangelizar, canal 17.1, Rádio Rota da Imigração FM, Dom Jacinto Inácio Flash, da Diocese de Criciúma. Gente, aproveite esse intervalo, torne-se um associado. Tô falando sério, você ainda não é um associado, ajude com a sua contribuição, não importa quanto seja, importa é a sua fidelização. Fale agora com as nossas atendentes, 0800-410-6060. Aproveite e peça oração para a festa das Santas Chagas e diga: vou me tornar um associado. 0800-410-6060 ou pelo WhatsApp 41-3221-6060. Eu volto já, volte comigo.
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3: 10:51.
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3: 10:52.
8: Sim.

Hoje é aniversário da Rádio Bambina FM, São José do Rio Claro, Mato Grosso, Brasil FM, Santa Bárbara do Oeste, São Paulo, Clube FM, Sabáudia, Paraná. E também amanhã, FM Central, FM Quixadá, Ceará, Santiago FM, Santiago do Sul, Santa Catarina, aniversário da Cauane, esposa do meu afilhado Matheus, Deus abençoe. Gente, lembrando, nós estamos, pode continuar com o Inabalável, porque nós estamos, fizemos o 31º dia da quaresma de São Miguel. Você perdeu às 9:30? Faça depois de experiência de Deus. Padre, mas eu perdi antes. Comece hoje, vá em frente, quaresma de São Miguel, pedindo a confiança e a providência divina, trocar a ansiedade pela confiança. YouTube Padre Manzotti Oficial. Lembro também, queridos irmãos, padre, eu quero saber toda a programação da semana da festa da Santa Chagas. Você encontra no YouTube Padre Manzotti. Eu também coloquei no padremanzotti.com.br, evangelizar é preciso.com.br. Você também terá no site santuarioguadalupe.com.br. Mas eu quero dizer, começa segunda-feira. Atenção, a programação, ela tem alguma. Começa oficialmente na missa do meio-dia. É oficial a missa do meio-dia. Mas atenção, 7:30 já tem missa. Depois teremos experiência de Deus, a transmissão no palco, dentro do santuário. Às 11 horas nós teremos a Santa Missa, a bênção do ícone, 12 horas missa de abertura, 13 horas programação artística, 18 a 20:30 noite de louvor com Rodrigo Natal, Padre Rodrigo Natal, Tony Alisson. Lembrando, cada dia uma programação. Então, semana que vem, se você tiver presencialmente Curitiba, região metropolitana, venha para o santuário. Se você estiver todo o Brasil e fora do Brasil, se programe para estar ligado na TV Evangelizar, YouTube Padre Manzotti. Amado povo de Deus, festa das Santas Chagas, que maravilha. Hoje eu vou falar, porque hoje é dia de São Januário, mas escute, nós vamos passar por lá, na peregrinação de Pentecostes, que de maio do ano que vem, que é o jubileu de diamante dos 60 anos da renovação carismática católica. Eu estarei junto. E será em Assis, terra de Santa Clara, São Francisco e São Carlos Acutis. Mas nós começaremos em Palermo, visitando a Catedral de Palermo, lugar maravilhoso, tem tanta coisa para contar de lá. Depois nós fomos para Cefalu, missa dominical na Catedral Normanda. Iremos a Siracusa, e eu coloquei essa Siracusa porque lá é a Basílica de Santa Luzia, onde Santa Luzia foi martirizada, protetora dos olhos. Iremos a Taormina, uma joia incrustada na montanha. Depois iremos a Pompeia, Nossa Senhora do Rosário de Pompeia. Iremos à Costa Amalfitana, já pensou nisso? Depois nós iremos à Ilha de Capri. Ah, vale a pena, gente, vale a pena. Vamos a Nápoles, e aí que eu queria dizer, hoje é dia de São Januário. E é exatamente lá em Nápoles que tem o tesouro de São Januário e onde o sangue se liquidifica de tempos em tempos, até hoje. Vamos a Assis, no Congresso, terra de Santa Clara, São Carlos Acutis, São Francisco de Assis, e depois iremos a Roma, visitar Roma e lembrar que acontece o evento, inclusive com uma audiência com o Papa Leão XIV. Entre em contato conosco, 419-8753-3300, 419-8753-3300. Gente, eu tô até com testemunho para ler aqui, mas o meu coração pede irmos para a novena. E já pedindo uma semana abençoada, uma festa cheia de frutos, de conversão, de graças e bênçãos. Sexto dia, São Pio de Pietrelcina.

fonte de amor e misericórdia. Nós vos agradecemos por nos terdes dado São Pio de Pietreutina como um sinal vivo de vossa paixão, morte e ressurreição. A ele destes as vossas próprias chagas, que São Pio carregou com serenidade e força, comunicando ao mundo a vossa compaixão. Por isso, por intercessão deste grande santo, São Pio de Pietreutina, dai-nos a graça que tanto necessitamos. Qual é a graça que você pede a Deus por São Pio hoje? Qual a graça você pede a Deus hoje? Por intercessão de São Pio. Jesus, a exemplo de São Pio, dai-nos a graça de nos unir à vossa compaixão, vossa paixão, e nos abrigar em suas santas chagas e desfrutar da gloriosa ressurreição. Jesus, por intercessão de São Pio, nos conceda a graça que necessitamos para realizar neste mundo a nossa vocação e nossa missão. São Pio de Pietreutina, ajudai-nos a viver como os cristãos, a buscar o perdão e a cura de nossas feridas. São Pio de Pietreutina, dai-nos mais amor e eucaristia. São Pio de Pietreutina, curai as nossas feridas pela confissão. São Pio de Pietreutina, fortalecei os enfermos. São Pio de Pietreutina, animai a nossa vida de oração. São Pio de Pietreutina, rogai por nós. O Senhor esteja convosco, Ele está no meio de nós. Abençoai, Senhor, a água, a roupa dos enfermos, as fotos de família. Abençoai os remédios e aqueles que mais precisam da vossa infinita misericórdia, e a festa das Santas Chagas, que possa ser de frutos profundos de conversão, curas, milagres e prodígios. Um bom final de semana, em nome do Pai, do Filho e do Espírito Santo. Amém. 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Sim.

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0: 11-2.
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1: 11:08.
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1: 11 horas e 30 minutos.

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16: 11:38.

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8: 11:59.

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8: Meio-dia e 25.
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2: Meio-dia e 29.

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7: Meio dia e 59.

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1: 1 hora e 30 minutos.

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3: 1:37.

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9: 1h52.
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0: 2:15.
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19: 2:26.

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1: Vocês sabem essa? Para todas as tímidas do Brasil.

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28: 3 e 5.

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1: 3h29.
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0: Na trilha dos bares.

0: Respira fundo, fica comigo, torcedor do Galão da Massa. São 3 horas e 32 minutos, 3 e 32. Nessa meiuca de sábado, o comércio fechando as suas portas. Mais cedo, é claro, para você que está em trânsito, para você que está no carro, para você que está nos botecos, botecotecos, balacobacos da cidade, para você que está em casa, na rua, na chuva, na fazenda. Aquele abraço, sejam todos bem-vindos para mais uma cobertura na 28ª rodada do Brasileirão 2026. A partir de 4 da tarde, Atlético e Chapecoense na Arena MRV. Estamos apenas começando a transmissão.
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0: É comigo mesmo e a equipe comandada pelo Furacão do Rádio, Ricardo Garrafa. Bola rola daqui a pouco, 4 da tarde, 28ª rodada, Campeonato Brasileiro. É o Galo recebendo a Chapecoense. Vamos para a primeira participação de Felipe Oliveira, o repórter esportivo, com os primeiros destaques, começando pelo dono da casa, o Galo da Massa.
19: Boa tarde, Garcia Júnior. Boa tarde, amigo ouvinte da Candy. É jogo grande no Campeonato Brasileiro. O Galão da Massa, mandante dessa partida, jogando na Arena do Galo, precisa vencer para continuar na parte de cima da tabela de classificação. O Atlético hoje, Garcia, tem 39 pontos, é o sétimo colocado. Se vencer, chega a 42 pontos, que é a pontuação do Cruzeiro, sexto colocado neste momento. Aí o Atlético empataria no número de vitórias, 12 a 12, e ultrapassaria o Cruzeiro no número de gols marcados, ou melhor, de saldo de gols, porque o Cruzeiro tem saldo de 0 e o Atlético, no momento, tem saldo de 4. Então, qualquer vitória coloca o Atlético neste momento, ou pelo menos até amanhã, 16 horas, quando o Cruzeiro joga, na sexta colocação do Campeonato Brasileiro. E o Atlético, Garcia, que vem em alta, né? Após um jogo emocionante no meio de semana contra o Santos, venceu por 4-2 e garantiu a classificação para a semifinal da Copa Sul-Americana. Nos pênaltis, volta as atenções para o Campeonato Brasileiro. A última partida do Atlético, o Galo venceu por 3-1 na rodada passada. E este jogo, Garcia, contra a Chapecoense, o Atlético terá desfalques, viu? E três importantes desfalques. Renier, que marcou 2 gols na partida do meio de semana contra o Santos, sofreu um edema no músculo posterior da coxa esquerda. E com isso, ele não poderá atuar nessa partida de hoje. Outro que também sentiu dores, porém na região posterior da coxa direita, mas isso no treinamento do meio de semana, de quinta-feira, foi o Scarpa, Garcia. Ele que tem uma lesão muscular no local, e tanto ele quanto o Renier estão em tratamento de fisioterapia. A outra baixa, Garcia, é outro jogador importante, Thiago Borbas, que marcou o último gol do Atlético nos pênaltis contra o Santos. Ele vinha se recuperando de uma lesão muscular e teve o retorno no jogo contra o Santos, porém, de forma antecipada. Ele não tem nenhuma nova lesão não, Garcia, mas ele está sendo poupado justamente para um controle de carga. Com isso, o técnico Barba Domingues já confirmou seus 11 iniciais e alguns jogadores sendo poupados. Daqui a pouquinho, os 11 do técnico Eduardo Domingues, mas o Atlético vem com uma boa escalação para vencer novamente a Chape. Venceu no primeiro turno lá na Arena Condá por 4-0.
0: E vamos emendar de primeira com o repórter esportivo Felipe Oliveira, com os destaques do Lanterna do Campeonato. 20º lugar, a Chapecoense, adversário do Galão da Massa.
19: Ô, Garcia, a Chape continua isolada, né, lá na Lanterna, como você bem disse. São 17 pontos e 26 jogos. A equipe da Chape tem um jogo a menos no Brasileirão, até aguarda a remarcação da CBF, né? Ou melhor, a marcação da CBF para o jogo contra o Vasco, que era um jogo da 21ª rodada, que foi adiada. E uma curiosidade, viu, Garcia? A distância da Chape para o Remo, que é o penúltimo colocado no Campeonato Brasileiro, é de 6 pontos. Então a Chape precisa vencer para diminuir essa vantagem da equipe do Remo e continuar sonhando, quem sabe, para uma permanência na Série A do Campeonato Brasileiro. O técnico Rafael Lacerda, Garcia, também tem baixas, viu? O Heitor, Bruno Tubarão, Max Alves, Vinícius, Rafael Carvalheira e Robert, todos estão no DM. Esses jogadores não são opções do técnico Rafael Lacerda. E a equipe da Chape também já está escalada, viu? Com 3 jogadores no ataque. E é o já conhecido Giovanni Augusto, ex-Atlético, fazendo a meiuca ali, fazendo as articulações no meio de campo da equipe do Verdão.
0: Aí, as primeiras participações do repórter esportivo Felipe Oliveira, ele destacando o Galão.

da FIFA, que é maior que a Copa do Mundo. É, nosso calendário, né, anda de muletas. Felipe Oliveira, vamos começar as escalações oficiais pelo dono da casa. Aí vem a escalação do time de barbas, do time de barbas ou sem barbas. Aí vem o Galão da Mar.

Gabriel Delfim é o goleiro número 1. Natanael, lateral direito, número 2. Na zaga tem Vitão, 40. E Vitor Hugo, 14. A lateral esquerda hoje é do Cauã Passini, 36. No meio campo tem Alexander, 5. Maicon, 8. Fred, 7. E Bernard, camisa 11. No ataque, Coelho, né, 28. E Alaminda, 27. O técnico, Eduardo Domingues. O Galo escalado. O Galo vai a campo com Gabriel Delfim, Natanael, Vitão, Vitor Hugo e Cauã Passini. Alexander, Maicon, Fred e Bernard. Coelho e Minda.

0: São 15 horas 46 minutos, horário também conhecido como 3h46 da tarde. Ao taxista, aquele que está no seu carro particular, aquele que está na rua, na chuva, na fazenda, na sua roça, no seu sítio, aquele que, onde quer que esteja, está ligado na 100,5, a maior potência do rádio FM do interior de Minas. A você, um grande abraço.
1: Vamos ouvir o Rafael Lacerda Garcia.
2: Pelo momento da Chapecoense, mas ele transforma esse sofrimento pela posição na tabela em muito trabalho. E ele vem em números, né? Como vocês veem, é um garçom, um cara que dá muitas assistências no jogo contra o Bahia, por exemplo, ele deu umas 3 assistências para os gols, né? Ele fez um gol e deu 2 assistências. É um cara que veste a camiseta, fez falta no último jogo, hoje retorna e a gente espera que com ele a gente melhore ainda mais o nosso desempenho. Tenho certeza que ele vai nos ajudar muito nessa sequência de competição.
1: Tá aí, Garcia, ouvimos o técnico Rafael Lacerda, treinador da Chapecoense, falando sobre o Giovanni Augusto, camisa número 10, o homem das assistências. Giovanni Augusto, que começou na base do Atlético, ficou por um bom tempo no Galo e depois se transferiu para Corinthians e agora atua na Chapecoense. E o Garça?
0: Muito bem, Felipe Oliveira. E agora aí vem a escalação do Lanterna. Ele disse: a Lanterna é minha e ninguém tira. O time da Chape, Chapecoense. A escalação oficial, Felipe Oliveira.

0: vencedor. Anderson é o goleiro 98. Dudu, lateral direito 23. Cauã é o zagueiro pela direita 21. Eduardo Doma é o zagueiro pela esquerda 3. Bruno Pacheco, lateral esquerdo 91. Camilo, camisa número 27. Iago Felipe, 88. E Giovanni Augusto, 10. No ataque tem Garcês, 31. Marcinho, 7. O Túlio Eduardo, número 9. Rafael Lacerda é o treinador. Chapecoense escalada, Chapecoense confirmada. Irá a campo com Anderson, Dudu, Cauã, Eduardo Doma e Bruno Pacheco. Camilo, Iago Felipe, Giovanni Augusto, Garcês, Marcinho e Túlio Eduardo. E já emendando, ouvindo o técnico Barba Domingues.
1: A responsabilidade que tem no grupo, que tem nos jogadores, que temos todos para continuar.

0: Já o técnico Eduardo Domingues, o Barba. Falando aí, Felipe Oliveira. Daqui a pouquinho, Felipe Oliveira ouvindo o Barba. Fala, Barba. Habla.
1: Tá travado, Garcia. O Barba tá travado, viu? Travou aqui o treinador atleticano.
0: Leva no ortopedista que destrava na hora.
1: Boa, Garcia. Daqui a pouquinho, Barba Domingues falando aqui na 100.5.
0: Falou, Felipe Oliveira, o repórter esportivo. De segunda a sexta-feira, 11 da matina, você tem um encontro marcado com Bola na Rede. O seu programa esportivo com o comando de Ricardo Garrafa, que aí emenda do Bola na Rede de primeira para o Super Tarde Candy. Muita música, muita informação, muito papo animado com Ricardo Garrafa, um dos grandes comunicadores não só do futebol, mas do rádio pro rádio. Já Felipe Oliveira também vai passar para você essa 28ª rodada do Campeonato Brasileiro, que tem daqui a pouco às 16h na Arena MRV, a Arena do Galo, o Galão da Massa. Sétimo colocado contra o Lanterna Chapecoense, Felipe Oliveira.
1: 28ª rodada, Garcia, começando daqui a pouco, daqui a 9 minutos, Arena do Galo, Atlético e Chapecoense. 17h no Maião, Mirassol e Botafogo. 18h30 no Mangueirão, Remo e Santos. 20h30 no São Januário, Vasco e Coritiba. E às 21h no Morumbis, São Paulo e Internacional. Amanhã, Arena do Grêmio, 11 horas da manhã, Grêmio e Palmeiras. Amanhã, 16 horas, Neoquímica Arena. Corinthians e Fluminense, amanhã também 16 horas no Barradão, Vitória e Palmeiras. Amanhã, 18h30 no Maracanã, Flamengo e Red Bull Bragantino. E também amanhã, às 19h30 na Arena da Baixada, Atlético Paranaense e Bahia. Todos os jogos dessa 28ª rodada, Garcia, acontecendo neste final de semana. Por quê? Porque após esta rodada do Campeonato Brasileiro, Garcia, teremos a famosa data FIFA. A parada da data FIFA está sendo até apelidada como Super Data FIFA, porque é uma data, Garcia, maior, onde o brasileiro, né, o campeonato brasileiro, futebol brasileiro, sul-americano em geral, terão suas partidas interrompidas entre os dias 20 de setembro e 7 de outubro, devido a esta nova, né, como eu disse, Super Data FIFA. Então, Garcia, o período oficial da Super Data FIFA é 21 de setembro a 6 de outubro. São 16 dias de paralisação para treinos e jogos da seleção. E tem uma curiosidade, Garcia, o limite de jogos. Cada seleção pode disputar até 4 partidas entre amistosos e eliminatórias. E o retorno do Brasileirão, os jogos acontecem no Campeonato Nacional logo após o encerramento da janela, com rodadas agendadas para o dia 6 e 8 de outubro. O Galo, por exemplo, joga dia 8.
0: São 3 horas e 53 minutos, daqui a 7 minutinhos a bola rola na Arena MRV para Galo e Chapecoense. Felipe Oliveira já atualizou aí a classificação, a tabela, os jogos do Campeonato Brasileiro antes desta data FIFA, que é mais ou menos do tamanho do intervalo que tivemos com a Copa do Mundo. Isso prejudica principalmente o já, não é, desencontrado futebol brasileiro, vamos colocar desta maneira, onde não é difícil de se administrar tanto datas como, né, as várias competições em que o futebol brasileiro se envolve durante a temporada. Eu tiro, por exemplo, né, o campeonato espanhol, por exemplo. Só para citar o campeonato espanhol, são 6 meses de campeonato, está começando agora, acho que está na 4ª ou 5ª rodada. E vai até o fim do ano. Aqui nós atravessamos o ano, e bom será se não atropelarmos o ano. Tomara que não aconteça nada e que a gente possa terminar o Campeonato Brasileiro dentro da data estabelecida no começo do ano. Felipe Oliveira.
1: O Garcia, o Atlético vai entrando em campo juntamente com a Chapecoense, e o Atlético com um uniforme laranja, viu? Camisa, calção e meião na cor laranja. É a estreia do terceiro uniforme do Atlético, né? A famosa camisa 3 que o Atlético lançou recentemente, inspirado, Garcia, na tradicional Rua de Fogo, que é um dos maiores símbolos, né, da torcida atleticana. Esse uniforme será utilizado pela primeira vez hoje pelo Atlético contra a Chapecoense. E a camisa, Garcia, ela é predominante laranja. Traduz aqui, eu até estou lendo uma parte da matéria do Atlético, abre aspas. Traduz em seu design a atmosfera da Rua do Fogo, marcada pelo vermelho e laranja dos sinalizadores, que iluminam as ruas de Belo Horizonte nos grandes jogos do Galo. Os detalhes em preto completam o uniforme, que também contam com elementos especiais na gola e na parte interna da peça. Fecha aspas. Camisa bonita, viu, Garcia? Um laranja com detalhes em vermelhos, muito bonita.
0: Futebol é um grande negócio, né? Você veja que os clubes não têm mais nem aquele amor pelas suas cores tradicionais. Aí inventam camisa de treino, inventam camisa laranja, camisa verde. Na última rodada em que nós participamos do jogo, o Santos jogou de camisa azul, como é um time... Tradicionalmente alvinegro, né? Jogou de camisa azul e tal. Até teve gente que era para dar uma conotação de Cruzeiro e Atlético e por aí afora, né? O futebol, sem dúvida, hoje é um grande negócio. Um dos assuntos também que está pipocando, inclusive nesse período eleitoral, né? Nós teremos as eleições dia 4 de outubro, e uma das notícias, né, veiculadas com relação ao futebol é uma possível proibição de publicidade de casas de apostas nos jogos, nas redes sociais. Quer dizer, é um assunto também delicado, não é? E a gente sabe que hoje o grande investidor também no futebol é o pessoal das apostas. Quer dizer, em época de política, aparece tudo quanto é, como diz o mineiro, no mineirês, aparece tudo quanto é engastaio para movimentar a audiência.
1: Ô Garcia, então, para ilustrar este seu comentário, né, o governo que prepara MP para proibir jogo online, né, e restringir as apostas. Como você já antecipou, o governo federal prepara uma medida provisória, né, que é uma MP, para que jogos online sejam proibidos e também restringir as apostas esportivas. O desenho final, Garcia, da medida ainda está sendo elaborado, ainda está sendo traçado, mas até a noite da última quarta-feira a decisão era de vetar tudo. O objetivo é que a medida seja divulgada nos próximos dias.
0: Dentro de 2 minutinhos a bola rola na Arena MRV e você vai conferir aqui comigo e a equipe comandada pelo Furacão do Rádio Galo e Chapecoense. Nós queremos abraçar, né, este dia tão importante, a nossa querida e vizinha Oliveira, né? A gente tem parentes, raízes. Oliveira é uma cidade muito antiga. Eu, por exemplo, tenho a família do meu pai toda enraizada em Oliveira. Meus avós, o meu pai, todos eram de Oliveira. Os meus tios, né? Também a minha avó. Então nós temos profundas raízes ligadas à nossa querida Oliveira. E temos também um grande colega de trabalho que nos acompanha já há muitos anos, que é o José Maria Laguardia, o melhor técnico de som do rádio brasileiro, gente fina da melhor qualidade. Então, meus amigos do esporte, o nosso abraço a Oliveira, que está completando neste dia de hoje 165 anos. Eu gosto de falar assim sobre os 165 anos com as palavras oficiais. Quando a gente se refere a um acontecimento dessa natureza, é 165 anos de emancipação política e administrativa. Rafael Klaus sinaliza 1 minuto de silêncio. De vermelho à esquerda está a equipe do Galo. De branco à direita, a Chapecoense. De vermelho ou de laranja, né? À noite, todos os gatos são pardos. Na televisão, o laranja fica vermelho. A saída vai ser para o Galo, que vai defender primeiro o gol, que dá as costas para a Via Expressa. Para o fundão do campo, lá na cozinha, o goleiro da Chapecoense, Anderson, vai defender O gol que fica à direita, vai tocar na bola o Galo, vai soprar a latinha. O árbitro paulista Rafael Claus vai começar o jogo. Todo mundo na expectativa, público razoável na Arena MRV. Também o jogo não tem, né, aquele chamativo de decisão, de semifinal, de Copa do Brasil, de jogo grande do Campeonato Brasileiro. Só para a latinha o árbitro!
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0: Garcia Júnior. Pega a bola, passa a bola, pega a bola, bota a bola para rolar. E a bola está rolando na Arena MRV. Bola deslocada pela ponta direita, Natanael não corre. Aparece então o lateral esquerdo, vai cortar Bruno Pacheco, interrompendo a saída do Galo na primeira bola do jogo. Daí vem o Galo para a recuperação. Vai dando duro na bola ali pelo meio de campo, o time do Galo na dividida. Chega o zagueiro da Chapecoense, entretanto a bola espirra, sobra para lateral da direita, Natanael entregando para o quarto zagueiro. Desce então Vitão, ali o zagueiro de centro da equipe atleticana. Agora sim para o quarto zagueiro, Vitor Hugo. Vitor Hugo joga a bola no meio, Bernard vem buscar, todo o time do Galo se movimenta para o campo de ataque, vai pelo setor da canhota. Pacini, Pacini vai tentar descolar uma jogada esperta. É o comecinho de jogo na Arena MRV, é a 28ª rodada do Brasileirão 2026. Bola aliviada pela zaga do time da Chapecoense, tocada pela lateral da direita, chega então ali Dudu. Dudu vai fazer uma jogada esperta, já perdeu a bola fica no campo de retaguarda do Galo, fica a bola retardada pro goleiro, aliás, da Chapecoense. O time do Galo de vermelho e a Chapecoense de branco, você começa a misturar as coisas, né? Eu nunca vi o Galo jogar de vermelho. Me diga aí, Felipe Oliveira.
1: É, Garcia, é esse lançamento dessa camisa. Realmente, de longe fica parecendo vermelho, né? Mas olha lá, de perto dá pra ver mais o laranja. Camisa em homenagem à Rua de Fogo, viu, Garcia? Diferente, né? Muito diferente.
0: É, diferente, né? Cubiça também não paga imposto, é ou não é? Então a bola fica no campo de retaguarda do time do Galo, bola atravessada pela direita, fica devolvida na zaga. O Galo trabalha, porque a gente está acostumado a jogar ou a transmitir o Galo com seu tradicional uniforme alvinegro, no mínimo uma camisa branca, não é? É, mas eu já disse, é o comercial, tem que vender camisa, tem que arrecadar dinheiro, ainda mais o Galo, né, que tem à sua frente lá os meninos. Que não gosta nem um tiquinho do faturamento. Bola retardada para o goleiro Delfim. Delfim vai sair jogando no campo de retaguarda do Atlético. Mete a bola pela quarta zaga. Na quarta zaga chega Vitor Hugo. Emendou na lateral esquerda. Corre atrás do prejuízo ali o time da Chape. Chega o lateral direito. Dudu vai dividir a bola espirrada. Se perde pela linha de lado. É o começo do jogo. 3 minutos de jogo. Estamos na marca de 3 minutos de jogo. É apenas o começo. O primeiro tempo na Arena MRV. 0 para o Galo. Zero pra Chapecoense.
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0: Uma bola atravessada no fundo do campo, passa por toda a zaga da Chapecoense, porém cai na ponta direita ali. O Galo trabalha, trabalha bem a bola na meia-lua da grande área. Olha o contorno da jogada, ficou na esquerda, olha a chegada, olha o chute pro gol do lateral esquerdo. Pacini rebate o goleirão, bota pra fora Anderson, escanteio, apenas o tiro de meta.
1: É escanteio, Garcia, escanteio para o Atlético, lado direito de ataque, lado esquerdo de ataque, finalização do Pacini, goleirão Anderson defendeu, porém o Doma Garcia mandou pra fora, viu? Escanteio para o Galo. Blitz atleticana, só da Galo até aqui.
0: Olha a bola ali, é com o Alexander. Alexander tentou jogar no fundo do campo. A bola vem na cobrança do escanteio, fervendo no interior da grande área. Afasta definitivamente a retaguarda da Chape. O Galo sobe a marcação. A bola ficou então na quarta zaga. Vitor Hugo mete a bola pela direita. Vem Natanael. Natanael chegou. Meteu a bola comprida. Vai ficar para a defesa do goleirão. Saiu ali meio atrapalhado o Anderson. Ficou no chão o goleiro.
1: Está reclamando de um toque do Natanael, Garcia. dizendo que o Natanael tocou nele, pede a falta. Foi até uma tentativa boa do Atlético Garcia, mas o Natanael nem encosta, né? E não era o Natanael não, viu? Era o Coelho. O Coelho nem encosta no goleiro Anderson. Valorizando, né, Garcia? Tentando parar o ímpeto do Atlético. 5 minutos, só da Galo. Pressão atleticana.
0: Gostei do ímpeto. Felipe Oliveira, o repórter esportivo. Goleiro agora tem tempo, né, meu filho, para botar a bola em jogo ou para repor a bola em jogo. Ele faz de uma maneira realmente sensacional. Jogou direto para a linha de lado. Tentou dar um passo na esquerda, a bola cruzou toda a extensão ali do meio campo e se perdeu na linha lateral, arremessou para o Galo, movimentado pelo campo de defesa, a bola ficou então na direção de Vitão do outro lado, Vitor Hugo chega na quarta zaga, tem na lateral esquerda o Pacini se deslocando, ele devolveu a bola no Vitão joga a bola na direita, Natanael tenta aparecer por ali, interrompe o time da Chape, a bola se perde pela linha de lado, começo de jogo. Até meio esperto, né, Felipe Oliveira? Começo de jogo bem movimentado, né? Teremos um grande jogo, Felipe Oliveira?
1: Garcia, esse time do Atlético, montado pelo Barba, é um time muito leve, né? O ataque com Coelho, com Alan Minda, o jogador da lateral esquerda, né, que é o Pacini, são jogadores de muita velocidade. E o Pacini toda hora pisando na área. Então a tendência é que o Atlético, pelo menos neste primeiro tempo, seja uma equipe dominante, seja aquela equipe propositiva, né? Como foi contra o Santos no primeiro tempo. É aquilo, Garcia, até lembro do Rosca agora. É questão de tempo, né, para o Atlético abrir o placar. Já estamos com 6 minutos e meio. Só tá Galo por aqui, viu, Garcia?
0: Olha a bola de Vitão, vai chegando pela quarta zaga, vai subir então Vitor Hugo tocou, devolveu no Vitão, vem a bola pro meio, no meio vai aparecer, tem ali o Maicon combinando com o Alexander, a bola é tocada pelo setor da meia direita, Minda passou, vai também Coelho entrou na área, chutou pro gol, segura Anderson!
1: Boa jogada do Atlético, Garcia, começou lá atrás com o Vitão, que encontrou o Maicon no círculo central, o Maicon brilhantemente toca para Coelho, que depois serve ali o Alaminda. Aí o Alaminda, Garcia, consegue o drible, mas na hora de finalizar, finalizou fraco, viu, Garcia? Defesa do goleiro Anderson, tranquila, 7 minutos, 0-0.
0: 7 minutos, primeiro tempo, começou o jogo na Arena MRV. Campeonato Brasileiro, 28ª rodada, Galo 0, Chape também 0.
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0: 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A bola fica no campo de retaguarda do Galo. Vai descendo então Vitão ali pela zaga central. Atravessou na subida. Vem Vitor Hugo deixa a bola passar. Pacini chegou também. Vem pelo meio o time do Galo tocando bola. Chega a defesa do time da Chapecoense. Recupera a posse de bola o time de Chapecó. Entretanto, a bola vai ser devolvida para o goleiro. Não, sai jogando ali pelo campo intermediário. No perde, ganhando. Toma lá da cá. A bola vai lá pela direita. Dudu pegou. Lateral direito, pode espicha a bola, Garcês vai chegar na bola, aperta na marcação o Galo, Pacini chegou, espremeu a bola se perde pela linha de lado, arremesso de linha lateral, tocando a bola, de camisa laranja, parecendo até a laranja mecânica, o time do Galão da Massa, time de heróis, né? Decisão nos pênaltis, Copa do Brasil, que beleza, uma vitória inesquecível sobre o time de Neymar, que maravilha, hein? A bola tocada pela direita fica, então a bola com Natanael tocando na quina da área, o time do Galo domina por ali, tenta fazer uma volta, Fred chega e reclama da arbitragem, Felipe Oliveira.
1: Garcia, mas sem motivo, né? A falta foi clara. O Fred fez a carga ali em cima do Iago Felipe. Lembrando, Garcia, que o Klaus e o Fred já tiveram um pequeno desentendimento em uma outra partida do Atlético. E o Fred não gostou nada da marcação, mas nessa aí o Klaus estava certinho.
0: Garcia tenta meter a bola na área do Galo, vai lá no fundo, é pro lado da Via Expressa, afasta do jeito que pode a retaguarda atleticana, despeja a bola, bota pra linha de lado. Vitão foi quem deu um peteleco na bola, jogou pra fora do campo e o time de Chapecó ganha a cobrança do arremesso lateral rapidamente. A bola vai no fundo, atenção, cruzeta pra trás, bateu em alguém do Galo, escanteio, Felipe.
1: Escanteio, Garcia. O Vitor Hugo apareceu ali na grande área, de carrinho, mandando a bola pra fora, escanteio para a Chape, lado direito de ataque, 10 minutos, 0-0.
0: Estamos cruzando a marca de 10 minutos, daqui a pouquinho o giro do placar, vai bater o escanteio, o time da Chape, todo mundo da Chape, todo mundo de cabeça feita no interior da grande área, lá vem o jogo aéreo na boca do gol, o time de Chapecó evidentemente não tem pressa, é o lanterna do campeonato, se beliscar um pontinho aqui, meu filho, é uma grande vitória, considerada pelos paranaenses. Toca a posição ali, toma a posição para fazer a suspensão de bola na área, o time da Chape, lá vem a bola, voou no interior da grande área, olha a cabeçada do lateral esquerdo, Bruno Pacheco jogou a bola na área, corta a retaguarda do Galo, a bola vem pelo campo intermediário, o jogador da Chapecoense acabou cometendo falta, Felipe.
1: É, Garcia, aquela falta tática, né, para impedir o contra-ataque do Atlético. O Fred reclama com o Klaus, de novo, Garcia, reclamando que o Atlético poderia ter um bom contra-ataque e o jogador da Chape, o Marcinho, acaba puxando ele ali. E o Fred pede a aplicação do cartão, Garcia, lá. De novo, Fred e Klaus conversando, Garcia. Klaus vai acabar amarelando o Fred, viu, Garcia? De tanto que ele tá reclamando.
0: E o Fred tem razão, o jogador foi seguro. Era uma jogada, como se diz no novo linguajar do futebol, uma jogada promissora de ataque. Tá com razão o camisa número 7 do Galo, que está jogando barbaridade. Olha o time da Chape chegando, olha o Galo apertando, olha a bola se perdendo lá para o campo de ataque, defende o goleiro do time paranaense. A bola fica no campo de retaguarda da equipe da Chape e nós vamos conferindo aí o tempo, que o tempo tem. Passados 12 minutos, uma dúzia de 12. Uma dúzia de 12. 12 minutinhos cravados no primeiro tempo de jogo. Campeonato Brasileiro, 28ª rodada. Galo, sétimo colocado. Chapecoense lanterna. Chapecoense lanterna. Galo 0, Chape também 0.
1: Daqui a pouco, às 17 horas, Mirassol e Botafogo, 18h30, Remo e Santos. 20h30, Vasco e Coritiba, 21 horas, São Paulo Internacional.
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0: Comigo mesmo e a equipe do Furacão do Rádio, Ricardo Garrafa, aqui na Supercandy. Olha a bola lançada na grande área do Galo, bola, ataque agudo da equipe da Chapecoense. Jogador caiu, alguém ficou reclamando, o que que houve ali? Foi um ataque perigoso do time da Chapecoense, a bola cruzada à meia altura. Quem chegou primeiro, o back do Galo ou o atacante da Chapecoense, Felipe Oliveira?
1: Ô Garcia, foi um choque, né? Um choque triplo. Se chocou ali o Delfim com o Túlio e depois o Vitão também se chocou com eles. E quem levou a pior foi o Túlio, Garcia. Ele estava no chão, camisa número 9, Túlio Eduardo, da Chapecoense. Está até recebendo atendimento neste momento. Não, a bola já havia saído, Garcia, quando os três se chocaram ali. Por isso que não tem por que ter uma revisão, um possível penal para a Chape. Mas um choque ali preocupante, viu? Tomara que não seja nada grave com o camisa número 9 da Chape. E o árbitro marcou ali tiro de meta para o goleiro Gabriel Delfim.
0: É nos 13, né? 13 é Galo. Felipe Oliveira, o jogo está agradando, tá fraco, como é que tá a temperatura do jogo? 0-0, Galo e Chapecoense, 13 para 14 minutos do primeiro tempo na Arena.
1: Olha, Garcia, o jogo agrada principalmente pelo lado atleticano, mas a Chapecoense, Garcia, começa a dar algumas espetadas, o que também pode trazer um certo agrado para a torcida da Chape, viu? Olha o Galo.
0: Atenção, olha a bola na boca do gol, pra fora do gol. O Fred fica ali batendo palmas e a bola, por pouco, muito pouco, não chega às redes da lanterninha a Chape. O jogador salvou em cima da linha ali.
1: Inacreditável, Garcia. A bola estava metade dentro do gol, porém em cima da linha ali o Dudu consegue tirar ela para fora e escanteio para o Galo.
0: A primeira chance esclarecida de gol para o time do Galo. Escanteio batido, bola levantada no interior da grande área. Vai tirar então no campo de retaguarda o Atlético. Lá vem então Vitão. Vitão tocou rapidamente a bola pela quarta zaga. Subiu. Subiu Vitor Hugo. Subiu também por ali Camilo. Aliás, o jogador Fred. Fred está esperando o Alexander também. O volante do Galo vai assistindo a saída de bola do time da Chapecoense. Lembrando que o Galo joga com o uniforme laranja, idêntico ao da Laranja Mecânica, viu? Você não é do tempo da Laranja Mecânica, não?
1: 1970.
0: Não
1: é isso?
0: Não, de 78. Depois 82, uma coisa assim. Ah. Eu também não tô com.
1: Você também não é da época, não?
0: Não. Você é mais novo. Claro. Eu não tô com a cabeça nova. A minha cabeça é velha. Você não sabe que a minha cabeça é velha.
1: Não! Ô Garcia, mas brincadeiras à parte, a Laranja Mecânica, né? A seleção da Holanda, que encantou, né, todo mundo na década de 80, né?
0: Principalmente na Copa de 78, né?
1: 74.
0: Né? Agora está chegando. Você sabe que a idade é assim, as coisas vão chegando devagar. Então, a Laranja Mecânica apareceu em 74 e acabou perdendo para a Alemanha. Depois brilhou também em 78 na Copa da Argentina. Olha o time do Galo chegando. Olha a bola no fundo do campo. Olha o chute pro gol. Salta Anderson no ângulo. O Bernard carregou pela ponta direita. Fez o giro em cima da marcação. Tocou a bola na lateral da direita. Chega. Natanael meteu pro gol. Espalma Anderson Felipe Oliveira.
1: Salvou o primeiro gol do Atlético, Garcia. Escanteio.
0: Escanteio levantado na segunda trave, é pro lado da cozinha, pro fundão da Arena MRV, mas não deu em nada, viu?
1: Garcia, então agora com mais calma, viu, a chegada do Atlético nesse momento de novo com o Natanael. Natanael muito participativo no ataque, o Coelho servindo ele. Que finalização foi essa do Natanael? Totalmente sem ângulo, ele finaliza ali de uma forma onde o goleiro Anderson faz uma acrobacia para salvar o que poderia ser o primeiro gol do Atlético, Garcia. Pressão do Galo aos 17 minutos. O Galo está querendo fazer o primeiro logo.
0: Quem faz a acrobacia? A acrobacia é acrobata
1: do circo. Também tem os acrobatas olímpicos, né?
0: É verdade.
1: Também tem.
0: E a vida é um circo, né? Principalmente alguns países por aí, né? A bola fica metida no campo de ataque do Galo. Atenção, pode ser agora no interior da grande área. Olha o chute pro gol, olha a bola passando. Teve desvio e a bola foi embora.
1: Alaminda, agora o Atlético, Garcia, quando ataca pelo lado direito é Coete e Natanael, pelo lado esquerdo é Bernard e Minda. Bernard se viu o Alaminda ali que finalizou. O Coete até fala pra ele, tava na área, só que o Alaminda finalizou em cima do zagueiro Doma. Escanteio para o Galo, lado esquerdo de ataque, Bernard na cobrança, 0-0.
0: Cobrador oficial Bernard, o obediente Bernard. Todo mundo pergunta, qual o Bernard titular? Os técnicos argentinos gostam de jogadores obedientes e Bernard tem essa característica. Cobra do escanteio, bola devolvida no Bernard, levantou para a boca do gol, tirou a defesa, de qualquer maneira afasta. O Galo repõe então a composição, recuperando a posse de bola, bola de Bernard, jogou na área, ali chega o Galo na boa, atenção, olha o fundo do campo, olha a bola, Coelho passou para lá, para cá, é difícil tomar a bola dele, hein? Ele levantou a bola ficou na direção ali de quem, Felipe, pro gol?
1: Natanael, agora o Natanael pelo lado esquerdo, Garcia. O Coelho driblou ali, fez um salcedo ali na zaga, serviu de novo Natanael, só que nessa daí, Garcia, foi jogada de Mané, porque na outra foi de Pelé. Natanael finaliza para fora aos 19 minutos, 0-0. O Atlético vai ganhando um pontinho, Garcia, jogando em casa, mas precisa vencer para ultrapassar o Cruzeiro, pelo menos até o jogo de amanhã do Cabuloso.
0: Aliás, vai ganhando um pontinho e perdendo dois, né? Prejuízo pro Galo, né, Felipe?
1: Garcia, aí literalmente é o copo meio vazio. Tá ganhando um, mas tá perdendo dois. Por quê? Porque tá jogando em casa. No primeiro turno, eu destaquei aqui na abertura da jornada, o Atlético venceu lá por 4-0. Então o Atlético precisa vencer hoje.
0: Olha, o Bernard entrou pela meia-lua da grande área. Atenção, limpou, tocou na direita. Olha o chute pro gol. Chega na zaga. Esparrama pra todo lado. O quarto zagueiro, Eduardo Doma.
1: Garcia, o Coelho está ganhando todas. Agora ali fez uma fila. Driblou quatro jogadores da Chape e serviu ali de novo quem? Natanael. Só que o Coelho está por todo lado do campo, viu, Garcia? O Natanael está acompanhando ele. Boa dupla é essa de hoje. Coelho e Natanael.
0: A nossa audiência qualificada para a nossa gloriosa Oliveira, hoje 165 anos, Miguel e Edemir no bairro João Paulo II em Oliveira, Danilo Rangel no centro, o Cabana, figura folclórica, e sua esposa Cida Souza no bairro São Sebastião de Oliveira, Regina e Dona Maria de Lourdes na Folha Larga. Lá no bairro Rosário, meu primo Betinho, que representa os Garcia, os Garcia lá de Oliveira, e o pessoal da comunicação, né, da nossa gloriosa rádio DC2, campeoníssima de audiência, com os comunicadores da hora, André Marra, Davi Barros e Cássio Silva. Salve, salve! A nossa gloriosa Oliveira e os seus 165 anos. Lá vem Galo, olha a bola chutada pro gol ali do campo intermediário, levantamento na boca da encrenca. O Coelho meteu, a bola saiu e subiu, continua subindo o torcedor do Brasil.
1: Quando a fase é boa, né, Garcia? O jogador tenta de todo lado do campo, viu? Agora o Coelho finalizou do lado de fora da área, ela subiu muito, como você bem disse, continuou subindo. Garcia, já estamos com 20 minutos só da Galo até aqui.
0: E a sua opinião, Felipe Oliveira? 20 minutos, o Galo precisa pontuar, precisa desses 3 pontos, né, contra o lanterna do campeonato.
1: Garcia, eu, por favor, repita para mim a máxima do Papa da narração, qual é?
0: Mata o jogo, Galo, mata o jogo. 3 pontos contra a última colocada, que é a Chapecoense, não é? É tudo que o Galo tem que fazer. Saindo disso, meu filho, né, apaga. Não, claro que não apaga, né? O jogo contra o Santos, o jogo contra o Cruzeiro, né? Mas diminui um pouco o ânimo da galera. Olha o Galo descendo daqui a pouco. Felipe Oliveira vai dar a sua opinião. Galo vem na boa, olha a bola no interior da grande área. Gol!

0: checando, a arbitragem está chegando, um possível impedimento de Alexander, que meteu a bola para o fundo da rede. Estamos aguardando a confirmação ou não do gol. O Alexander chegou, é pro gol que dá os fundos para a cozinha do Galo, fundão da horta. Impedimento, não valeu, não valeu, não valeu. Felipe Oliveira
1: Garcia, para mim o Alexander estava em posição legal, viu? Mas tudo bem que eu só revi uma vez o lance, eu quero depois rever com as linhas traçadas. Eu fiquei com a impressão que a posição era no mínimo igual, mas vamos esperar a confirmação do VAR.
0: Como nós somos democráticos, né? Eu achei que estava impedido, né? Depois nós vamos conferir, o Felipe Oliveira vai até conferir ali o lance, naturalmente que checado pela arbitragem, né? Até agora ainda não foi checado. Vamos ver, na minha opinião, o Felipe tem a dele, eu tenho a minha, né? Nós temos plena isenção de preferência, né? Felipe Oliveira está conferindo ali. O Felipe é o repórter, ele é quem confere a posição. O que ele falar, eu acredito e respeito.
1: Ô Garcia, o Laguardia pediu para você mandar um recado aí, ó. Se liga nesse recado e manda aí esse recado bacana.
0: Está aniversariando esta semana, o aniversariou a Siroca, esposa do Danilo Rangel. Tudo hoje é para Oliveira, lá em Oliveira. Siroca, alô Siroca! Um grande abraço, é isso mesmo, né? É isso mesmo. Então tá aí o registro do Zé Maria Laguardia, que não é oliveirense, não deixa. Até agora ainda não foi checado novamente o lance, ainda não foi reprisada a jogada do impedimento anulando o gol do Galo, Felipe.
1: Ô Garcia, checado foi, a questão é que não foi reprisado, né? A detentora ainda não mostrou e eu continuo com aquela impressão que o Alexander estava em posição legal, né?
0: E eu ao contrário.
1: E agora você falou,
0: na democracia
1: da Cante.
0: Não, nós estamos em época de eleição, né? Democracia, cada um vota em quem quer e aqui cada um fala de acordo com a sua visão do jogo, né? O comando é dele, Ricardo Garrafa, o furacão do jogo, o furacão do rádio. Olha a bola pro Mina, bateu pro gol pela linha de fundo, chute de Minda no interior da grande área. Foi ele ou o Cuejo, hein?
1: Foi, ô Garcia, eu fiquei com a impressão que foi o Fred, viu? O Bernard tocou ali, ó, mas foi o Minda, certo? Você acertou, Garcia. Alan Minda chegou finalizando ali. De novo fraco, viu, Garcia? O Alan Minda tá até participativo no jogo, porém as finalizações dele estão sem força, né? Estão sem direção e sem força. Vamos ver se o Minda calibra esse pé aí para o restante da partida.
0: Com relação ao gol, se está anulado, está anulado. Vamos, bola para frente, não se fala mais nisso, né?
1: Garcia, eu não acredito que o VAR iria errar num lance tão importante como um gol, né? Onde é o momento máximo do futebol. Mas eu ainda quero rever o lance, porque... Mas aqui, Garcia, vale lembrar que no futebol brasileiro agora tem, principalmente na Série A e na Copa do Brasil, tem um impedimento semiautomático. Então, a chance de erro é quase zero. Então, vamos confiar nos profissionais e também na tecnologia.
0: Muito bem, agora são passados 26 minutos, 26, primeiro tempo, 0-0.
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0: 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Comigo mesmo. 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A bola vem pelo meio de campo. O Galo está demorando a se apresentar, mesmo com um time bastante modificado, daquele que jogou contra o Cruzeiro, que jogou contra o Santos, que vem jogando. e tal. Está com um time bastante modificado, mas com a modificação que houver, tem obrigação de ganhar da Chapecoense. O futebol é jogado, esse é um velho deitado na beira do rio. Futebol é jogado.
1: Lambaria é pescado, ou melhor, peixe é pescado, né, Garcia? E o Galo pescou peixe no meio de semana. Agora,
0: pra tristeza de quem?
1: De Neymar, menino Ney. Ô, Garcia, agora uma curiosidade, né, e também uma informação, e acredito que você vai concordar comigo. Como que a defesa do Galo é bem mais sólida, bem mais segura sem o Lianco, né? Lianco não está jogando hoje.
0: E você sabe que o pessoal da Chape, né, tá reclamando que o Lianco não está jogando, está desfalcado do Lianco. O time da Chapecoense.
1: Tá falando, na minha vez não, é na minha vez.
0: Logo na hora que a gente vem aqui na lanterna do campeonato.
1: Nem pra usar. Olha lá, esse impedimento, ó. Estamos revendo agora o impedimento semiautomático, ó. É, tava um pouquinho, né?
0: Olha lá, um pé.
1: E um pé é passível de impedimento. Então, ok. Posição conferida, impedimento bem marcado.
0: Correta a posição da arbitragem com relação ao primeiro gol do jogo. A bola vem pelo meio de campo, estamos a caminho de 30 minutos, quase meia hora de jogo. Primeira etapa na Arena MRV, Galo 0, Chapecoense 0. Jogador da Chapecoense sentiu ali na metade do campo, camisa número 10, Giovanni Augusto. Ele que já foi do Galo, né, Felipe?
1: Sim, Garcia, o Giovanni Augusto, tem uma lembrança dele, em 2010, um jogo Atlético contra o Cruzeiro, numa jogada pela lateral do campo, assim, pelo lado direito de ataque hoje, que seria da Chape, o Giovanni Augusto vai dominar uma bola, ele domina a bola de uma forma onde ele acaba chutando a bola no rosto do Montijo. Montijo, aquele argentino que jogou no Cruzeiro. E o Montijo fica cego com aquilo e acaba logo na sequência agredindo o Giovanni Augusto e sendo expulso. E o Giovanni Augusto, Garcia, teve um início muito promissor no Atlético, né? Tanto que o Atlético chegou a negociar com o futebol europeu uma possível transferência, porém depois o Atlético não quis consolidar essa transferência por entender que o jogador seria importante para o decorrer daquela temporada. E até hoje, né, Garcia, o Giovanni Augusto, ele é um jogador regular. Ele regula medianamente, ele não é nem alto nível nem baixo nível, mas é um jogador que regula ali no meio, na média, e como diz a linguajar, né, da escola, a média também passa de ano.
0: Olha, fim de semana de aniversários, né? Se estamos comemorando 65 anos de Oliveira, estamos comemorando nesse fim de semana 68 anos do Bom Sucesso, o tradicional clube da beira da linha aqui em Divinópolis. Bom Sucesso começa as atividades amanhã, domingo, às 7:30 da manhã, com missa que será celebrada pelo padre José Aguinaldo. Quem passa a informação é o nosso glorioso Mazinho, o consultor do futebol que habita no Esplanada. Salve então o Bom Sucesso de tradição no futebol de Divinópolis e região. Sempre foi uma família ali à beira da linha para jogar esse futebol brasileiro. A bola fica tocada para o campo de ataque, recupera Natanael. Posse de bola para o time do Galo, daí para Vitão, desceu, meteu a bola pelo meio de campo, no meio de campo chega o time do Galo, interrompe a Chapecoense, bola atrasada de longe para o goleirão Anderson. Você conferindo comigo aqui na Super Candy, o tempo de jogo. Já passamos dos 30, 31, trintinha mais um, 30 minutos corridinhos, primeiro tempo na Arena MRV. O Galão da Massa, sétimo colocado, Galo, 3 pontos hoje serão fundamentais. Galão da Massa, sétimo colocado, 39 pontos contra a lanterna Chapecoense. Tá 0-0, Felipe.
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0: 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Olha o Galo fugindo pela meia direita. Atenção, bola jogada na ponta. Massini vai levantar na boca do gol. Levantou no primeiro pau. No gol ali. Junto ao poste. Pega Anderson.
1: Mais uma chegada do Atlético pelo lado esquerdo, Garcia. O Cauã Passini tentou o cruzamento ali. O Anderson fez uma boa defesa sem dar rebote. Ô, Garcia, não é da nossa área, digamos, aqui no Brasil, mas tem gol de brasileiro no exterior, viu? O Rafinha, atuando pelo Barcelona, acabou marcando gol de empate no jogo contra o Sevilla, pela La Liga, sétima rodada. Sevilla 1, Barcelona também 1.
0: É, um dos grandes craques do futebol do mundo, mas nunca foi campeão do mundo. O Brasil tem um jejum aí de quase 30 anos, então não adianta nada, né? Esteve lá na seleção, contribuiu, mas não levou. A bola fica ali pelo campo de defesa, sai jogando então o time de Chapecó, o time lanterna do campeonato. Atravessa a bola chega para Bruno Pacheco toca a bola pelo setor da meia direita, o Galo aperta na marcação, time da Chape mete a bola pelo setor de esquerda, não tem ninguém por lá, tem um jogador correndo isoladamente, cercado o camisa número 7 do time da Chape, o Marcinho. A bola se perde pela linha de lado, é, volta de bola para o time do Galo, que vai dominando pelo campo intermediário. O Galo carrega a bola, o time do Galo passa a bola, toca a bola, abre pelo setor da esquerda, Bernard vem buscar, subiu também o lateral Passini, é com ele a jogada, Bernard encosta, vem ali pelo meio, também está posicionado o perigosíssimo Alan Mina e também o Coelho, a dupla de ataque do time do Galo. Bola despejada na inversão da direita, vai subir, sobe então, Natanael pode meter a cruzeta para a boca do gol, chega também ali para o comando de ataque, vai devolver a bola, a zaga do time da Chapecoense para sair jogando. O Galo não vai desperdiçar contra a lanterna do campeonato a chance de fazer uma vitória de 3 pontos. Ô Felipe, o Galo está na sétima colocação com 28 pontos. Se ele marca esses 3 pontos, ele vai para 29. 29?
1: Rodada, 29.
0: Rodada 29?
1: Não, 29 pontos que o Galo tem.
0: O Galo tem 29 pontos, né? 29 ou 39?
1: Não, 29. Mas 39, desculpa.
0: 39.
1: É 28ª rodada, Galo 39 pontos.
0: É tanto o número, né?
1: É, a gente...
0: É, 39 pontos. O Galo, se fizer uma vitória, né, vai para 41, não, 40... vai para 42, 9-3-12. 42, não pode perder um ponto, pelo amor de Deus, né, pô?
1: Ô, Garcia, e o mais motivador, ultrapassa o Cruzeiro, rouba a sexta posição do Cruzeiro. Então o Atlético tem a oportunidade de se encostar no G5 e principalmente roubar a posição do seu maior rival, que joga amanhã contra o Vitória. E um fato, Garcia, o Atlético sempre teve dificuldade contra a Chape em BH, né? Lembra em 2021, quando o Atlético foi campeão brasileiro da Copa do Brasil, mineiro, semifinalista da Libertadores, o Atlético ganhou de todo mundo no futebol brasileiro, menos da Chape. Empatou lá e empatou em BH.
0: Você acredita nesses detalhes? Ah, da azar contra o time, da sorte contra ele. Você acredita nisso?
1: Garcia, eu acredito, mas eu vejo que neste caso de hoje não é nem sobre sorte, ou melhor, sobre azar. É mais sobre competência. Os jogadores do Atlético precisam entender que esse jogo é tão importante quanto o jogo contra o Santos. Também quanto o Cruzeiro. O Atlético precisa fazer. Eu estou sentindo que o Atlético está muito displicente, Garcia. Olha a marcação do Atlético como está frouxo. O Atlético acaba marcando um pouco mais a distância. Tudo bem que a Chape não oferece tanto perigo, mas quando o Atlético chega no ataque, aí o Coelho quer fazer uma jogada de mais efeito, aí o Alaminda finaliza com pouca força. E não pode, Garcia, você não pode dar brecha para times, né, que estão na briga contra o rebaixamento. São jogos grandes do mesmo jeito. O Atlético precisa, nesse primeiro tempo, tentar sair com a vantagem da vitória na primeira etapa.
0: É verdade, né? Um jogo em que o Galo tem a obrigação. Se vai ganhar ou não vai, isso é outra coisa. Mas tem a obrigação de ganhar 3 pontos, até por esses detalhes, né? De 39 pula para 42 pontos, se quiser alguma coisa na parte de cima. Você vê possibilidades do Atlético conseguir uma vaga, por exemplo, na Libertadores, porque Série B, aliás, Sul-Americana é Série B da Libertadores, né? É verdade, é verdade. Você vê possibilidade aí de uma vaguinha na Liberta?
1: Garcia, passa muito pelo...
0: Via campeonato
1: via brasileiro,
0: né? Porque o Galo tem essa oportunidade na Copa do Brasil.
1: E na Sul-Americana, né?
0: E na Sul-Americana.
1: Ô, Garcia, eu vejo que passa muito sobre o que vai acontecer hoje. Se o Atlético vence hoje, ele se aproxima, né, mais ainda do G5, fica na sexta colocação. E vale lembrar que o Atlético tem um jogo a menos. O Atlético vai pagar esse jogo a menos contra o Red Bull Bragantino. Em relação a todos que estão acima do Atlético, o Galo tem um jogo a menos. Então o Atlético precisa vencer hoje e também vencer o Red Bull Bragantino, que será em BH esse jogo, para que o Atlético possa continuar na briga por uma vaga na Libertadores via Campeonato Brasileiro. Então sim, eu acredito, mas eu vejo que é importante que o Atlético vença hoje para que essa briga continue ativa para os próximos jogos.
0: Olha o levantamento feito pelo Coelho da ponta direita, a bola cruzou toda a extensão do gol. Quem cruzou essa bola aí, Felipe?
1: Natanael Garcia cruzou ali tentando encontrar o Vitão, sem sucesso, mas ganhou o escanteio. Maicon na cobrança.
0: Maicon é o cobrador oficial, com a ausência do Scarpa, né? O Scarpa também no banco é duro, hein? São é um time que quase alternativo igual esse, ainda fica no banco. Ele tá no banco, né? Tá lesionado. Ah, então tá justificado, né? Vamos aliviar pro Barra aqui. Pro Barba, a bola ficou pela meia direita, levantamento na boca do gol da Chape, o goleiro acompanha, a bola passa, vai aí pra linha de fundo, no fundo, na cozinha da Arena MRV, no lado contrário da Via Expressa, é só o tiro de meta. 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
0: Com todo o respeito, né, que a gente tem pela Chapecoense, o Galo tem obrigação de vencer esse jogo. Já vamos virar do primeiro para o segundo tempo e está 0-0. Até agora, nenhuma jogada que fosse assim, diferenciada, né, do normal do jogo. 0-0. Falta para a Chapecoense, bola despejada na área, linha de fundo, tiro de meta. É o Galo, né? O Galo é obrigado. Quer dizer, se vai ou se não vai, é outra coisa. É levar uma vitória para o intervalo, né? Para satisfazer principalmente o seu torcedor. A torcida está boa aí na arena?
1: Garcia, expectativa de público na casa dos 32 mil, 33 mil. E se observarmos bem, né, próximo ali dos gols, né, e das placas de publicidade no centro, a gente vê casa cheia, né, pelo menos nesses locais.
0: Olha a bola chegando para Fred, Fred toca a bola vem pelo setor da meia direita, apresenta-se também Minda para a jogada, fica a bola vencida pela retaguarda da Chape, Chape tenta sair no contra-ataque, é um perigo tomar um gol aí, ainda bem que o centroavante da Chape, Leão, não está jogando, a bola fica pelo setor da direita, enfiada na lateral do campo. Arremesso lateral. Ele está no banco? É uma curiosidade.
1: Está no banco, Garcia. Se está no banco, pode entrar, hein?
0: O Garcia. Eu me lembro, né? O Rosca que tem mania de citar o filósofo Vanderlei Luxemburgo. Não contrata jogador ruim, não. Uma hora você tem que botar ele para jogar. Lá vem o Galo. Lá vem com o Bernardo. Atenção, ajeitou. Vem na quina da área. Puxou por dentro. Ajeitou. Tira de calcanhar bonito. O jogador da Chape voltou no Alan Minda. Empurra a bola para o Bernardo. Bernardo. Ô, oh, Bernardo. Você jogou a bola de graça para o zagueiro, hein? No tempo que o tempo tem, você confere comigo o tempo de jogo na Arena MRV. Quarentinha, 40 minutos, vamos passando de 40 no primeiro tempo. Lá vem o time da Chape, cuidado aí, Galo. Num lance desse aí, olha lá, bola chutada pro gol. Saltou o goleiro, olha a bola, passou perigosamente. Eu tô falando, Felipe Oliveira.
1: Giovani Augusto, Garcia. O Vitão, é o Vitor Hugo, na verdade, colocou a cabeça na frente ali e impediu o gol da Chape, viu? Tinha direção, apesar que o Delfim já estava caindo por ali. Que chegada da Chape, escanteio lado esquerdo de ataque.
0: Lado esquerdo de ataque, estamos na reta final deste primeiro tempo. Lá vem o escanteio da Chape no segundo pau. Salta! Delfim para fazer a defesa. Continua 0-0.
1: Seguindo então o giro do placar, Garcia. Campeonato Brasileiro da Série B. Neste momento, Sport e Juventude vão empatando em 0-0, 9 minutos do primeiro tempo. 18:30, tem Mineiro em campo. Atletique recebe o Botafogo de Ribeirão Preto lá em São João del Rei. E tem Campeonato Mineiro da terceira divisão, Garcia, que no caso é a segunda divisão, né? A terceirinha, como a gente fala. Betim venceu o Funorte, Betim 2. Venceu o Funorte por 3-0. O Venda Nova venceu Nova Lavras por 2-1. Também vamos ter, está em andamento neste momento, Paracatu e Siderúrgica, Novo Sport e Inter de Minas.
0: Olha a bola atravessada perigosamente, olha o time da Chape chegando com a perigosa, olha o chute pro gol, bateu na defesa, salva, deu fim, voltou, olha o chute, outra vez, salva a defesa do Galo. Pouco mesmo, o time da Chape não faz aquilo que a gente vem esperando que não aconteça. Felipe Oliveira.
1: Garcia, que pressão da Chape, hein? O Gabriel Delfim salvou ali por duas vezes. O Vitão também apareceu ali para impedir. É o que a gente fala, Garcia, não pode cochilar, viu? Time pequeno não. Time que está numa posição de time pequeno, porque a Chape é grande. A Chape já foi campeã da Copa Sul-Americana, Garcia. Então o Atlético não pode cochilar. A Chapecoense tem tradição, tem uma boa equipe. O Rafa Lacerda tenta extrair o melhor de seus jogadores e é neste momento que é extraída essas jogadas perigosas, Garcia. O Atlético não pode cochilar, porque senão o cachimbo cai.
0: Pois é, vamos para a parte crucial deste primeiro tempo. Estamos caminhando para o final do primeiro tempo na Arena MRV. A bola fica no campo de retaguarda da Chapecoense. Eduardo Doma vai fazer a jogada, a bola devolvida na zaga, fica Iago Felipe com a bola, Camilo se apresenta, Giovani Augusto também. A bola vem pela meia esquerda, ali trabalha bem o time da Chape. Bruno Barreto vem pela esquerda, levantou para a boca do gol, olha a bola, passou, deu fim, a bola soltou.

0: da Chapecoense. Da Chapecoense. Júlio Eduardo. Tentou na primeira defesa, o goleirão não alcançou, o Delfim, a bola passou, se ofereceu para Túlio Eduardo. A Chapecoense abre o placar. E Galo ganha o mais difícil e perde o mais fácil, por enquanto, né?
1: Garcia, foi uma virada de jogo do lado esquerdo para o lado direito, viu? O Marcinho virou o jogo ali para o Dudu, dentro da grande

0: A bola com o Dudu, Dudu na zaga do time da Chapecoense, vai fazer o contorno da jogada, acaba perdendo na disputa, o Dudu, a bola bateu no Bernard, saiu pela linha de lado, arremesso de mão para a equipe do Galo.
1: 2!
0: Galo perdendo de 1 a 0, quantos?
1: 2, vamos até 47.
0: Vamos até 47, 2 minutos nos acréscimos do senhor Rafael Claus, um dos melhores árbitros do futebol do... Claus foi a Copa? Eu não estou lembrado aí.
1: Não, Claus não. Quem foi o Daronco, né? E o Wilton Pereira.
0: Ah, perfeito. É a cabeça, irmão. Olha a bola na esquerda, vai dominar então o Bernardo. Bernardo chegou, ajeitou, preparou, limpou. Chega o zagueiro, dá um pontapé na bola, tira a bola de qualquer maneira. Já um minuto nos acréscimos de 2. Um minuto já se passou, estamos apenas pendurados por 1 minuto. Vai terminar agora com menos de 1 minuto. O primeiro tempo na Arena MRV. E acredite se quiser, o Galo, o Galão da Massa, que eliminou o Santos, o Galão da Massa, que ganhou o clássico, está perdendo, ó, para a lanterna do campeonato, a Chape.
1: De novo, guys, o Atlético vai ter que buscar a virada. Foi assim contra o Cruzeiro, no segundo jogo da Copa do Brasil, saiu perdendo, virou o jogo. Foi assim contra o Santos, né, nos dois jogos. Perdeu o primeiro jogo por 2-0, depois venceu o segundo jogo por 4-2. O Atlético teve que buscar ânimo ali no decorrer da partida e novamente o Atlético vai ter que fazer isso. Garcia, o Alan Minda caiu ali de mau jeito, viu? Tá sentindo incômodo, viu? Acho que não vai dar pro Alan Minda não, Garcia. É falta para o Galo.
0: Vai acabar o primeiro tempo. O tempo esgotado também nos acréscimos de 2 minutos. Mais 1 minuto. Porque o jogo ficou parado, uma cobrança de falta aqui, noutra ali. No Campeonato Brasileiro não tem intervalo para irrigação não, para hidratação.
1: É, Garcia, não teve não, viu? É só da, por enquanto, da Comebol que está fazendo essas paradas.
0: Vai acabar o jogo, o Galo vai perdendo no primeiro tempo para a lanterna Chapecoense por 1-0. É a última chance do Galo com 1 minuto a mais além dos 2. Vamos chegar a 3 minutos nos acréscimos. A falta é para o lado da cozinha da Arena MRD, da MRV, para o fundão do campo. Toma posição, Bernardo, atenção, correu para a bola, rolou, vem de trás alguém ali, bate na bola, a bola ficou no interior da grande área. É só terminar esse ataque, o jogo vai acabar. Olha a bola atrás, atravessada na frente do gol, passa por sobre a barra, linha de fundo, termina o primeiro tempo. Rafael Claus anotou o final do jogo, vai dar sequência. Não, ele pede a bola lá, né? Tá pedindo a bola, é isso mesmo, Felipe?
1: É, Garcia, ele tá pedindo a bola. O Atlético teve ali um escanteio e o Atlético não teve a oportunidade de cobrar, viu, Garcia? Porque ele apita ali o final do jogo, aí o Fred vai reclamar porque o Atlético poderia ter cobrado este escanteio. O Bernard tá saindo ali, Garcia, extenuado, viu? Tá com uma cara ali de poucos amigos, bastante cansado. E o Atlético perdendo em casa, Garcia, perdendo para a Chape, lanterna do Campeonato Brasileiro, viu? Já vou acompanhando aqui para ver se alguém vai falar, seja da Chape, possivelmente deve ser o Túlio, né, o centroavante da Chape. Vamos ver se algum jogador do Atlético vai falar também nesse intervalo. O Barba terá que, de novo, como eu estava falando, de novo remontar os cacos. Perdendo por 1-0, precisa virar. E vamos ouvir o Coelho, Garcia. O Coelho falando desta derrota parcial por 1-0 em casa.
2: Decidi melhor. Tem mais capricho nos últimos metros aí. Saí no segundo tempo melhor. E concentrado para a gente buscar a virada aqui em casa.
1: Tá aí, Garcia. Ouvimos rapidamente o Coelho, né, falando com a detentora. Um agradecimento aos amigos lá do Premier, né, do canal Premier. Um abraço a todos. E agora o jogador da Chape também vai falar, Garcia. Ouvimos o Coelho, atacante.
0: Foi o Augusto que fez o gol, não é isso mesmo?
1: Não, foi o Túlio Eduardo que fez o gol.
0: Então. É. Adivinha se
1: ele. É lá, ele mesmo. Ó. Túlio Eduardo, autor do gol com esse bigodão, vai estar falando com a detentora. Tá, que tanto de dente
0: tá
1: na boca.
0: Tá rindo à toa.
3: É inexplicável, né? Que acho que grande parte das pessoas conhecem minha história, o que aconteceu, até porque repercutiu. Então, pra mim, é... Além de ser um alívio, né, tá fazendo um gol, tá realizando um sonho, mas eu queria exaltar toda a equipe, porque a gente merece muito, a gente sabe o quanto a gente trabalha durante a semana, e essa crescente que a gente vem tendo, eu não posso falar de antes, porque eu não tava aqui, mas desde o momento que eu cheguei, eu falo por mim, eu me doei ao máximo a cada segundo lá, então é fruto de muito trabalho.
4: Valeu, Túlio, obrigado.
0: O Galo devia ouvir essa entrevista aí para

0: pecar a Chape no segundo tempo. Final de primeiro tempo na Arena MRV, ganhou a lanterna do campeonato, a Chapecoense, por 1-0. Gol desse que acabou de falar o Bruno Pacheco. 1 para a Chapecoense, 0 para o Galo. O Galo perde uma grande chance e o Felipe vai analisar daqui a pouco, vai falar e fazer as suas previsões para o segundo tempo. 1-0 Chape.
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19: Dezesseis horas e 58 minutos, estamos de volta, intervalo de jogo, Atlético Mineiro 0, Chapecoense 1, é isso mesmo, amigo ouvinte. O Galo vai perdendo em casa por 1-0 para a Chapecoense. Mas o Galo como equipe alternativa, mas não deixa de ser Galo. Mas antes do meu comentário de intervalo, quero registrar aqui a turma que nos prestigiam, começando aqui com a Maria Rosária, do bairro Nova Holanda.
20: Valeu, seu Garci, Felipe Oliveira. Tamo junto.
19: Um abraço, Maria Rosária, a você e a todos do seu bairro, o bairro Nova Holanda. Abraçando aqui também a Aline, lá de Citrolândia, Betim, também está por aqui. Um abraço, Aline, obrigado aí pelo carinho da audiência, viu? Abraçando também o Pádua, tá aqui, ó. Ô, Laguardia, boa tarde. Ô, Garcia, grita logo, 3 gols do Galo. Boa transmissão, valeu, Pádua, um forte abraço. Abraçando aqui a Patrícia Flores, do bairro Nossa Senhora das Graças, abraçando o seu Jaime, lá do bairro Planalto, o Éder Chaveiro, o Zé Vitor, lá do Filadélfia, abraçando o médico veterinário Marco Túlio, abraçando também o Geraldo Tinico, quem mais está por aqui, deixa eu ver, ó, tem mais gente, o Rony, do Niterói, vamos ouvi-lo.
21: Boa tarde, Felipe Oliveira, é o Rony aqui do bairro, eu estou em vocês, tá bom? Meu placar hoje, ó, 2-0 para Chapecoense. Obrigado pela, viu?
19: Valeu, Rony, um forte abraço a você e a todos do bairro Niterói. Agora já emendando o meu comentário, porque daqui a pouquinho tem o segundo tempo. Estamos de olho aqui, daqui a pouco as equipes voltam ao gramado. E um primeiro tempo, amigos, onde o Atlético, é basicamente isso que eu vou falar, é um resumo completo. Foi dominante e dominado. Por incrível que pareça, o Atlético dominou o jogo do início ao fim. Porém, no fim, acabou sofrendo o gol da Chapecoense, o gol marcado por Túlio Eduardo. A escalação do Atlético, Barba Domingues, né, poupando algumas peças, até por controle de carga e também algumas peças que estão com lesões. O Atlético, né, teve nesse primeiro tempo o Gabriel Delfino no gol, substituindo o Everson, lesionado. Natanael na direita, na zaga Vitão e Vitor Hugo, e na lateral esquerda o Cauã Passini. No meio campo, Alexander, Maicon, Bernard. E no ataque, Coelho, Minda e o Fred, né? Que a gente fala ataque, mas na verdade é um meio campista, é aquele jogador como se fosse um meio atacante, né? O camisa 10, digamos assim, que veste a camisa número 7. E o Atlético, amigo ouvinte, como eu vinha dizendo, dominou a partida do início ao fim. Eu até imaginava que o Atlético iria abrir o placar antes da Chape. Pelo menos é o que se espera de uma equipe jogando em casa, com apoio da sua torcida, mais de 30 mil torcedores, enfrentando o último colocado do Campeonato Brasileiro. Mas o Garcia, no meio do jogo, me perguntou: Felipe, é um jogo difícil para o Atlético? Eu lembrei 2021, quando o Atlético não conseguiu vencer a Chapecoense. Venceu todo mundo que disputou no Campeonato Brasileiro, menos a Chapecoense. E neste ano, o Atlético já venceu a Chape no primeiro turno, 4-0, lá na Arena Condá, lá em Chapecó. E hoje, tendo dificuldade, né? Não está conseguindo furar o sistema defensivo da Chape, muito também por displicência dos seus jogadores. Coelho, Minda, Bernard, Fred, chega lá no ataque, né? Chega na hora da conclusão, no último terço, acaba pecando ali e tentando uma jogada a mais ou uma jogada de efeito. E, como sempre, eu gosto de trazer os números. Olha como que o Atlético foi dominante: 61% de posse de bola e 39% para a Chape. 11 finalizações do Atlético contra 5 da Chape. Dessas 11 do Atlético, nenhuma, na verdade 4 foram no alvo. E das 5 da Chape, somente uma foi no alvo, que foi justamente o gol. E olha que curioso, chances claras: 0 para o Atlético, 1 para a Chape. Aí o Atlético foi superior em escanteios, 6-2, foi superior em passes, 279 contra 317 contra 198. O Atlético acertou 279 passes, a Chape acertou 172. Então, o número de passes que o Atlético acertou é superior ao número de passes que a Chape trocou. Então, mostra como o Atlético saiu deste primeiro tempo maior. Vale lembrar que o Atlético teve um gol anulado, né, do Alexander, num cruzamento do Coelho, e o Alexander apareceu na pequena área finalizando, e no impedimento semiautomático mostrou que o Alexander estava com um pé à frente, e esse um pé é passível de anulação de gol. E o gol da Chape, que foi aos 43 minutos, foi numa virada de jogo do lado esquerdo para o lado direito. O Dudu, lateral direito da Chape, apareceu na pequena área, dominou o Passini, não chegou a tempo para dar o bote, e o Dudu meio que dá um cruzamento, né? Eu brinco muito que é um chutamento, porque ele tenta a finalização e ao mesmo tempo um cruzamento, e aí chega o Túlio Eduardo, finalizando, brigando ali com o Vitão e finalizando para o fundo das redes, onde o goleiro Gabriel Delfim nada pôde fazer. E assim, se pegarmos o que a Chape tentou, ela foi merecedora, porque ela tentou uma vez, eu falei agora há pouco, uma chance clara, uma finalização no alvo, e essa uma chance clara, essa uma finalização no alvo foi o gol da Chape. É o famoso quem errou menos. Então, se a Chape errou menos, ela foi mais competente e acabou convertendo o gol e saindo em vantagem neste primeiro tempo. Agora, no segundo tempo, o Barba Domingos será dificuldade, viu? Mas vamos desenvolver aqui o que vai ser segundo tempo, porque tá vindo ele aí, o Papa da Narração para o segundo tempo.
0: Vai começar o segundo tempo na Arena MRV, a saída será da Chape. O Galo agora fica pro lado da cozinha do estádio da Arena MRV, lado contrário, Davi Expressa, sopra a latinha, seu Rafael Clau.
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0: 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Pega a bola, passa a bola, bota Falta a bola para rolar o Galo neste segundo tempo. Segundo tempo em andamento na Arena MRV. O Galo já perdeu nos primeiros 45 minutos. 1 a 0 para a Chape. O Galo que tem que fazer 3 pontos importantes nesse jogo. Não pode tomar conhecimento da Chape. A Chape está ganhando de 1 a 0. Tem que fazer o vira-virou. Tem que matar o jogo. A bola fica no campo de retaguarda da equipe de Chapecó. Bola levantada pela metade do campo, subiu, desceu, interrompe o Galo, chegou Bernard tocou, a bola vem pelo meio de campo, vai para Maicon faz a proteção, chama Natanael na lateral direita, a bola ali na metade do campo, é derrubado o jogador da Chapecoense, é falta, Felipe.
3: Falta do Natanael Garcia, derrubou ali o jogador da Chape, falta para a Chapecoense aos 50 segundos do segundo tempo, Galo vai perdendo em casa 1 a 0.
0: Quando você fala assim, aos 50 segundos, sem completar um minuto, sabe de que me dá saudade?
3: Do quê?
0: Lian.
3: Por que, Lian?
0: Aquele gol relâmpago.
3: Do Bernard ao Galo.
0: A bola fica pelo setor, ali no interior da grande área, despejada a bola pela linha de fundo. Bernard faz um gol com menos de um minuto, depois o nosso glorioso Lampo vai lá e chuta. Não, vou falar isso mais não, vai chutar. A xícara de leite. Aí o gato fica com sede. A bola fica lá no fundo do campo. Lá vem o jogo aéreo na boca da encrenca. Vai o Fred lá pro interior da grande área. É pro lado da arena MRV. O Galo vai fazer o levantamento. Bernard é o cobrador oficial. Atenção, suspendeu na grande área. Corta, bem colocado ali Eduardo Doma. O quarto zagueiro joga a bola pelo campo intermediário. O Galo agora parece que voltou todo pro campo de ataque nesse segundo tempo. Tá espremendo o time da Chape. Também é uma consequência, não é? Até do próprio resultado, porque se o Galo sobe, a Chape tem que se recolher para tentar garantir o resultado. Mas o Galo faz pressão alta nesse comecinho de jogo no segundo tempo. 1 a 0 para a Chape, bola despejada para Natanael na direita. Vai também para lá, vem Bernard, atenção, atravessou na boca do gol. Olha a bola na marca do pênalti, olha a bola girando no interior da grande área da Chape. A Chape finalmente alivia e sai jogando. Tem que tomar cuidado agora com o contra-ataque. O juiz está marcando uma falta a favor da Chape, tem cartão amarelo no jogo.
3: Vitor Hugo Garcia, o zagueiro do Atlético, é um lance muito parecido com aquele que o Fred pediu o cartão amarelo para o jogador da Chape no primeiro tempo, né? Aquele contra-ataque fulminante, onde o jogador acaba fazendo a falta e é passível de cartão, e nessa daí ele acertou. Cartão amarelo bem aplicado para o Vitor Hugo, como no primeiro tempo ele deveria ter aplicado o cartão amarelo para o jogador da Chape.
0: A falta já foi movimentada, a bola está ali pelo setor da direita, sai pela linha de lado sem qualquer perigo, apenas o arremesso lateral. 3 minutos, 3 neste segundo tempo, para Cario mesmo na primeira etapa, 1 para Chape. Bruno Pacheco, 0 para o Galão da Massa.
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0: Vamos encostando nos 5 primeiros minutos deste segundo tempo. O placar é o mesmo da primeira etapa. A Chapecoense está derrotando. A Chapecoense é a lanterna. Está derrotando o Galo, que pode chegar até a 5ª posição. Depois o Felipe vai conferir esses números para você. Lá vem o Galo. O Galo vai morar nesse segundo tempo inteiro. Agora tem que fazer os gols, né? Eu estou falando os gols no plural, porque o empate só é perder 2 pontos contra a lanterna. A bola fica com o Bernard. Bernard domina. Bernard faz a volta, faz o giro, tenta descolar uma jogada esperta. Coelho está esperando sempre o bom Coelho. Bernard acaba se atrapalhando. Chega o lateral direito. Dudu joga a bola para fora. Arremesso de linha lateral, batendo rapidamente o Galo. A bola chegou na esquerda, vai ficar com Pacini. Pacini vai carregar a bola.
3: Vai ser
0: afunilada ali pela metade do campo. Ele passou, tocou. O Galo espreme, joga para trás o time da Chapecoense. Mas tem que fazer o gol, tem que empatar e depois matar o jogo.
3: Ô, Garcia, essa derrota do Atlético pode prejudicar o Galo, tanto com a turma de cima, quanto para a turma de baixo. Vamos explicar primeiro com a turma de baixo. O Atlético pode perder duas posições caso Coritiba e Red Bull Bragantino vençam seus jogos. Porém, o Red Bull Bragantino precisa tirar o saldo. Hoje, o saldo do Bragantino é de 3. Nesse momento, o saldo do Galo também é de 3. Então, o Bragantino precisa... Apesar que no momento, né, Garcia, se o Bragantino vencer, automaticamente ele vai melhorar o saldo, né? Então, uma vitória do Bragantino, uma vitória do Coritiba, o Atlético sai da sétima para a nona posição. E outra coisa, se o Cruzeiro vence amanhã a vitória, o Cruzeiro iria abrir 6 pontos do Atlético. Aí tem também o Fluminense, que pode abrir mais pontos, Bahia, Atlético Paranaense, por aí vai, Garcia. Então, o Atlético não pode perder essa partida. E eu me arrisco a dizer que não poderia nem empatar, porque aí é aquilo que a gente falou, a classificação para Libertadores via brasileiro fica um pouco complicado.
0: Olha o time do Galo descendo a bola estendida pela ponta direita, vai carregar Natanael, Natanael faz a passada, Coelho se apresenta, a bola para Coelho, Coelho para Minda, atenção, jogou para Fred, levantou, a bola fica dominada pela zaga do time da Chapecoense e é isolada pela linha de lado, arremesso de linha lateral, são 6 minutos no segundo tempo, o placar é o mesmo da primeira etapa, 1 para a Chapecoense, a lanterna, 0 para o Galão da Massa, de olho na Liberta, de olho no G5, mas só de olho.
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0: Já passamos de 7 minutos. 7 é conta de mentiroso. A bola fica ali na retaguarda do time do Galo, que sai jogando para o campo de ataque. Reagiu bem agora o time da Chape, adiantando a marcação e colocando homens no campo de ataque. Aí o Galo tenta conter, tenta estancar ali o buraco no meio-campo e vai dominando a bola. Bola metida pelo setor da ponta esquerda, vai chegar o cruzamento na área, desvio da defesa, linha de fundo, escanteio.
3: Escanteio, Garcia, lado esquerdo de ataque. Cauã Passini tentou o cruzamento ali, o Marcinho se antecipou e impediu o cruzamento, mas o Galo ganha escanteio. Lado esquerdo, 7, agora 8. 8 minutos, Galo 0, Chapecoense 1.
0: O cobrador oficial do time do Galo vai bater, Maicon, lá pro lado da via expressa, lá embaixo no ângulo escanteio. Ele levanta no segundo pau, corta a defesa na passagem. A bola vai ficar lá na direita. Quem corre pra bola, quem corre é Natanael. Natanael domina quase na quina da área, retardou pelo campo intermediário. Apresenta-se Fred. Fred vem também todo o time do Galo. Quem vai pra lá é o jogador Alexander. Alexander meteu a bola na ponta. Cruzamento muito forte, foi embora, é só o tiro de meta.
3: Garcia, um cruzamento ali sem rumo, né? Totalmente desnecessário esse cruzamento. A bola sai pela linha de fundo, tiro de meta para Chapecoense, 9 minutos, Atlético Mineiro 0, Chape 1.
0: Já nós vamos girar tempo e placar na Arena MRV, rodada do Campeonato Brasileiro, que você vai curtindo na equipe do Furacão do Rádio Ricardo Garrafa. Olha a Chape chegando, olha a bola isolada do outro lado, vai chegar então ali Bruno Pacheco, ele que fez o gol, é o lateral, atenção, dançou, vem para a quina da área, largou a bola para trás, pode sair um cruzamento ali no interior da grande área, rebate a defesa do Atlético, dá tudo no jogo e sai jogando pela direita com Natanael. Natanael domina, é campo de retaguarda, é o lado dos fundos da cozinha da Arena MRV. A bola fica rolada ali rente a linha lateral, o time da Chape aperta o time do Galo. O Galo vai tentando, pelo menos agora nesses primeiros 15 minutos, fazer um gol de empate para depois pensar na vitória. Olha a bola pela meia direita, chegou, rebatida, o Minda não consegue dominar, volta a bola pelo campo intermediário, chega para rasgar para a equipe da Chape, na lateral da direita, Dudu entregou para Cauã, o lateral faz o giro, no giro ele larga com o Iago Felipe, daí chega, apresenta-se também o Camilo, jogador conhecido, o Camilo, se é o que eu tô pensando, né? De longe a bola é atrasada pelo lateral Dudu pro goleiro Anderson, que vai sair jogando no toque-toque da bola, no tic-tac do tempo. Você confere o tempo, que o tempo tem!
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0: 10 minutos cravadinhos, olha o Galo chegando na esquerda, pode sair uma jogada esperta lá, lateral, Passini vai pra lá, chega também, apresenta-se ali pelo campo intermediário, Alexander, ele toca a bola, o Galo trabalha, despeja na direita para Natanael, Natanael desceu no costado da zaga, pode sair um cruzamento, todo Atlético na Plites, no campo de retaguarda lá do Davi, expressa, olha a bola atravessada, rebatida, voltou no interior da grande área, o Galo perde a chance, porque é desarmado o ataque do Atlético, e segue a Chape no contra-ataque. Esses contra-ataques são perigosos, olha lá, desce o time da Chape no contra-ataque, mete a bola no interior da grande área, fica preocupado o goleirão do Galo, fica preocupado ali o Delfim, a bola fica na quina da área, ainda em poder do time da Chapecoense, o time da Chapecoense gasta o tempo, atrasa a bola. Vou completar o giro do placar, né? Primeiro tempo não, segundo tempo 11 minutos, segundo tempo 0-0, não, é 1-0 pra Chape.
3: 0-0 seria melhor, né, Garcia? 0-0 tá Mirassol e Botafogo, 16 minutos do primeiro tempo. Lembrando que 18h30 tem Remo e Santos, 20h30 Vasco e Curitiba, 21 horas São Paulo e Internacional.
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0: Programa do Padre Mazotti, você tem o Furacão do Rádio Ricardo Garrafa com bola na rede, emendando com a Super Tarde. 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A bola vem pela direita, olha o Galo no interior da grande área, olha a bola ajeitada na meia lua, ninguém chega, chega a defesa da Chape, a bola espirrou, fica ainda com o time do Galo, Natanael pode cruzar, correu pra lá o time do Galo, vem todo o time do Galo agora pra cima, a busca é pelo gol de empate, pelo menos nestes primeiros 20 minutos o Galo tem que dar seu jeito, tá perdendo de 1-0, finalmente a Chape recupera a posse de bola e deu uma bobeira ali, o Dudu acabou cedendo o lateral, o Galo tem muita pressa e o Barba fica ali desorientado pedindo o time que vá para cima.
3: Garcia, o Klaus pediu pro jogo ser paralisado porque vai ter mudança no Atlético, sai o, parece que é o Passini, saiu o Passini para a entrada do Cassierra, sai Passini e entra Cassierra, sai Renan Lodi para a entrada do camisa número, na verdade entra Renan Lodi no lugar do Alexander e sai o Minda para a entrada do Dudu, Dudu 92 no lugar do Minda, o Cassierra 9 no lugar do camisa número, qual que foi o que eu falei agora, o Passini, e saiu o Alexander para a entrada do Lodi, meia dúzia, três mudanças.
0: Daqui a pouco o Felipe fala a opinião dele aí sobre essas mudanças, o que é que melhora, piorar não tem jeito, né? Olha lá, quase que um gol contra do time da Chape. A bola finalmente morre nos braços do goleiro Anderson. Felipe Oliveira, as alterações no Galo, o que é que muda no jogo?
3: Garcia, muda que agora o Atlético tem 3 homens no ataque, né? Antes tinha 2, tinha o Coelho e o Minda. E não tinha aquele jogador referência, né? Que tudo bem que o Cassierra não vem sendo muito referência, mas pelo menos em campo ele vai tentar fazer essa função, Garcia. O Dudu entra também, Cassierra, tudo isso para o Atlético tentar empatar e quem sabe a virada.
0: Olha a bola, atenção, chutada na boca do gol, espalma o goleiro, volta a bola, time do Galo na pressão, olha a bola chegando ali pelo campo intermediário, o time do Galo sufoca a Chapecoense, tá faltando o gol de empate para depois matar o jogo, 1-0 para a Chapecoense, a bola vem pela linha lateral do campo, chega o lateral esquerdo, Bruno Pacheco para fazer a tomada de bola ou a retomada para o time de Chapecó. Mas na verdade é que tá. Você já falou, Felipe, o que é que muda com essas entradas aí?
3: Sim, mas é bom eu repetir, né, Garcia? Porque o Atlético agora joga com uma linha de 3 no ataque. Coelho por um lado, Dudu por outro e o Cassierra centralizado. E no meio-campo, Garcia, o Bernat fica mais livre, né? O Bernat e o Fred fica mais livre para poderem ajudar na construção. E o Lodi é aquele jogador de seleção, né? Jogador carimbado, né? Que tem histórico no futebol brasileiro.
0: Olha o Galo chegando, quem sabe agora o Galo está à procura do gol de empate, morre a bola na zaga, sai jogando o quarto zagueiro, Eduardo Dom toma para o time de Chapecó. O Galo corre atrás, o Galo fica insistente para pegar o gol de empate e depois fazer o vira-vira para marcar o gol da igualdade. A bola ficou na esquerda, agora tem o Lodi por lá, né? Agora a coisa pode melhorar. Zagueiro da Chape chega, isola a bola pela linha de lado. Vamos passando de 16 minutos, de 15 para 16 minutos neste segundo tempo. A Chapecoense fez na primeira etapa 1-0 para cima do Galo em plena Arena MRV. O Galo não pode, não deve perder esses três pontos para marcar em casa, mas é que está perdendo. A bola fica ali no interior da grande área, pode sair o chute pro gol. Chega a defesa, afasta de qualquer maneira.
3: Olha o gol.
0: Olha o gol de quem?
3: Mirassol, Eduardo, aquele mesmo, ex-Cruzeiro. E também ex-Botafogo. Olha a lei do ex. Eduardo coloca o Mirassol à frente. Mirassol 1, Botafogo 0.
0: E o Galo espreme a Chapecoense. O Galo está perdendo de 1-0. Bola pela ponta direita. Natanael. Natanael venha pro lado da Via Expressa. Rolou a bola pelo comando de ataque. Cassierra tá lá. Cassierra e nada é a mesma coisa. Queima minha língua, Cassierra. Olha a bola no fundo do campo, chegada ali no interior da grande área. Bloqueia do jeito que pode a zaga da Chape. E tira o perigo da boca do gol, mas volta com Natanael. Natanael joga a bola pro meio. No meio o Galo tenta se organizar. Vem Maicon. Maicon faz o giro da bola. Vai receber Fred. Fred recebeu. Alongou na esquerda. Lodi corre pra lá. Corre rente a linha lateral do campo. O Galo vai fazendo a sua pressão em cima do time da Chape. 1-0 para a Chape, o jogo fica dramático para o Galo. Levantamento, o Cassierra está lá e ninguém é a mesma coisa.
3: Ô Garcia, foi o cruzamento ali do Dudu. Até uma mudança de posição, viu? O Renan Lodi está mais à frente que o Dudu. Renan Lodi como se fosse um ponta esquerda mesmo e o Dudu como se fosse um meia caindo pelo lado esquerdo, viu? Vamos ver se essa estratégia do Barba Domingues vai funcionar.
0: Vamos chegando a 18 minutos, 18 minutos, primeiro tempo. Chapecoense 1-0.
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0: O Galo tá de cima, mas o gol de empate não sai, que dirá o da vitória, né? Se sair vai demorar. Olha lá uma roubada de bola, que é isso, hein? Falta de ataque do Galo.
3: E o jogador fica revoltadíssimo. Na verdade, Garcia, ele não marcou, não foi a falta. Eu até pensei que foi a falta também, mas ele marcou impedimento ali do Coelho. Ele estava em posição irregular. Coelho reclama, esbraveja, mas não tem como, né, Coelho? É, Garcia, mas não tava não, viu? Tava na mesma linha, Garcia. Mas também, se não fosse o impedimento, teria a falta, né? O Coelho também faz a carga. Então, o Klaus, de todo jeito, acertou.
0: É, mandando um abraço aqui pra minha galera, né? Mandando um abraço aqui pra galera da Banca do Zé Ângelo. Gente fina da melhor qualidade lá, frequentadores, o Alair Pita, o Mazinho, que está registrando as festividades do Bom Sucesso amanhã a partir de 7:30 da manhã, com a realização da Santa Missa do Frei José Aguinaldo, fazendo o time da beira da linha o seu 60º. Ó, que gato, vamos gastar. 68º aniversário. 68 anos do Bom Sucesso Tradicionalismo. Mandando também o nosso abraço para o Alair Pita, para o Zé Fiscal, gente fina da melhor qualidade, para o pessoal lá do Rei do Pão de Queijo, Expedito, gente fina, não quer saber de mais nada, está na roça, curtindo a natureza, né, o que tinha que comprar de fazenda, gado, né? De alta qualidade. Um abraço para essa turma que escuta a gente, para a turma que se liga na gente. Olha a bola em profundidade ali na quina da área, pode sair um cruzamento para a boca do gol. É pro lado da Via Expressa, a bola comprida demais, linha de fundo, é só o tiro de meta para a Chape.
3: Garcia, mais uma jogada onde o Atlético toma a decisão errada, né? Colocaram o Dudu ali para correr num espaço pequeno e a bola com muita velocidade. São 19 minutos, agora quase 20, né? Quase 20 minutos e o Atlético não consegue produzir aquilo que vinha produzido no início do jogo, Garcia. É preocupante, porque o Atlético pode sair derrotado em casa hoje e vai perder uma invencibilidade, viu? O Atlético só tem uma derrota em casa para o Flamengo neste ano. O Atlético não perdeu mais nenhum jogo. Tudo bem que contra o Flamengo tomou 4-0. Mas é a única derrota na temporada, Garcia. Olha a Chape.
0: Olha a Chape. Contra-ataque perigoso da Chapecoense. Subiu lá embaixo o lateral. Subiu lá embaixo a danada, hein? Bruno Pacheco. Atenção. Foi o lateral esquerdo no fundo do campo. Meteu a bola. Esperou a defesa. Ficou no interior da grande área. Pode fazer o segundo. Bateu na defesa. Tira a defesa do Galo por pouco, pouco, muito pouco, pouco mesmo. A Chape na Walmer. Que é isso, Felipe Oliveira?
3: Que apagão, Garcia. A zaga do Galo apagou ele completamente, mas agora tenta no ataque.
0: Tentando o ataque, o Galo vai embora para o campo de ataque, bola espichada pela ponta direita, corre, corre, Natanael corre também com o Ejo lá pela ponta. O Galo recupera a posse de bola, a bola fica finalmente vencida pela retaguarda do time de Chapecó. No tempo, no toque da bola, no tempo do tempo que o tempo tem. Vintim, 20 minutos, olha o Galo aí, olha a bola, chegou ali do Fred, no interior da grande área, pro Lodi, Lodi girou, vai tocar, levantou no segundo pau, vai entrando a bola, pra fora, no pé do pau, tentou Coelho empurrar pro fundo das redes, mas não entrou, Felipe.
3: Inacreditável, Garcia, essa finalização do Coelho, ele que já marcou o gol de cabeça mais difícil que esse, contra o próprio Santos no meio de semana, cruzamento do Lodi ali na medida, o goleiro Anderson não saiu e o Coelho cabeceou ali. Garcia tirou tinta, viu? Tirou tinta da trave, quase o Atlético empata aos 21 minutos.
0: Nós completamos o placar? Não, né?
3: Não.
0: Então vamos completar o placar, né? 22 minutos agora, 22, segundo tempo. O tempo passa perigosamente, o Galo não acha pelo menos o gol de empate. Aí é perder 2 pontos, que dirá, né, virar o jogo. É, será muito difícil, o time de Chapecó se tranca. Então, conferindo outra vez, 22 minutos agora, 1 para Chapecoense, é o segundo tempo, nada para o Galão da Massa.
3: Botafogo e Mirassol vão empatando em 0 a... vai perdendo, na verdade, né? Mirassol 1-0, em cima do Botafogo, gol do Eduardo. Olha a Chape.
0: Olha a Chape, perigosamente ali, na marca do pênalti, retira a zaga do Galo.
3: É, Garcia, mais uma boa chegada da Chape, hein? Confirmando aqui agora o resto dos jogos de hoje, né? Remo e Santos, 18h30, Vasco e Curitiba, 20h30, São Paulo e Internacional, 21 horas.
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0: Olha o jogo na esquerda. Finalmente o Dudu perde a bola. Dudu entrou, tentou a infiltração da ponta para o meio, chegou providencialmente a zaga da Chape, jogou a bola pela linha de fundo, o escanteio do time do Galo. Vamos aproveitar, minha gente, no capricho, é pro lado da Via Expressa, lá vem o jogo aéreo na boca da encrenca, pode ser agora, suspendeu na boca da botija, vai fazer o desvio, rebateu a defesa, voltou a bola pelo campo intermediário, o Galo pressiona, faz pressão alta no jogo, Lodi está ali pelo setor da meia esquerda, mete a bola na ponta, na ponta o Galo, vai fazer o cruzamento pelo banco do gol! Eu não acredito, mas foi o Cassierra! Meu Deus! Lá ia inteirando 19. Quase 20 jogos sem marcar. O Cassierra na jogada esperta de Bernard. Bernard tocou a bola para o meio da pequena área. O cruzamento perfeito de Bernard com o pé esquerdo. Entrou solando a bola Cassierra. Cassierra, você estava aguardando, hein, nego? Esse momento importante. Quando os ânimos do Galo pareciam desfalecidos, você, Cassierra, quase que inteira 20 gols, 20 jogos sem marcar. Marcou o gol de empate do Galo agora. Galo 1, Chapecoense 0, Felipe.
3: Depois de 19 jogos, o camisa 9 atleticano, Cassierra, quebra o jejum. Quebrou o jejum e empata na Arena do Galo, Garcia. Agora na Arena do Galo, tudo igual, 1-1, Cassierra. Assistência do Bernard, pressão do Atlético. Água mole em pedra dura, tanto bate até que fura. O Atlético empatou, Garcia. Agora temos aí, no mínimo, mais 25 minutos nesse segundo tempo. Dá pro Galo virar. Por enquanto, tudo igual, 1-1.
0: Já dizia o velho deitado, né? Água mole em pedra dura, tanto bate até que fura, ou a água acaba, né? Uma das duas, você que escolha. Exatamente na metade do segundo tempo. Tem muito tempo para o Galo conquistar esses 3 pontos de importância para levantar o Galo nas primeiras posições do Campeonato Brasileiro 2026. A bola subiu, desceu, ficou no campo de retaguarda do time do Galo. Mata o jogo o Galo. Atenção, bola em profundidade. Pode ser agora. Olha a bola, saiu o goleiro, meteu para fora. Foi na rede, mas do lado de fora.
3: Inacreditável, Garcia. De novo ele, Coelho, o cruzamento do Fred. O Fred cruzou, Garcia, atrás da linha do meio de campo. O Coelho ganhou do sistema defensivo e ficou ele e o goleiro da Chape ali, o Anderson. Só que na hora da finalização, Garcia, ele tentou tirar demais ali, só que tirou muito mais do que devia, Garcia. Como você bem disse, na rede pelo lado de fora, mas parece que ela bateu na trave, viu, Garcia? Antes dela bater na rede, ela bate na trave. Mais uma vez Coelho, por pouco, muito pouco mesmo, o Atlético não vira. E no momento que Bolasie entra no lugar do camisa número 9, Túlio Eduardo. Bolasi, camisa número 11, no lugar do Túlio Eduardo, camisa número 9. E teve mais uma mudança na equipe da Chape, viu, Garcia? São duas mudanças na equipe da Chapecoense, viu? Quem que foi o outro que entrou ali? Eu vi que o Dudu saiu. Dudu saiu e quem que entrou, deixa eu ver até agora, não consegui confirmar, já eu te confirmo. Agora sim, Garcia, pode anotar aí, ó. Saiu Dudu, né, camisa 23, e Eduardo, camisa 9, para a entrada do Bolasi 11, Bruno Matias 16. Bruno Matias 16, no lugar do Dudu, camisa número 23. Ótima partida do Dudu.
0: O Dudu, são dois, um saiu, né, que é o do... Da Chapecoense, tem o Dudu do Galo, que entrou no lugar do Alan Minda, né? Segundo tempo, vamos marchando. Marchando é muito bom, hein? Para os 30 minutos da segunda etapa na Arena MRV. O Galo estava perdendo de 1 a 0 desde o primeiro tempo. Conseguiu o gol de empate. Jogo duríssimo, né? De onde você menos espera é que vem, né? Jogo duro, clássico. Jogo contra... tudo contra o Galo, né? Santos e tal. E aí vem a Chapecoense, tenta botar água, mas o Galo vai matar o jogo. Sua opinião aí a respeito do jogo, Felipe, quem que tá mais próximo agora do gol de desempate?
3: Agora é o Atlético, né, Garcia? O Atlético meio que virou a chave, né? Começou o segundo tempo dando mais espaço para a Chapecoense, mas depois do minuto número 10, número 12, mais ou menos, só deu o Galo. E novamente o Galo tem chance, lado direito.
0: Lado direito! Levantamento, rebateu a defesa, levanta a defesa, joga, arrepia, bota a bola para fora. Todo o time de Chapecó no campo de retaguarda. Mata, Galo, mata esse jogo, pelo amor de Deus. Felipe, me diga aí já. Se o Galo conseguir a vitória, como é que fica no remeleixo aí? É claro que tem muitos jogos ainda no final de semana, nessa véspera de data FIFA. Até é bom sair, né? Mais tranquilo para essa data FIFA, para fazer os treinamentos, para, né, aprimorar em rumo a as primeiras posições do Campeonato Brasileiro. O Barba está precisando de tempo. O Felipe já vai falar. Está no campo de ataque o time da Chapecoense. Bola rente à linha lateral. Vai Bruno Pacheco. Bruno Pacheco chegou lá, chegou, tomou a bola dele, Natanael. Natanael toca rapidinho a bola. Nossa senhora, deu um passe para o inimigo. Olha, dentro do perigo, dá um pênalti aí, viu? Caiu o jogador. Bolasse. O que foi lá, Felipe?
3: Garcia, o Maicon tentou virar o jogo ali, uma bola rasteira no campo defensivo do Atlético. O Bolasi rouba ali, né? E na verdade não foi o Bolasi, né? Foi o Marcinho, né? O Garcês. Garcês rouba a bola, aí depois o Bolasi. Que sorte do Galo, hein? Que o Bolasi estava em posição regular, esse impedimento marcado 1-1.
0: Está fazendo as contas ali para falar, né, o que é que acontece em caso de vitória do Galo, se permanecer esse empate antes de sair para a data FIFA. Olha o Galo chegando na boa, pode sair o segundo gol. Saiu o goleiro, atenção, ficou sem ângulo, olha a bola na marca do pênalti, agora salva o zagueiro. O goleiro já estava batido, o zagueiro tirou em cima da linha. Me conta, Felipe Oliveira, por que que não saiu o gol de desempate do Galo aos 29 para 30 minutos deste segundo? Que agonia, esse Galo, esse que sofrimento.
3: De novo ele, Garcia. Fred para Coelho. O Fred ganha ali do sistema defensivo, dribla o goleiro Anderson e toca ali para quem? Quem que era ele? Era o Dudu. Dudu Garcia, ele finaliza ali e a finalização foi boa do Dudu Garcia, porém o jogador ali, o Doma, tirou em cima da linha de novo, Garcia. O que aconteceu no primeiro tempo, repete no segundo. Sistema defensivo da Chape salva em cima da linha, por pouco, muito pouco mesmo, o Atlético não vira.
0: E o tempo passa perigosamente, no toque-toque da bola, no tic-tac do tempo, você confere que tempo que o tempo tem. Trintinha, meia hora de jogo, já passamos de meia hora, o Galo segue, tá faltando gol para matar o jogo de vez. Tá faltando gol para matar o jogo de vez. Já passamos de 30 minutos do segundo tempo. O Galo perdia de 1 a 0 e acabou empatando 1 para o Galo, 1 para a Chapecoense.
3: Solada ali do jogador da Chapecoense, Garcia, em cima do Fred, viu? Os jogadores do Atlético pedem uma revisão ali, um possível cartão vermelho. Eu não acho que seria para tanto, viu, Garcia? Porque ao mesmo tempo que ele deixa o pé, ele recolhe. Não é aquela jogada temerária, né? Onde o jogador vai com a intenção de matar a jogada a todo custo. Ali é mais um acidente de trabalho. Mas o que importa é que é falta perigosa para o Atlético, Garcia.
0: É, parece que é o Bernard que está colocado, dá para bater. Ali é pro lado da Via Expressa. Jogadores ali enfileirados na linha frontal da grande área. Suspensa a bola na segunda trave. Cassierra não chega, chega Lodi. Cruzou para a boca do gol, passou, voltou. A bola ali na direção do gol pela linha de fundo. Quem mandou bem lá foi o Bernard, mas não acertou o alvo.
3: Que finalização perigosa, Garcia, do Bernard. A bola sobrou para ele do lado de fora da área. Ele teve tempo de dominar e colocar o corpo ali na posição correta para finalizar. Passou perto, Garcia, ali na junção da trave esquerda do goleiro Anderson, com travessão. De novo, Garcia, por pouco, muito pouco mesmo, o Atlético não vira o placar, seguimos no 1-1.
0: É, depois dessa rodada do final de semana, né, negócio de eleição, não sei o quê, parará, aí nós vamos voltar só no dia 9, né, dia 9 de outubro, vai ser uma mega parada no Campeonato Brasileiro, e o Galo precisava desses 3 pontos, porque aí ele terminaria numa posição realmente, vamos dizer, tranquila, né, com relação à zona da degola. Graças a Deus, né, os times mineiros estão longe, tanto Atlético como Cruzeiro. Mas é preciso encostar, senão o negócio fica feio, vai ficar ali no meio da tabela, não vai para nada, nem Sul-Americana, nem não sei o quê, Libertadores muito menos.
3: Ô Garcia, vale lembrar que o Atlético terá um jogo nessa data FIFA, e ele irá enfrentar o Bragantino, jogo atrasado, e com isso o Atlético enfrenta o Bragantino em BH. Vai agora ficar com todos os jogos em dia.
0: Que é esse jogo?
3: Dia 3 de outubro.
0: É
3: jogo...
0: na véspera de terminar. Na véspera da eleição.
3: É. E é um jogo, Garcia, da 21ª rodada que o Atlético vai cumprir.
0: O futebol brasileiro é um negócio de louco, né? Só aí data FIFA. Eu falei aqui na resenha, falei, ó, gente, daqui um bocadinho tem jogo atrasado, tem jogo não sei de quê, a Série B não sei de onde, e não sei o quê, da Libertadores. Eu vou te falar uma coisa, viu? É um negócio de maluco. Já explicou tudo aí? Então vamos faturar, né? Nós estamos esquecendo de faturar.
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0: Olha a bola chutada para o gol. Espalma Anderson. A bola cai fora da área. O Galo bota a pressão alta no jogo. Já estamos com quase 35 minutos de jogo nesse segundo tempo. O Galo tem que matar o jogo. Mata o jogo, Galo. Mas fica difícil. Bloqueada toda a retaguarda do time de Chapecó. O time do Galo vai transando a bola. Só está faltando o gol da vitória para ficar tudo certinho. A bola ficou pelo setor da meia direita ali. Vai aparecer o Fred. Fred domina. Vai despejar. Vai virar o jogo lá na ponta direita. Ele prefere atrasar, atrasa pelo campo intermediário. Maicon carimbou, mete a bola na meia lua da grande área, olha o Cassierra, olha a tabela, chega para tirar o beck, voltou lá na ponta da Natanael espalma o goleiro. Que sofoco, hein? Ei, Galo, até pra ganhar da Chapecoense tem que ser sofrido. Pelo amor de Deus, eu não aguento mais, não.
3: Mas e aí eu falei, né, no intervalo, que o Atlético iria ter que se superar, como se superou contra o Cruzeiro, contra o Santos. E é isso, Garcia, é difícil para o Atlético. Agora é falta, o Bolassi colocou a mão na bola. Falta para o Atlético Bernard na cobrança aos 35 minutos.
0: Aos 35 minutos, a 10 de terminar o tempo regulamentar, o Galo corre desesperadamente atrás do gol da vitória. O Galo sofrendo contra a Chapecoense, não chega aquele negócio do Santos e tal. Olha lá, olha a bola levantada, passa por todo mundo, vai se perdendo na linha de fundo. É tiro de meta?
3: Tiro de meta, Garcia. O goleiro Anderson já pega a bola ali para cobrar o tiro de meta. O Vitão tentou aparecer ali, tem um jogador da Chape caindo lá de fora, viu, Garcia? Tá lá do lado de fora. Ih, rapaz, tá sangrando, hein? Tá sangrando o jogador da Chapecoense ali. Parece que no choque ali com o Vitão. E o árbitro tá com o cartão na mão, viu, Garcia? Será que é cartão para o Vitão? É porque o Vitão, Garcia, ele tenta chutar ali a bola e acaba pegando com a sola na cabeça ali do jogador da Chape. Aí, Garcia, é aquilo, né? O Vitão correu risco. Se for no VAR, acredito que o Vitão pode ser expulso.
0: É, jogador novo, né? Com muita vontade, vai na bola como se vai num prato de comida. Agora, depois que enrica também, começa numa morcegação. Um negócio de doido, né?
3: Garcia, mudanças na Chape, viu? O Carvalho, número 80, vem aí, no lugar do camisa número 91. Saiu camisa 91, entra o... 91 não, né, Garcia? 91 nem tem, né? Tô te julgando no mato. Tô vendo ali o Castanho. É o... Vamos lá. Agora...
0: É o Bruno Pacheco.
3: É o Bruno Pacheco, isso mesmo. Bruno Pacheco sai e entra o Carvalho. E saiu também o... Tá entrando ali o Fernando. O quarto árbitro fez rápido demais, Garcia. Não deu nem pra ver.
0: Que número é do Carvalho?
3: O camisa 80. Mas enquanto isso, Garcia, vamos para a mudança no Galo. Saiu o Maicon, entrou o Castanho. Castanho, Kevin Castanho, camisa número 15, entra no Atlético colombiano. Kevin Castanho, convocado, viu, Garcia? Convocado para representar a seleção colombiana na data FIFA. Então, Carvalho, camisa número 80, no lugar do Bruno Pacheco. E entrou o Fernando no lugar do Giovanni Augusto, Garcia. Saiu o Giovanni Augusto e entrou o Fernando. O Fernando que veste a camisa 12. Fernando 12 no lugar do Giovanni Augusto. O Castanho, camisa 15 no lugar do Maicon. Castanho 15 no lugar do Maicon.
0: E o tempo passa perigosamente. O Galo não acha o gol da vitória, que seria importantíssimo. 37 para 38 minutos do segundo tempo. O Galo ataca para o lado da Via Expressa, da complicada Via Expressa. Rebate a defesa da Chape, despeja a bola pela linha de lado. Arremesso lateral. Vamos para a reta final daqui a pouquinho. Já vamos passando de 38 minutos deste segundo tempo. O Galo perdeu de 1 a 0 no primeiro tempo, mas empatou nesse segundo tempo. Está faltando o gol da vitória. A bola vem pela direita, atenção, cruzamento feito lá da direita de Natanael, rebate a defesa do time da Chape. Chegou o Toma, Eduardo Toma, camisa número 3, mete a bola para a linha de lado, lateral para o Galo mora agora no campo de ataque, só está faltando o gol para matar o jogo. A bola vem na quina da área, está 1-1, o Galo perdeu no primeiro tempo de 1-0, a bola vem pela meia direita, olha o chute para o gol, longe do gol, saiu sobre a zaga, a linha de fundo, é só o tiro de meta.
3: Que confiança do Fred, hein, Garcia, finalizou ele de longe, viu, a bola subiu demais, é apenas tiro de meta para o goleirão Anderson. E o Atlético tem mais uma mudança para fazer, hein, Garcia?
0: Pois é, estou mandando um abraço aqui para o meu grande amigo José Calazans de Santana Filho, grande locutor esportivo lá das terras goianas, né? Trabalhou, brilhou muito tempo na Itatiaia, na Rádio Capital, estivemos com ele lá. E é, sem dúvida, uma das maiores vozes do rádio esportivo. Está sempre ouvindo a gente, não é? Ele sempre prestigia, principalmente... os ex-colegas de trabalho. Alô, velho Calá, o Calazans, aquele abraço para você. 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Olha o ataque perigoso da Chape, cerca aí, meu Deus do céu, passa a bola pela linha de... pelo amor de Deus, quase num contragolpe, é o a Chape só espera isso, um contra-ataque. Me conta aí, Felipe.
3: Garcia, o Garcês recebeu uma bola ali do Bolassi, e era ele contra o Delfim. Aí ele acaba finalizando para fora. Que sorte do Galo, hein? Quase que a Chape faz o segundo. Seguimos 1-1, 40 minutos.
0: É, e o Galo não acha o gol que vai dar a tranquilidade para a parada FIFA. O Galo não acha o tal gol para desempatar o jogo e somar 3 pontos da maior importância na classificação. Rouba a bola, sai jogando o time da Chape. O juiz parou para marcar uma falta em cima do Coelho.
3: É, Garcia, ele marca. Ou ele. Não, ele tá marcando simulação do Coelho, Garcia. Ele fala que o jogador da Chape não encosta no Coelho, aí ele paralisa para dar a falta ali para a Chape. Garcia, o Klaus está muito confuso, né? O Coelho está discutindo ali com o Doma, o Klaus nem para chegar para separar, mas, Garcia, aí o Klaus errou, viu? Foi falta clara em cima do Coelho.
0: Vamos conferindo aqui comigo na Rádio Candidais FM de Divinópolis. Que tempo que o tempo tem! 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Quarentinha, já passamos dos 40, segundo tempo, o Galo perdeu no primeiro de 1-0 e no segundo tempo achou esse gol de empate, trabalhou bem e achou o gol de empate. 1-1, placar de momento.
3: Mirassol vai batendo o Botafogo por 1-0, gol de Eduardo, é a lei do ex. Eduardo faz, Mirassol 1, Botafogo 0.
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0: Fica no campo de ataque, o Galo ferve em cima, sai do gol, o goleiro quase um gol contra do zagueiro, acaba botando a bola para fora, reta final na Arena MRV, o Galo está martelando, mas não acha o segundo gol, não acha o gol da vitória, perdeu no primeiro tempo de 1-0 e empatou nesse segundo tempo. A bola agora está com a Chape, pode armar um contra-golpe, mas retoma o Galo, a bola chegou no Lodi. Lodi suspendeu no interior da grande área, afasta a defesa, o Galo vai para a disputa de bola, o Cassierra quase completou 20 jogos sem marcar e marcou o gol de empate do Galo, que milagre, só falta o limpo, a bola ficou ali pelo setor da meia direita, vai o Galo trabalhando, apertando o cerco e enfiada a bola na esquerda, ali o Galo tenta chegar, vai pra bola, chega, não alcança Bernard, a bola se perde pela linha de lado. O Bernard também já tá caindo os pedaços, mas se esforçou, né?
1: É, Garcia, e dá para ver que ele tá cansado, né? Já tem ali pelo menos uns 10 minutos que o Bernard tá cansado. Parece que ele vai sair, viu, Garcia? Ele vai deixando o gramado ali, ó. Não vai sair, não. O Baba, mudança na Chape. Saiu o Iago Felipe, entrou o David, 19. Sai Iago Felipe e entra David, camisa 19. E, Garcia, o Barba tem que tirar o Bernal. O Bernal está extenuado. Não dá para continuar com camisa 11. Poderia colocar ali o Igor Gomes. Ou até...
0: Aliás, já há muito tempo, né?
1: É, tá bem cansado. Então, ô Barba, faltando aí 4, né? Agora é 4 não, né? Na verdade, faltando 3 para o fim do tempo regulamentar. Mais os acréscimos. Vamos pôr aí 5 minutinhos, no máximo 10. O Barba tem que mudar, tem que tirar o Bernal.
0: O Fred joga a bola pro campo de ataque, a bola fica com ele, com o Bernardo. Atenção, acionou na ponta, Coelho chegou, rolou pro gol, salva Anderson, o goleiro da Chape, por pouco, muito pouco mesmo, o Galo não chega ao gol, tão desejado para sacramentar a vitória nesse segundo tempo, Felipe.
1: De novo, Garcia, o Atlético chega bem demais ao ataque ali, boa troca de passes e na hora de finalizar, a linha, não deixa a bola entrar, mas aí quem salvou agora foi o Anderson, Garcia. Goleiro Anderson salva ali o que poderia ser o gol da virada do Atlético aos 44 minutos, 1-1.
0: E a Chapecoense não tem pressa nenhuma. É, vai levando um ponto precioso. Olha a bola no interior da grande área. Bola perigosa no campo de ataque da Chapecoense. Perigosa para o Galo. Levantamento de bola. Rebateu a defesa. Voltou a bola pelo campo intermediário. Ali insiste a Chapecoense. O Galo retoma, entretanto, a bola. A bola fica para Fred. Fred mete a bola na direita. Correu Natanael. Correu também o Coelho. Lá vem o Galo pela ponta direita. A passagem é do Coelho. Ajeitou, preparou. Rola para trás. Derrubado. O juiz vai marcar o quê? Vai marcar o Cassierra, que estava bom. Lá era o Cassierra.
1: Que jogada do Cassierra, Garcia, como um ponta direita ali, viu? Ele partiu em
0: velocidade. O Galo ferve em cima, que é dentro da área.
1: É, ô Garcia, mas eu fiquei com a impressão que foi fora, tá? O Cassierra cai dentro da área, a bola até poderia estar ali dentro da área, mas ó, fora, totalmente fora, Garcia. No máximo.
0: Possivelmente fora.
1: É, no máximo em cima da linha, mas o Atlético não tem nem que pedir pênalti. Agora o que me impressiona, Garcia, é a jogada do Cassierra. Ele teve o time perfeito. Ele segurou na corrida para não ficar impedimento. Depois ele ganhou na velocidade. Vale lembrar que o Fernando toma cartão amarelo. E depois o Cassierra entra ali dentro da grande área. Mas antes de entrar, ele acaba sendo derrubado. Falta perigosa para o Atlético, Garcia. 45 minutos, 1-1.
0: Em cima da hora, 45. Vamos ficar por conta dos acréscimos. Mas o Galo tem uma bola importante na falta marcada pelo árbitro da partida, o senhor Rafael Klaus. Ali quase no fundo do campo, na penetração do Cassierra. Aliás, o gol do Galo foi do Cassierra, gol de empate. Quase que o Cassierra intera 20 jogos sem marcar. É, dá uma respirada o Cassierra. Atenção, capricha aí, pode ser agora. Levantamento no interior da grande área. Olha a bola pro gol, segura Anderson, não foi desta vez. Vamos ficar doido nos acréscimos.
1: Vamos até 50, Garcia. 5 minutos de acréscimos. Essa finalização aí foi do Cassierra, viu? Cruzamento do Bernard para o Cassierra de cabeça. Goleiro Anderson, para mim, o melhor homem do jogo, viu, Garcia? Olha o gol do Mirassol. De novo ele, Eduardo. Eu falo, a lei que mais funciona no país é a lei do ex. Eduardo faz, Mirassol 2, Botafogo 0.
0: Estamos ligados com Marilândia, Cláudio Carmo da Mata, Oliveira, Morro do Ferro, São Francisco de Paula, Candeia, Santo Antônio do Amparo, o outro Santo Antônio, que é o Santo Antônio do Monte, do meu amigo Cleiton Borges. Perdões, São José dos Salgados, Itaúna, Itatiaia, Sul, Matheus Leme, Juatuba e Garapé, desses lugares todos A nossa gloriosa Cande FM 100,5 está presente.

0: frente. O Galo pressiona, pressiona em busca do gol da vitória contra a Lanterna Chape. Levantamento, rebateu a defesa, voltou a bola para o Fred, ajeitou, preparou, pode soltar a bola. Ele faz uma jogada esperta pelo setor da meia direita, vai ser desarmado. Não, o Galo recupera a posse de bola, bola jogada no interior da grande área, perto daqui, perto dali, olha lá, sobra de bola, pode ser a bola chegando no Lodi. Lodi meteu a bola levantada para a boca do gol, aí fica facinho, facinho. O Anderson pegou sem maiores problemas.
1: O pequenino Bernard Garcia, que estava lá para cabecear, viu? O Atlético tentando, Garcia, tá tentando, mas falta pouco agora, falta 3 minutos para o fim do jogo. O Atlético vai empatando em casa com a Chape 1-1.
0: Faltando menos de 3 minutos agora, para final de jogo. O Galo perdeu no primeiro tempo, empatou nesse segundo tempo com o Cassierra, depois de um longo jejum. A bola fica pela meia direita, vai dominar então ali o time do Galo. Bola estendida pela ponta esquerda, lá vem o time do Galo, vem na boa, pode ser descolado, uma jogada esperta. O Galo protege bem a bola, chega para o campo de ataque, a bola vai chegar no campo de ataque do Galo. Vem Fred, Fred domina, toca a bola para o lado, lá embaixo está esperando o Coelho, a bola fica com o Natanael. Joga pela meia direita, investida a bola pelo setor da esquerda, correu para aproveitar lá no fundo. O Lodi cruzou para a boca do gol, rebateu a defesa. O Galo pressiona e sufoca o time da Chape no campo de defesa. Outra vez a bola acaba voltando no Lodi. Lodi vai fazer tabela, ele recolheu o Lodi, empurra a bola na entrada da meia lua da grande área. Olha o que é isso, hein? Que chute feio.
1: Castanho, Garcia. Colombiano Castanho finalizou ali de fora da área. A bola subiu demais. Tiro de meta para o goleiro Anderson, que vai se destacando como homem do jogo, viu? 48, quase 49 do segundo tempo. Faltando um agora, 1-1.
0: São as contradições do futebol, né? O Galo, com jogos espetaculares no Clássico contra o Cruzeiro, nos dois jogos contra o Santos, agora vai perdendo 2 pontos importantíssimos no Campeonato Brasileiro para a Lanterna Chapecoense. A bola fica com o Bernardo, Bernardo tocou pela direita, a bola chegou no interior da grande área, Cassierra está lá esperando, Bernardo chegou, chutou de qualquer jeito, rebateu a defesa, vai acabar o jogo, os acréscimos estão se esgotando, vai terminar, a bola está em posse do Atlético, o Atlético tenta forçar, vem pelo setor da esquerda, já se foram 5 minutos acrescidos pelo árbitro, levantamento para Cassierra, Cassierra cabeceou para trás, agora acabou, agora não vai dar mais jeito para o Galo. Vem ali quase no campo intermediário o goleiro Delfim, pouco exigido, hein? Levanta a bola pelo setor da esquerda, na esquerda, nossa mãe, está realmente extenuado o Bernardo, ele acaba perdendo a bola, contra-ataque rápido, agora falta a favor da Chape, e agora acabou, né?
1: Vai ser expulso, né? Ou não? Ele tá marcando o lateral, ele tá dizendo que o jogador do Galo desviou, eu pensei que ele ia expulsar o Vitão, viu, Garcia?
0: Acho que tem mais 1 minuto, né? Porque já estamos com... Não, tá certo, tá certo. Ainda não chegamos aos 50.
1: Ele falou, e tá certo, Garcia, ele falou que o Vitão desviou primeiro na bola e depois pega o jogador da Chape. Aí nisso aí tá certo o Klaus, viu, Garcia?
0: E o tempo agora é que vai se esgotar. Vamos para os 50. Termina o jogo! Só pra latinha, Rafael Klaus, o Galo. O Galo perde 2 pontos da maior importância para a lanterna do campeonato. Isso também é profundamente lamentável, apesar das alegrias, né, que o Galo deu à sua torcida nos últimos 2 jogos, nas últimas decisões, e perde 2 pontos importantes para a Chapecoense. Vou te falar uma coisa, viu?
1: Ô Garcia, não pode perder pontos em casa contra a lanterna do Campeonato Brasileiro. O Atlético ganhou da Chape no primeiro turno, 4-0, lá em Chapecó, na Arena Condá. E hoje, com um elenco melhor que aquele, viu, Garcia? Ao meu ver, melhor, não consegue vencer. Tudo bem, o Atlético está cansado, desgaste físico, desgaste emocional dos atletas, pode ter comprometido. Mas, Garcia, não dá. O time reserva do Atlético tinha que ter vencido esse jogo. A Chapecoense, com todo o respeito que merece, né, uma grande equipe e tem uma história bonita, né, no futebol, no mundo da bola, mas não pode, Garcia. A Chape não pode chegar em BH e tirar pontos do Atlético.
0: quais os jogadores que fizeram falta aí na sua... Porque negócio de reserva, pô, vamos ter uma data FIFA aí, rapaz, 40 dias de descanso, não custa dar um sanguinho a mais, essa turma ganha dinheiro pra dar com pau.
1: Ô Garcia, eu até estava acompanhando já alguns aplicativos aqui, o goleiro Anderson, unanimidade, melhor em campo. Aí eu não vejo nem como demérito, eu vejo mais como mérito do goleiro Anderson. O que me chama a atenção, Garcia, é o Atlético construir da forma que construiu e não conseguir converter em gols. Vamos ouvir o lateral direito, Dudu, que também foi um grande jogador da Chape, e vai falar para a detentora.
2: Primeiramente, quero agradecer a Deus por ter me colocado aqui na Chapecoense. Estou muito feliz de estar aqui. Foi um ponto importante, jogar contra o Atlético Mineiro é muito difícil aqui. Foi uma partida muito difícil desde o início, conseguimos suportar ali, tivemos chances, conseguimos fazer um gol, conseguimos defender bem. É uma partida importante que vai dar ânimo pra gente pro restante do campeonato.
1: Obrigado. Tá aí, Garcia, o Dudu falando com a detentora, o jogador da Chape ali tá mostrando como que o Vitão chegou nele, tá reclamando ali que o Vitão não foi expulso, e agora o Cassierra vai falar, Garcia. Cassierra, autor do gol do Atlético, depois de 19 partidas, um turno inteiro do Campeonato Brasileiro, marcando um gol, e o gol que deu o empate ao Atlético.
3: A sensação é difícil, não é? Fica muito tempo sem marcar, obviamente, quando uno como centroavante não consegue marcar, começam as cobranças, mas foi um tempo muito difícil. Meus companheiros sempre estavam apoiando, minha família, toda a pessoa aqui no clube. Y el juego, es que creamos mucho, no conseguimos ganar al final, mas no sabemos que cada juego es difícil. Ahora va a tener un periodo ahí de descanso y tenemos que entrenar fuerte para volver a ganar aquí en casa.
1: Tá aí, Garcia, Cassierra, autor do gol atleticano, autor do gol que impediu o Atlético ser derrotado em casa.
0: Final de papo na Arena MRV, empate de 1-1, o Galo perdeu no primeiro tempo e Cassierra, depois de quase 20 jogos sem marcar, empatou na segunda etapa. Felipe Oliveira vai dar uma repassada aí na rodada, né? Na rodada, os jogos e tal. O Galo, vamos ver para onde é que o Galo caiu sem os resultados definitivos desta 28ª rodada do Campeonato Brasileiro. Felipe Oliveira.
1: Garcia, dá uma passadinha aqui no CandiZap. O João Carmo, lá de São Sebastião do Oeste, mandou um áudio, vamos ouvi-lo.
4: Boa tarde, galera do esporte. Eu estou me escutando. Apesar de eu torcer pro Cabuloso, o Garcia falando aí que a vitória na Copa do Brasil foi inesquecível. Eu sei, eu não nasci ontem, quase todos aí do esporte torcem pro Galo. Acho que o padre Marcinho Chagas Tavares é ser atleticano também, porque cadê o Ricardo Rabê Mototonho? Cadê a turma do Mirosca? Nós estamos sentindo falta.
1: Um abraço, João Carmo. Tamo junto e misturado, viu? Obrigado pelo carinho da audiência, obrigado aí pela mensagem. Um abraço a todos de São Sebastião do Oeste. Ô, terra boa, viu? Só tem gente boa lá, ó. E o João Carmo é um deles. Quem também tá conosco aqui é a Maria Rosária, do bairro Nova Holanda.
5: É gol, seu Garcia Júnior! Felipe! Tamo junto! Maria Rosária, bairro Nova Holanda!
1: Valeu, Maria Rosária! Comemorando o gol, né? Rodando um áudio um pouquinho atrasado, viu, Maria Rosária? Você me desculpe, mas um forte abraço, tá? E o Tadinog também tá por aqui, Tadinog. Alô, Tadinog, um forte abraço, obrigado pelo carinho da audiência. Então, Garcia, agora sobre o momento do Atlético. Como que fica a situação do Atlético no Campeonato Brasileiro? Empate em casa, Chapecoense 1-1. Obviamente o Atlético ganhou um ponto e chega a 40 pontos. Porém, Garcia, ele pode ser ultrapassado pelo Coritiba. O Coritiba joga hoje contra o Vasco, lá no Rio de Janeiro, São Januário. Se o Coritiba vence o Vasco, ele ultrapassa o Atlético. Um empate mantém o Coritiba na oitava colocação, ou melhor, mantém o Coritiba atrás do Atlético. Coritiba tem 38, uma vitória vai a 41, um empate vai a 39. O Bragantino, Garcia, tem 36, então o máximo que o Bragantino pode fazer é 39, então não daria para ultrapassar o Atlético. E depois vem o Santos, 35, Botafogo, 35. Aí a turma ali não dá para ultrapassar o Atlético. O problema está nos times que estão à frente. Vou explicar. O primeiro time à frente do Atlético, Cruzeiro, 42 pontos. O Cabuloso Garcia joga amanhã, lá no Barradão, 16 horas contra o Vitória. Se o Cruzeiro vence, Garcia, o Cruzeiro chega a 45. Abre 5 pontos de vantagem do Atlético. Fluminense joga amanhã na Neoquímica Arena, também às 16 horas. Se o Fluminense vence, abre 8 pontos do Atlético. Se o Fluminense empata, abre 6. Se o Cruzeiro empata, abre 3. Então, olha como que seria... Abre 3 não, né? Porque o Cruzeiro no início da rodada tinha 3 pontos de diferença do Atlético. O Fluminense tinha 6 também. Então, considerando que esses times vençam, o Cruzeiro ficaria 5 pontos a mais que o Atlético, o Fluminense ficaria 8 pontos a mais que o Atlético. Se o Bahia, guys, o Bahia também, o Bahia tá lá em cima, o Bahia joga amanhã 19h30 na Arena da Baixada. Se o Bahia vence o Atlético Paranaense, o Bahia abre 9 pontos de vantagem do Atlético. O Atlético Paranaense, que está acima do Bahia, se vence o Bahia, também abre 9, ou se dá um empate, ambos abrem 8 pontos em relação ao Atlético. Palmeiras, aí a gente já está falando de outro patamar, né? Palmeiras e Flamengo, aí a gente já está falando de briga por título, né? Que é Flamengo 57, Palmeiras 56. Mas se a gente pega do terceiro, Atlético Paranaense, ao sétimo, Atlético Mineiro, hoje, nesse momento, a diferença é de 6 pontos. Então o Atlético ainda, mesmo que tenha empatado com a Chapecoense em casa, o Atlético ainda está na briga. O que não pode acontecer, Garcia, é o Atlético perder para o Bragantino no jogo que tem atrasado. Porque se o Atlético vence o jogo contra o Bragantino no jogo atrasado, ele continua na parte de cima. E pode... Garcia, até é importante lembrar que se o Cruzeiro não vence amanhã, o Cruzeiro fica com 42. Ou empate amanhã, fica com 43. O Atlético vence o jogo atrasado contra o Bragantino no dia 3 de outubro, o Atlético de novo ultrapassaria o Cruzeiro. De novo que eu falo assim, novamente teria essa oportunidade de ultrapassar o Cruzeiro. Então, Garcia, o Atlético amanhã seca Cruzeiro, Fluminense e Bahia, todos jogam fora de casa, e também ele teria que secar o Atlético Paranaense, que joga em casa contra o Bahia. Mas aí já é outra história, né, Garcia? O Atlético não fez o dever de casa, tinha que ter vencido, tinha que ter saído com a vitória, né? Tinha que ter saído com os 3 pontos. E aqui, Garcia, eu vou trazer aqui novamente os números da partida, o que mostra o número, né, que aumentou, como o Atlético foi soberano. No primeiro tempo ele teve 61% de posse de bola, no segundo ele teve 66%. No primeiro tempo, se eu não me engano, foram 11 finalizações, deixa eu pegar meu caderno aqui, ó, 11 finalizações no primeiro tempo, no segundo tempo 26. No primeiro tempo, Garcia, o Atlético tinha 4 finalizações no alvo. Neste final de jogo ele teve 11 somados. O Atlético teve 4 chances claras. Dessas 4, ele converteu uma só, Garcia. Foram 10 escanteios que o Atlético teve, né? E não conseguiu aproveitar todas as oportunidades. Então, Garcia, o Atlético que tira de lição esse jogo, para que no futuro, porque agora o Atlético tem decisão contra o Grêmio pela Copa do Brasil, tem decisão contra o Montevideo City Torque pela Copa Sul-Americana, e o Atlético não pode abusar de não aproveitar as oportunidades. O Atlético precisa. E você me fez uma pergunta, eu não te respondi, o que, que o Atlético sentiu falta no jogo de hoje? Primeiro, eu vejo que o Atlético sentiu falta do Renier, que é esse homem, abre aspas, referência, porque o Renier, ao mesmo tempo que ele faz a função de um camisa 9, ele faz a função do segundo atacante. Ele sai da área, ele ajuda na construção, ele puxa a marcação. Ele é um jogador mais completo em relação ao Minda, que começou jogando, e em relação ao Cassierra, que entrou e marcou o gol do Atlético. Então eu vejo que o Atlético sentiu muita falta do Renier. E até mesmo do Borbas, né, que poderia ser esse jogador. Se o Borbas tivesse condição, eu acredito que ele começaria jogando. E o Minda, né, tentou algumas jogadas, mas não conseguiu contribuir o suficiente para que o Atlético conseguisse a vitória no primeiro tempo ou até mesmo o empate. São 18 horas, 5 minutos, Garcia. Agora o Atlético descansa até o dia 3, porque no dia 3 tem Campeonato Brasileiro de novo. Somente Atlético e Red Bull Bragantino jogam nessa parada da Copa. Red Bull Bragantino visita o Atlético em BH dia 3 de outubro. Galo e Braga. Vamos ver se nesse daí vai dar Galo, Garcia.
0: Participação final de Felipe Oliveira. Boa noite, viu, Felipe?
1: Boa noite.
0: Bom final de semana.
1: Igualmente. Forte abraço. Fui!
0: É, participação final de Felipe Oliveira. Assim nós transmitimos o jogo. O empate tenebroso do Galo contra a Lanterna Chapecoense, 1-1 na Arena MRV. Trabalhamos com a coordenação comercial de Mauro Gomes, com a direção artística de Adriano Silva, com o comando esportivo de Ricardo Garrafa, com a supervisão e a coordenação de Amaral Júnior, o amigo de todos, e a presidência do padre Moacir Chagas Tavares. Assim nós contamos a história, mais um capítulo do futebol brasileiro. Um para a Chapecoense, ou melhor, dono da casa era o Galo. Um para o Galo, um para a Chapecoense. Fui!
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0: Júnior. O Galo pressiona, faz pressão alta no jogo. Lodi está ali pelo setor da meia esquerda, mete a bola na ponta. Na ponta o Galo vai fazer o cruzamento pelo banco do gol.

0: Sierra. É, meu Deus, lá ia inteirando 19, quase 20 jogos sem marcar. O Cassierra, na jogada esperta de Bernard. Bernard tocou a bola para o meio da pequena área. O cruzamento perfeito de Bernard com o pé esquerdo. Entrou solando a bola Cassierra. Cassierra, você estava aguardando, hein, Diego? Esse momento importante. Quando os ânimos do Galo pareciam desfalecidos, você, Cassierra, quase que inteira 20 gols, 20 jogos sem marcar. Marcou o gol de empate do Galo agora. Galo 1, Chapecoense 0, Felipe.
1: Depois de 19 jogos, o camisa 9 atleticano Cassierra quebra o jejum. Quebrou o jejum e empata na arena do Galo, Garcia. Agora na arena do Galo, tudo igual, 1-1, Cassierra. Assistência do Bernard, pressão do Atlético. Água mole em pedra dura, tanto bate até que fura. O Atlético empatou, Garcia. Agora temos aí, no mínimo, mais 25 minutos nesse segundo tempo. Dá pro Galo virar. Por enquanto, tudo igual, 1-1.
2: Garcia Júnior.
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1: 6:34.
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